0: com Banda Caliente, Tonto, música boa, né? Vamos pro intervalo? Vamos lá, já eu volto com mais sucessos pra você. Depois do bloco tem Zezo, tem Saia Rodada, Diego e Arnaldo e grande elenco aqui no Estação Clube.
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2: Minuto Verão. Cuidado ao se expor ao sol. Aproveite o sol com moderação. Nesse verão, não esqueça, um bronzeamento gradual é muito mais saudável e natural. Atenção, as crianças precisam de cuidados redobrados para curtir o sol. Para garantir a proteção da sua pele, é preciso cuidados especiais, conforme explica a dermatologista Amélia Leal, que dá orientações importantes para a proteção da pele.
3: É importante que a pessoa passe o protetor solar e reaplique durante o dia, pelo menos a cada 4 horas, porque ele vai perdendo a sua eficácia ao longo do dia, então é importante essa reaplicação para que o paciente não sofra uma queimadura. A partir dos 6 meses, os bebês já podem usar protetor solar, desde que o protetor solar seja infantil, porque é um protetor solar mineral que não vai fazer mal para aquele bebê. E antes dos 6 meses, eles devem usar somente barreiras físicas, camiseta UV, chapéuzinho. É muito importante ficar reaplicando o protetor solar, principalmente porque elas estão constantemente na água e esse protetor solar vai saindo mais rapidamente. Caso a criança esteja sempre na água, na piscina, é legal reaplicar a cada 2 horas. Se não estiver, a gente consegue reaplicar a cada 4 horas.
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0: Caso o erro não é o seu. Participação da Simone Mendes. É sucesso e toca aqui no som da Clube. A Poderosa de Marabá arrebentando a boca do balão. Noite de segunda-feira. E a gente aqui alegrando a sua noite. Você que está aí comigo todos os dias, de segunda a sexta, sintonizado na estação. Muito obrigado. Você que está chegando agora, sintonizando pela primeira vez. Sejam bem-vindos. Aumenta o volume do rádio, porque tem muita música boa para tocar.
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0: Aí sai a rodada. Peito Oco, participação da Solange Almeida.

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1: Vamos recordar aí. Bora, domingo, compadre velho. Simbora. Essa daqui é bom para escutar dia de domingo em casa. Tomando a cerveja bem gelada.

Diego e Arnaldo, Magia de Boteco. Kleber e Cauã participaram dessa canção. Hora do intervalo, já eu volto com mais uma super sequência para você que tá aí na sintonia da Poderosa.

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0: Clube está sempre em primeiro lugar. Isso é Israel e Rodolfo, Amnésia. Passando aqui no som da Estação Clube, a estação mais quente de sucessos é aqui o Estação. Mandando abraço para a turma que está comigo lá na Morada Nova, toda essa região aí. Obrigado pela audiência. Pessoal em Bom Jesus também, Abel Figueiredo, em São Geraldo do Araguaia, São Domingos do Araguaia. A galera que está comigo curtindo o som da Clube na cidade de Tupiranga. Alô, Tupiranga, boa noite. Boa noite a todo mundo aqui na região do Carajá, sintonizados em 100.7 Clube FM, a dona das noites.
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0: 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Manda mais eu quero!

Léo Dynamic, The Fake of Ofélia. Hora do intervalo. Já eu volto daqui a pouco. Eu tô de volta com mais músicas pra você. Sai daí não.

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0: melhor que tu, DJ Mendy Coroaci, tocando aqui no som da Estação Clube, é a música do Pará. É bom demais ouvir música paraense, né, gente? Tamo nessa. Segundou com alegria, mandando aquele abraço todo especial pra galera que tá comigo pelo nosso aplicativo Clube ou pelo Radiosnet, dando aquela moral pra gente nessa noite de segunda-feira. Alô, galera, tamo junto, hein? Aumenta e gruda na melhor. 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Você sabe, né? 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
0: Grupo Menos é Mais. Saudade Inconveniente. Participação do Pablo.

0: Luizão. Que honra demais poder estar aqui, viu?
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4: Um carro invadiu a área do Hospital da Mulher do Pará, em Belém, na madrugada do último sábado, e acendeu o alerta sobre a segurança em unidades de saúde e a vulnerabilidade de pacientes, acompanhantes e profissionais. O veículo atingiu parte da estrutura do prédio. Testemunhas afirmaram que o motorista apresentava sinais de embriaguez no momento da colisão. Funcionários, pacientes e equipes de segurança foram surpreendidos pelo impacto. Enquanto autoridades isolaram a área para garantir a segurança e iniciar os primeiros procedimentos. A Arena Guilherme Paraense, o Mangueirinho, ficou completamente lotada no último sábado para a convenção do MDB, que oficializou as candidaturas de Hanna Gassan Tuma ao governo do Pará e de Helder Barbalho e Chicão, do União Brasil, ao Senado. O evento reuniu milhares de apoiadores, prefeitos, entre diversas lideranças de todo o Pará. Era por volta das 18 horas quando Hanna Gassan subiu ao palco, acompanhada da mãe, do marido e do filho. Logo depois, o ex-governador Helder Barbalho entrou ao lado dos três filhos e, na sequência, Chicão foi recebido pelo público, acompanhado da esposa. 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

0: da fruta quente, festa de siriá e carimbó. Hora do intervalo, né? Com esse carimbózinho do Pará, vamos pro intervalo. Daqui a pouco eu volto com mais músicas pra você.
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0: Lari Souza, Seu Amor é Tudo, é sucesso e toca aqui no Estação Clube. Tudo que é bom a gente ouve aqui no Estação, Estação dos grandes sucessos, das boas músicas. Obrigado pela audiência, gente, o carinho de sempre, a companhia. Tamo junto, aqui é música, esporte, notícia, tá no DNA da Clube. A Clube é a mais gostosa de ouvir. Olha, pessoal, a Uber começou a cobrar uma nova taxa de despacho na Europa, onde motoristas pagam por cada chamada recebida. Mesmo assim, aceita a corrida. A ideia é tornar a distribuição de viagens mais eficiente e diminuir o tempo de espera. Mas a mudança tem dividido opiniões entre os motoristas. Essa taxa já está em uso na Suécia e Suíça e pode chegar ao Brasil em breve. 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
0: Paula Fernandes, Paixão de Mulher.

0: 10 e 13.
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2: Com a retomada das aulas no segundo semestre, o PROCON Pará emitiu uma nota a respeito sobre as regras da compra de material escolar. O PROCON reforçou que as instituições de ensino só podem solicitar itens de uso pedagógico individual dos estudantes, sendo vedada a inclusão de materiais de uso coletivo, administrativo ou de manutenção da estrutura escolar. Ainda de acordo com o PROCON, custos com produtos de higienização geral, escritório e atendimento administrativos já estão embutidos nos valores das mensalidades e não podem ser repassados às famílias. Quem está em busca de oportunidade no serviço público pode aproveitar 3 editais com inscrições abertas no Pará. A Companhia Docas do Pará, a Prefeitura de Abaetetuba e a Prefeitura de Novo Repartimento estão com concursos públicos e processo seletivo, que oferecem vagas para candidatos de níveis fundamental, médio, técnico e superior, com salários que chegam a aproximadamente R$ 7.000. As oportunidades contemplam áreas como administração, segurança, saúde, tecnologia da informação, educação, engenharia, assistência social e serviços gerais, além de formação de cadastro reserva em diversos cargos. 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

no Batidão. A gente acabou, hora do intervalo. Já já eu volto com o Xande de Avião, Avelino Vini, os Barões da Pisadinha e grande elenco. Daqui a pouco eu tô de volta.

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0: O comandante, Xande de Avião, a lista, a música boa é aqui mesmo, no Estação Clube. Boa noite, segundou, mais uma semana começando e a gente por aqui tocando boa música pra você que tá sempre na sintonia da Clube, dando aquela moral pra gente nessa noite gostosa de segunda-feira. Tamo junto, aumenta, aumenta, aumenta e gruda na poderosa.
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0: Avini Vini, jeito carinhoso.

0: Copa do Brasil, jogos de ida das oitavas de final, tivemos no sábado Vasco 0, Fluminense 0, Atlético Mineiro 0, Juventude também 0, Santos 0, Clube do Remo 0, Palmeiras 3, Fortaleza 0, Mirassol 1, Grêmio 1. Hoje ainda teremos o prosseguimento de mais uma partida para completar os jogos de ida das oitavas. Atlético Paranaense e Vitória vão jogar às 21 horas na Arena da Baixada. Já os jogos da volta já começam nesta terça-feira. Teremos Clube do Remo e Santos no Mangueirão às 21h30. No estádio Alfredo Jaconi, Juventude e Atlético Mineiro. No Castelão, em Fortaleza, Fortaleza e Palmeiras. Na Arena do Grêmio, Grêmio e Mirassol. No Mineirão, Cruzeiro e Chapecoense, Corinthians e Internacional. Na quinta-feira, o jogo da volta entre Vitória e Atlético Paranaense no estádio Barradão.
1: Salve, Tessinho! 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

Barões da Pisadinha. Até Virgínia vaquejou. Que é isso, hein? Hora do intervalo. Daqui a pouco eu volto com mais músicas pra você aqui no Som da Clube.

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0: Márcia Felipe, a música é Graveto, é sucesso e toca aqui. A Márcia Felipe canta muito e a gente toca sempre aqui no nosso Estação Clube, o Estação dos Grandes Sucessos. Tamo junto, hein? Bom demais estar com você, mandando abraço meus amigos motoristas de aplicativo, a galera também motorista de táxi, tá todo mundo aqui, a Clube fazendo eco nesse marabazão de meu Deus e todas as cidades vizinhas aqui no Pará, no Tocantins, no Maranhão, onde chega a nossa frequência modulada em 100.7. Tamo junto, hein? 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Henrique e Juliano, meu amor.
1: E aí, meu amor?

0: Esse é o som da Joelma até o fim, encerrando o bloco. Já já eu volto com mais músicas pra você.
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2: Cuidado ao se expor ao sol. Aproveite o sol com moderação. Nesse verão, não esqueça, um bronzeamento gradual é muito mais saudável e natural. Atenção, as crianças precisam de cuidados redobrados para curtir o sol. Para garantir a proteção da sua pele, é preciso cuidados especiais, conforme explica a dermatologista Amélia Leal, que dá orientações importantes para a proteção da pele.
3: É importante que a pessoa passe o protetor solar e reaplique durante o dia, pelo menos a cada 4 horas, porque ele vai perdendo a sua eficácia ao longo do dia, então é importante essa reaplicação para que o paciente não sofra uma queimadura. A partir dos 6 meses, os bebês já podem usar protetor solar, desde que o protetor solar seja infantil, porque é um protetor solar mineral que não vai fazer mal para aquele bebê. E antes dos 6 meses, eles devem usar somente barreiras físicas, camiseta UV, chapéuzinho. É muito importante ficar reaplicando o protetor solar, principalmente porque elas estão constantemente na água e esse protetor solar vai saindo mais rapidamente. Caso a criança esteja sempre na água, na piscina, é legal reaplicar a cada 2 horas. Se não estiver, a gente consegue reaplicar a cada 4 horas.
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0: Segundo gol na poderosa, Limão com Mel, longe de você. Busca boa da Limão com Mel. É o Edson Lima e companhia passando aqui no som da melhor, da mais ouvida de Marabá. Tamo junto, hein? Adma também, né? Adma canta muito. É Limão com Mel no Estação Clube. É a gente tocando boa música pra você na sua noite de segunda-feira. Muito obrigado pela carona que você dá pra clube aí no seu carro. Tamo junto. Aumenta o volume. Tá chegando mais sucessos daqui a pouquinho. Já já tem mais músicas aqui no som da Clube.
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0: Olha, amigos, agosto chegou com mais de 29 mil vagas abertas em concursos públicos no Espírito Santo, com salários que podem chegar a 10 mil reais. São oportunidades em educação, segurança, tribunais e tecnologia, tanto para cargos efetivos quanto temporais, prefeituras e TJEs, além de prefeituras municipais do Estado do Espírito Santo. A data prévia está com inscrições abertas para as diversas funções naquele estado. 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Ana Castela, é bom demais.

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0: Pagode, deixa a vida me levar. A música boa da turma do Pagode é sucesso e toca aqui. É o Estação da Segunda bombando. Você do outro lado na sintonia, obrigado pelo carinho. Tamo junto, gente. Aumenta o volume. A Clube vai mais longe.
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0: Banda R15, DJ Júnior Salles. Sorri, sou rei.

0: 11:34.
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2: Duas ocorrências em rios pelo interior do Pará chamaram a atenção neste final de semana. Um barco com passageiros que seguia do Marajó para Belém na noite da última sexta-feira ficou à deriva após apresentar problemas durante a viagem, provocando pânico e mobilizando buscas neste final de semana. A embarcação foi localizada e os ocupantes receberam auxílio. O episódio terminou com todos em segurança, mas voltou a chamar a atenção para a necessidade de manutenção preventiva, fiscalização e estrutura de resgate nas rotas fluviais, essenciais ao deslocamento cotidiano da população marajoara. O segundo susto do final de semana ocorreu com a cantora Viviane Batidão e a equipe, quando retornavam de um show em Oeiras do Pará. A lancha saiu da rota e colidiu contra árvores às margens do rio, na madrugada de domingo. Alguns integrantes da banda ficaram feridos, foram socorridos e levados ao hospital. Viviane Batidão agradeceu o apoio da prefeita Gilma Ribeiro e da equipe municipal de saúde. Os dois acidentes terminaram sem vítimas fatais. 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

Nare, Lilian, Bregão do Pará, tocando no Estação Clube na sua noite de segunda-feira. É o Estação, com alegria, boa música, informação, a pegada mais gostosa do seu rádio é aqui no Estação Clube. Vanderlei Andrade, pipoqueiro.

Paulo Ricardo 2, encerrando o programa de hoje. Obrigado, gente, pelo seu carinho e a sua audiência. Eu tô indo nessa. Amanhã tem mais, se Deus quiser, sempre a partir de 8 da noite, aqui na frequência 100.7 do seu rádio. Aumenta o volume, sempre na Clube. Valeu, Marabá. Um abraço. Fui.

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0: Amada Batista.
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2: Meia-noite e 14.
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4: Passar muitas horas na cama nem sempre é sinal de descanso e pode indicar problemas de saúde ocultos. Uma meta-análise da Universidade de New York, publicada na revista científica PLOS ANE, apontou que adultos que dormem mais de 8 horas diárias têm risco de até 28% superior de desenvolver quadros de demência. Segundo especialistas, o hábito não é o causador direto do declínio cognitivo, mas funciona como um importante sintoma de alerta do organismo. No curto prazo, o excesso de sono costuma provocar raciocínio lento, fadiga e dores pelo corpo. Já a longo prazo, a necessidade exagerada de repouso pode estar associada a distúrbios neurodegenerativos, quadros depressivos, apneia do sono e doenças do coração. A quarta turma do Tribunal Regional do Trabalho de Minas Gerais manteve a condenação de uma empresa de apoio à educação ao pagamento de R$3 mil em indenização por danos morais a uma ex-funcionária. A decisão confirmou que a instituição violou o período de afastamento por motivos de saúde, ao exigir que a trabalhadora prestasse suporte profissional enquanto estava de licença médica. A trabalhadora exercia a função de coordenação e alegou no processo que era constantemente acionada durante o período de descanso médico para orientar uma nova funcionária recém-contratada. A alegação da empresa para realizar as chamadas era a necessidade de evitar prejuízos no atendimento aos alunos. 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

O original vocês sabem qual é, né? Lauana Prado Raiz é o nome. Quem sabe canta comigo assim, ó.

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0: 6:49.
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3: O River Plate tentou devolver o lateral Matias Vinha ao Flamengo, mas o clube carioca informou que a rescisão antecipada só será possível mediante apagamento de multa prevista em contrato. Segundo a apuração, a medida busca evitar que o lateral atinja as metas previstas no contrato de empréstimo, que obrigaria o clube argentino a exercer a compra definitiva do jogador. João Ananias não será liberado para a seleção brasileira sub-20. O técnico Cuca do Santos decidiu vetar a convocação do jogador por causa da possível lesão do zagueiro Lucas Veríssimo e da necessidade de manter a opção para o elenco. Titular do Santos, o jogador defenderia a seleção nos amistosos dos dias 9 e 12 de agosto, caso fosse liberado. Ele desfalcaria o Peixe na partida contra o Atlético Paranaense pelo Campeonato Brasileiro de Futebol. As negociações entre Memphis Depay e Corinthians revelaram uma série de exigências feitas pelo atacante para renovar o contrato com o clube paulista. Entre os pedidos estão a cessão de um camarote na Neoquímica Arena, a liberação do estádio em 2 dias para eventos organizados por ele e o repasse de 50% da receita arrecadada nesses eventos ao seu staff.
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0: 12:51.
4: Magníficos!

0: 1 e 2.
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0: 1:17.
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2: Os defensivos agrícolas proibidos na União Europeia voltaram ao centro das discussões após dados apresentados pela geógrafa Larissa Mies Bombardi. Durante a 78ª reunião anual da Sociedade Brasileira para o Progresso da Ciência, realizada no Rio de Janeiro, o levantamento chamou a atenção para a presença entre os insumos de maior comercialização no território brasileiro de substâncias que deixaram de receber autorização ou enfrentam limitações importantes no continente europeu. A apresentação colocou em evidência uma realidade conhecida por especialistas, mas ainda pouco compreendida fora do setor. As regras para registro de moléculas utilizadas no campo variam bastante de uma região para outra. O prazo para enviar as propostas de participação no chamamento público para armazenagem e apoio à comercialização de farelo de soja, realizado pela Conab, foi ampliado. Agora, as empresas produtoras interessadas em utilizar as unidades armazenadoras da Conab têm até o próximo dia 14 de agosto para enviar as propostas, que devem ser encaminhadas juntamente com os demais documentos. O portal de acesso é o conab.supab@conab.gov.br. 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

dom sagrado pra quem sabe amar. Jamais confunda amor com se acostumar. Tem que pulsar, tem que apostar a todo tempo, pra que o nosso sentimento possa renovar. Hipocrisia é pintar amor só de fachada.

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0: 1h47.
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2: Com a retomada das aulas no segundo semestre, o PROCON Pará emitiu uma nota a respeito sobre as regras da compra de material escolar. O PROCON reforçou que as instituições de ensino só podem solicitar itens de uso pedagógico individual dos estudantes, sendo vedada a inclusão de materiais de uso coletivo, administrativo ou de manutenção da estrutura escolar. Ainda de acordo com o PROCON, custos com produtos de higienização geral, escritório e atendimento administrativos já estão embutidos nos valores das mensalidades e não podem ser repassados às famílias. Quem está em busca de oportunidade no serviço público pode aproveitar 3 editais com inscrições abertas no Pará. A Companhia Docas do Pará, a Prefeitura de Abaetetuba e a Prefeitura de Novo Repartimento estão com concursos públicos e processo seletivo, que oferecem vagas para candidatos de níveis fundamental, médio, técnico e superior, com salários que chegam a aproximadamente R$ 7.000. As oportunidades contemplam áreas como administração, segurança, saúde, tecnologia da informação, educação, engenharia, assistência social e serviços gerais, além de formação de cadastro reserva em diversos cargos. 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

0: duas e três.
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0: 2:18. 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
2: O River Plate tentou devolver o lateral Matias Vinha ao Flamengo, mas o clube carioca informou que a rescisão antecipada só será possível mediante a pagamento de multa prevista em contrato. Segundo a apuração, a medida busca evitar que o lateral atinja as metas previstas no contrato de empréstimo, que obrigariam o clube argentino a exercer a compra definitiva do jogador. João Ananias não será liberado para a seleção brasileira sub-20. O técnico Cuca do Santos decidiu vetar a convocação do jogador por causa da possível lesão do zagueiro Lucas Veríssimo e da necessidade de manter a opção para o elenco. Titular do Santos, o jogador defenderia a seleção nos amistosos dos dias 9 e 12 de agosto, caso fosse liberado. Ele desfalcaria o Peixe na partida contra o Atlético Paranaense pelo Campeonato Brasileiro de Futebol. As negociações entre Memphis Depay e Corinthians revelaram uma série de exigências feitas pelo atacante para renovar o contrato com o clube paulista. Entre os pedidos estão a cessão de um camarote na Neoquímica Arena, a liberação do estádio em 2 dias para eventos organizados por ele e o repasse de 50% da receita arrecadada nesses eventos ao seu staff.
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0: 2h46.
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2: Duas ocorrências em rios pelo interior do Pará chamaram a atenção neste final de semana. Um barco com passageiros que seguia do Marajó para Belém na noite da última sexta-feira ficou à deriva após apresentar problemas durante a viagem, provocando pânico e mobilizando buscas neste final de semana. A embarcação foi localizada e os ocupantes receberam auxílio. O episódio terminou com todos em segurança, mas voltou a chamar a atenção para a necessidade de manutenção preventiva, fiscalização e estrutura de resgate nas rotas fluviais, essenciais ao deslocamento cotidiano da população marajoara. O segundo susto do final de semana ocorreu com a cantora Viviane Batidão e a equipe, quando retornavam de um show em Oeiras do Pará. A lancha saiu da rota e colidiu contra árvores às margens do rio, na madrugada de domingo. Alguns integrantes da banda ficaram feridos, foram socorridos e levados ao hospital. Viviane Batidão agradeceu o apoio da prefeita Gilma Ribeiro e da equipe municipal de saúde. Os dois acidentes terminaram sem vítimas fatais. 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

0: Evonei Fernandes. Essa canção me faz lembrar os meus dias no garimpo, lá por volta de 86.
1: Ô, meu amigo Alanzinho, em 86, eu sustentava

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0: 6 e 3.
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2: Minuto Verão. Cuidado ao se expor ao sol. Aproveite o sol com moderação. Nesse verão, não esqueça, um bronzeamento gradual é muito mais saudável e natural. Atenção, as crianças precisam de cuidados redobrados para curtir o sol. Para garantir a proteção da sua pele, é preciso cuidados especiais, conforme explica a dermatologista Amélia Leal, que dá orientações importantes para a proteção da pele.
3: É importante que a pessoa passe o protetor solar e reaplique durante o dia, pelo menos a cada 4 horas, porque ele vai perdendo a sua eficácia ao longo do dia, então é importante essa reaplicação para que o paciente não sofra uma queimadura. A partir dos 6 meses, os bebês já podem usar protetor solar, desde que o protetor solar seja infantil, porque é um protetor solar mineral que não vai fazer mal para aquele bebê. E antes dos 6 meses, eles devem usar somente barreiras físicas, camiseta UV, chapéuzinho. É muito importante ficar reaplicando o protetor solar, principalmente porque elas estão constantemente na água e esse protetor solar vai saindo mais rapidamente. Caso a criança esteja sempre na água, na piscina, é legal reaplicar a cada 2 horas. Se não estiver, a gente consegue reaplicar a cada 4 horas.
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3 e 8. 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

0: 3:21.
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2: A agressão contra um entregador de aplicativo em um condomínio na Avenida Mário Covas, em Ananindeua, que recebeu duas garrafadas de moradores por se recusar a entregar o pedido na porta do apartamento, desencadeou uma reação que elevou a tensão na região metropolitana de Belém. Na madrugada de domingo, dezenas de motociclistas foram ao residencial, forçaram portão de acesso e lançaram artefatos explosivos para dentro do condomínio, assustando moradores. O caso reacendeu o debate sobre segurança, mediação de conflitos e respeito aos trabalhadores de aplicativos. Belém registrou 212 autuações por uso irregular de vagas preferenciais entre janeiro e julho de 2026, número próximo das 217 ocorrências de todo o ano passado. A fiscalização foi intensificada em shoppings, supermercados e centros médicos. Estacionar sem credencial obrigatória é infração gravíssima, com multa de aproximadamente R$ 294,00, 7 pontos na CNH e remoção do veículo. Para o diretor da Segbel, Rogério Brasil, a atuação busca assegurar que idosos e pessoas com deficiência encontrem vagas livres e acessíveis. 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

0: FM 3:50. 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
1: Copa do Brasil, jogos de ida das oitavas de final. Tivemos no sábado Vasco 0, Fluminense 0, Atlético Mineiro 0, Juventude também 0, Santos 0, Clube do Remo 0, Palmeiras 3, Fortaleza 0, Mirassol 1, Grêmio 1. Hoje ainda teremos o prosseguimento de mais uma partida para completar os jogos de ida das oitavas. Atlético Paranaense e Vitória vão jogar às 21 horas na Arena da Baixada. Já os jogos da volta já começam nesta terça-feira. Teremos Clube do Remo e Santos no Mangueirão às 21h30. No estádio Alfredo Jaconi, Juventude e Atlético Mineiro. No Castelão, em Fortaleza, Fortaleza e Palmeiras. Na Arena do Grêmio, Grêmio e Mirassol. No Mineirão, Cruzeiro e Chapecoense, Corinthians e Internacional. Na quinta-feira, o jogo da volta entre Vitória e Atlético Paranaense no estádio Barradão.
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2: 3:51.

0: 4 e 4.
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0: 4 e 21.
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2: Um carro invadiu a área do Hospital da Mulher do Pará, em Belém, na madrugada do último sábado, e acendeu o alerta sobre a segurança em unidades de saúde e a vulnerabilidade de pacientes, acompanhantes e profissionais. O veículo atingiu parte da estrutura do prédio. Testemunhas afirmaram que o motorista apresentava sinais de embriaguez no momento da colisão. Funcionários, pacientes e equipes de segurança foram surpreendidos pelo impacto. Enquanto autoridades isolaram a área para garantir a segurança e iniciar os primeiros procedimentos. A Arena Guilherme Paraense, o Mangueirinho, ficou completamente lotada no último sábado para a convenção do MDB, que oficializou as candidaturas de Hanna Gassan Tuma ao governo do Pará e de Helder Barbalho e Chicão, do União Brasil, ao Senado. O evento reuniu milhares de apoiadores, prefeitos, entre diversas lideranças de todo o Pará. Era por volta das 18 horas quando Hanna Gassan subiu ao palco, acompanhada da mãe, do marido e do filho. Logo depois, o ex-governador Helder Barbalho entrou ao lado dos três filhos e, na sequência, Chicão foi recebido pelo público, acompanhado da esposa. 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

0: 4h47.
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2: A prorrogação do programa de renegociação de dívidas bancárias, o Desenrola Brasil 2.0, foi oficializada no último sábado, em portaria do Ministério da Fazenda. A medida já havia sido anunciada pelo ministro da Fazenda, Dario Durigan. Os consumidores agora terão até o dia 31 de agosto para renegociar os débitos com os bancos e regularizar a situação de acesso ao crédito. As regras do Desenrola permanecem inalteradas. O objetivo do prazo adicional é permitir que pessoas que ainda estão em negociação com instituições financeiras consigam concluir o processo de regularização. Com a chegada de agosto, o calendário afetivo de muitos paraenses começa a se voltar para um dos momentos mais aguardados do ano, o Círio da Senhora de Nazaré. A Basílica Santuário de Nazaré em Belém já recebe fiéis que iniciam a preparação espiritual para a quadra nazarena. Em 2026, os devotos celebrarão o 234º Círio de Nazaré, com o tema Maria Missionária que nos dá Jesus. A programação da quadra nazarena ocorrerá entre os dias 6 e 26 de outubro, período que compreende a abertura oficial da festividade até o Recírio. 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

0: 5 e 3.
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1: Minuto Verão. Cuidado ao se expor ao sol. Aproveite o sol com moderação. Nesse verão, não esqueça, um bronzeamento gradual é muito mais saudável e natural. Atenção, as crianças precisam de cuidados redobrados para curtir o sol. Para garantir a proteção da sua pele, é preciso cuidados especiais, conforme explica a dermatologista Amélia Leal, que dá orientações importantes para a proteção da pele.
2: É importante que a pessoa passe o protetor solar e reaplique durante o dia, pelo menos a cada 4 horas, porque ele vai perdendo a sua eficácia ao longo do dia, então é importante essa reaplicação para que o paciente não sofra uma queimadura. A partir dos 6 meses, os bebês já podem usar protetor solar, desde que o protetor solar seja infantil, porque é um protetor solar mineral que não vai fazer mal para aquele bebê. E antes dos 6 meses, eles devem usar somente barreiras físicas, camiseta UV, chapéuzinho. É muito importante ficar reaplicando o protetor solar, principalmente porque elas estão constantemente na água e esse protetor solar vai saindo mais rapidamente. Caso a criança esteja sempre na água, na piscina, é legal reaplicar a cada 2 horas. Se não estiver, a gente consegue reaplicar a cada 4 horas.
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0: 5:20.
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2: Uma intervenção policial para conter a perturbação do sossego terminou com um policial baleado e um morto na noite do último sábado, dia 1º, na praia da Vila da Juaba, localizada em Cametá, no nordeste paraense. A confusão aconteceu por volta das 21 horas, quando a equipe da Polícia Militar atendia a uma denúncia de som alto em um bar na entrada da praia. De acordo com a corporação, a guarnição realizava abordagem a um grupo de 8 pessoas, quando um dos homens iniciou uma luta corporal com os militares. Durante o confronto, o suspeito tomou a pistola de um dos policiais e efetuou um tiro, atingindo a perna do agente. Na mesma ação, uma mulher agrediu o sargento comandante da guarnição com uma garrafada na cabeça. O homem que apanhou a pistola apontou na direção do policial militar, que, incontinente, efetuou um tiro. O homem foi atingido, desarmado. O homem foi alvejado, ele foi socorrido, porém não resistiu. Já o policial baleado na perna recebeu os primeiros cuidados no Hospital Regional de Cametá, enquanto que o sargento atingido pela garrafada sofreu escoriações na cabeça. A Polícia Civil assumiu as investigações e, ao final dessa história, foram presos Manuel de Jesus da Costa Pacheco e Edneia Pacheco da Costa, ambos conduzidos para a Seccional Urbana de Cametá. 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

0: 5:34.
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0: 5h51.
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2: O mercado de genética bovina vive um dos melhores momentos da história do Brasil. A inseminação artificial segue avançando rapidamente, impulsionada pela busca dos pecuaristas por maior produtividade, precocidade e padronização dos rebanhos. O mercado registrou recorde em 2025, com mais de 30 milhões e 300 mil doses de sêmen disponibilizadas, um crescimento de 15,57% em relação ao ano anterior. Dentro desse cenário de expansão, poucos reprodutores alcançaram números tão expressivos quanto o comboio FIV da Santa Nice, atual recordista de vendas de sêmen entre os touros Nelores em atividade. O reprodutor é recordista de doses comercializadas, consolidando-se como uma das maiores referências da genética zebuína brasileira. Depois do final do mês de julho, marcado por pressão sobre os preços do boi gordo, as principais consultorias do mercado voltaram a reforçar uma mensagem que interessa diretamente ao pecuarista. Ainda deve ser de recuperação para a arroba do boi gordo. As consultorias Safra e Mercado e Scott Consultoria analisam que o cenário construtivo para a arroba do boi gordo deve orbitar na casa dos R$ 400 e representa uma projeção bastante otimista. 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
2: O anjo do Senhor anunciou a Maria, e ela concebeu do Espírito Santo. Eis aqui a serva do Senhor, faça-se em mim segundo a vossa palavra. O Verbo divino se fez homem e habitou entre nós. Ave Maria, cheia de graça, o Senhor é convosco. Bendita sois vós entre as mulheres, e bendito é o fruto do vosso ventre, Jesus. Santa Maria, Mãe de Deus, rogai por nós, pecadores, agora e na hora de nossa morte. Amém. Infundi, Senhor, em nosso coração a tua graça. Nós te suplicamos, a fim de que tenhamos conhecido pela anunciação do anjo a encarnação de Jesus Cristo, vosso Filho e Senhor nosso, e cheguemos, pelos merecimentos de sua paixão e morte na cruz, à glória da ressurreição. Pelo mesmo Cristo e Senhor nosso. Amém.

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Bom dia, queridos irmãos e irmãs. Hoje, dia 4 de agosto, terça-feira, estamos juntos para falarmos de Jesus, o nosso fiel companheiro, na nossa jornada diária. Mas às vezes a gente, na nossa jornada diária, chamamos tanta gente para ir conosco e nos esquecemos de Jesus. A lida do dia a dia, a correria, não nos permite, muitas vezes, lembrar de Jesus. A não ser que a gente corte o dedo, derrube uma tigela e quebre. Aí a gente ainda fala irritada, ah, meu Jesus. Né? E pronto, e vai se levando o dia. Mas essa forma que vamos falar de Jesus hoje é o Jesus fiel, Jesus companheiro, Jesus amigo na nossa jornada. Amor verdadeiro. No Evangelho de Lucas, no versículo 45, Lucas 24, 45, diz que então abriu-lhes o entendimento para compreenderem as Escrituras. É preciso que se abra em nós o entendimento, não somente para entendermos a Sagrada Escritura, mas também para entendermos que Jesus é o nosso fiel companheiro na nossa jornada diária. Para sabermos que as Escrituras contêm muitas verdades e alerta para as muitas realidades comuns nos dias de hoje. E muitas vezes também para nos exortar da falta de visão espiritual também existente no mundo de hoje. Essa dificuldade que nós temos de enxergar, essa ausência total ou parcial da visão, que muitas vezes decorre da falta de interesse, da letargia que tem acometido os cristãos, de uma forma geral. Nós temos muita tela, nós temos muita informação, nós temos tantos canais de filmes, nós temos Netflix, E não sei se eu vou conseguir lembrar de alguns nomes, mas nós temos o Globo, nós temos... Ah, também não vou ficar fazendo propaganda no programa Encontro com Maria, né? Eu acho que já parei por aqui, mas as pessoas que vivem assistindo tantos programas, e quando você pega no teu celular, no Facebook, no Instagram, vem te oferecendo doramas, vem te oferecendo filmes, vem te oferecendo séries, que muitas vezes você paga R$10, R$8, R$5 para comprar uma série, para você assistir ao longo do dia. E nós temos a Sagrada Escritura, que muitas vezes está em casa. Tem muito mais poeira do que marcas de nossas mãos em ao menos folhear. Às vezes você nem sabe onde está. Está perdida dentro de uma gaveta de estante, do guarda-roupa. Nossa, eu emprestei para o vizinho e não. Ele não me devolveu, eu também não lembrei de buscar. A gente vai dando importância tão pouca, né? E aí nós vamos ficando com essa ausência total ou parcial da visão espiritual. Vamos ficando com falta de interesse. Nós temos interesse muito mais por um filme, pelas catástrofes, pelas coisas que acontecem, que passam nas televisões, que é vista pela internet, né? São todas coisas. E a gente precisa observar, notar que Jesus está presente. Ele esteve presente com os discípulos, com os apóstolos. E Ele está presente com você, comigo, com cada um de nós. É possível nós estarmos próximos de Jesus e não o reconhecermos. É possível. É possível não sentirmos a presença de Jesus. Por quê? Porque as preocupações, os embaraços, as dificuldades, as tribulações, as tristezas, a angústia, a depressão, a dor, as crises de ansiedade. Muitas vezes,
criam em nós uma autossuficiência que vai impedindo não só de vermos Jesus, de sentir Jesus, de caminhar com Jesus, mas até de acreditarmos que Jesus está presente. Quantas vezes nós estamos na igreja e a gente diz, hoje eu vim porque eu vim, mas não estou sentindo nada. Isso já aconteceu com você? De estar ali sentado no banco da igreja e não conseguir se prender na homilia, nos cantos, nas orações. E de dizer, hoje eu fui na igreja, mas eu não senti nada. Mas será que a gente está se dando a oportunidade de sentir alguma coisa? De sentir a real importância de Jesus na nossa vida? Às vezes, a gente ouve alguém perguntar, você sentiu alguma coisa hoje na igreja? Talvez a pessoa esteja com vergonha de dizer, hoje eu não senti nada na igreja. E queira concordar, será que alguém sentiu? Talvez queira confirmar. Talvez foi só eu, né? Será que mais alguém sentiu? São tantas coisas. São tantas coisas que nos afastam da presença de Jesus. Às vezes a nossa oração é mecânica. Falamos porque já aprendemos. Como diz o povo, nos tornamos papagaio de pirata, né? Falamos aquilo que nos ensinaram. Fazemos aquilo que nos ensinaram. Às vezes até para nem ser cobrado. A Sagrada Escritura nos narra que tinha dois discípulos que estavam muito tristes. E na situação que eles se achavam, e que era perfeitamente aceitável, afinal, Jesus tinha sido crucificado. E eles estavam ali a caminho de Emaús. E eles estavam relatando o que havia acontecido com Jesus. E eles, quando perceberam a presença de Jesus, foi na partilha do pão e do peixe. Ele está sempre conosco. Jesus sempre reserva surpresas agradáveis para aqueles que esperam nele. Mas às vezes tem pessoas que já nem esperam mais em Deus. Já não esperam mais no Senhor. Já não esperam mais no Senhor. Mas é Ele que enxuga sempre as nossas lágrimas. É Ele que sempre está conosco. É Ele que está sempre conosco. Às vezes Jesus, através da Sagrada Escritura, fala tanto conosco. Existe uma experiência ao mesmo tempo maravilhosa com Jesus. Realmente Ele caminha conosco. Realmente Ele está conosco. Realmente Ele está na nossa casa. Jesus está conosco. Basta que a gente abra o nosso coração. Que a gente persevere. Que a gente se alegre. Se alegre em Jesus. Se console em Jesus. Se deixe ser abençoado. Que Jesus, nesse dia de hoje, abra os nossos olhos espirituais. Jesus é fiel. É bondoso, é companheiro em todas as jornadas da nossa vida. E é preciso caminhar com Jesus, é bom caminhar com Jesus, é necessário caminhar com Jesus. É necessário caminhar com Jesus. Os discípulos de Emaús diziam que ardiam em neles o coração. Quando, pelo caminho, Jesus falava para eles das Escrituras.
No primeiro momento, Jesus caminhou com ele, mas eles não reconheceram Jesus. Não reconheceram Jesus. Eles não sabiam que era Jesus que caminhava com eles. Somente quando Jesus começou a falar com eles da Sagrada Escritura, foi que abriu os corações dele. Foi que o coração ardeu, foi que o coração se abrasou. Quando ele falou da palavra para os discípulos. Quando eles viveram essa experiência de ouvir a palavra de Deus. Então é preciso que eu e você caminhe com Jesus. Porque Jesus ali falava de si próprio, a Sagrada Escritura fala de Jesus para nós. Falava de si próprio, falava do próprio Jesus. Fundamentos da Sagrada Escritura, que era uma espécie de dizer para eles, eu estou aqui com vocês. E aqueles homens foram se sentindo abrasados, um calor diferente percorria os seus corpos, os pés à cabeça. Eu fico imaginando como era. Por isso que esse dia de hoje seja cheio e repleto da bênção e da graça de um Deus que tudo pode, que tudo faz e realiza na minha e na sua vida. Amém.

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7: E atendendo os nossos primeiros participantes desse dia de hoje, seu Cazuza Alves de Tupiranga, que oferece todas as músicas do programa para todos da sua família, e ele pede oração. Seu Zamar, conhecido como Incansávelzinho, que mora no bairro Infraero, que oferece as músicas para sua esposa Luciele, os filhos João Lucas, Lohane, a sogra Luz e Wanda, para o Carlos Henrique, a Rebeca e o Juan Derek, no bairro Bela Vista, para a Raimundinha, a Érica, a Élida, o Wellington, na Serra Pelada, para a Celijane, a Francisquinha e a Paulinha, para a Sabrina e o João Vito, para o Romário, em Canaã do Carajás. Francisca, Carol, Júnior, Júlio César, do bairro Independência. E para todos os ouvintes do programa. O Ademilto, que mora aí na Folha 25, oferece as músicas para os seus pais, a Gemir e Mariazinha, sua esposa Alciane, a filha Larissa e todos da família Oliveira. Giovanni de Souza, do bairro Laranjeira, que oferece todas as músicas do programa para os seus pais, a dona Terezinha e o seu Nelson. Sua avó, a dona Socorro, oferece também para as amigas Joana Neta, Lilian Duarte, Domingas Queiroz, Neuza Vasconcelos, os amigos Jessé, Sidney Paiva, João Gomes, para todos do grupo do Terço dos Homens, da Diocese de Marabá. E pede orações pela recuperação da saúde dos amigos e de todos da comunidade São João Batista. O Adson Luiz, que mora no quilômetro 8, na Vila São José, que oferece as músicas do programa para a esposa Ricélia Silva, a mãe Elis Regina, os avós Moacir e Maria Olinda, os irmãos Rodrigo, Rogério e Alessandra, o filho Pedro Luca, todos da família Ferreira Silva. Bom dia, apresentadores do programa. Sou Vicente Monteiro de Souza. Moro aqui na Rua Barão do Rio Branco, na Marabá Pioneira. E ofereço as músicas para toda a minha família. Minha esposa Maria Lúcia, meus filhos James, o Alisson, Luciane, Patrícia, os netos Luemily, Laila, Pablo Vitor, Maria Luísa, Maria Eduarda, Márcio Henrique, Natinelli, Maria Valentina, as noras Kelciane e Adriana. Dona Domingas do Pé Alegria, que oferece para toda a sua família, para os filhos e netos no Jardim União, para os ouvintes, para os apresentadores. A Indor do Novo São Félix, que oferece para o João Filho, João Cisino, Gilvando e Flávio, para a Maria da Paz em Itupiranga, juntamente com seu esposo Caetano. O Aldomaro da Santa Rosa, que oferece para a mãe Neuza, a esposa Maria de Nazaré, os filhos Elaine, Rosane, Alexandre, os netos Adriel, Mateus, Adrio, Zelen, Cristina, Emily, a bisneta Maia Safira e a irmã Rosa na ilha. Vamos ouvir esta linda canção com o padre Joãozinho, Conheço um Coração.

E atendendo os participantes de hoje, a Zenaide, que oferece para os filhos Manuel, Marluce, Mirelle, Mileide, as netas Amanda, Emanuela e Emily, a nora Gisele, os sogros Manuel e Lúcia, para os irmãos e afilhados, para os apresentadores, e pede orações para todos da sua família. A dona Maria Lindalva, que mora na rua Alquindar Contente, na Marabá Pioneira, que oferece para todos da sua família, as suas irmãs, sobrinhos, seu filho e filha, suas netas e todos os seus vizinhos. Seu Vanderlei Vascaíno, que oferece para a dona Maria José, no PA João Vaz, Darcivan, Tião Branco, Badeco do Gesso, Silma Rocha, João Cardoso, no Brejo do Meio, para o Márcio da Papelaria. A Cirlei da Gleba Sororó, que oferece para o seu esposo Alain, para os seus filhos, para a dona Elza e o seu Jairo, para toda a sua família, para todos os ouvintes, e pede orações pela saúde do seu Jairo. O Max, do bairro Independência, oferece a próxima música para os irmãos Nilo Nilson, Nilza Ilza e Cleonice, todos do programa, para o filho Nicolas, a esposa Leciane, e pede orações para todos da sua família. A nossa ouvinte, Cláudia, que oferece as músicas para os filhos Julimar, os filhos Romero e Romerito, para suas noras, o seu neto Luiz Emanuel e para todos os ouvintes do programa. Nosso ouvinte, o Zé Neto, da Ponta de Pedra, que oferece e pede orações para os seus filhos e netas. Sidney Paiva, que oferece para a mãe Maria Luísa, para os irmãos Silvanei e Sidneia, para os sobrinhos Kaila, Ícaro, Paulo, Moica, João Luca, para o Antônio, os amigos Rogério, Giovanni de Souza, Daniel Mecânico, Luiz Elegância, para o Santiago, a Naira, o Lira, Messias Vasconcelos, para a França Maciel, para o Joel Santiago, para o Igo, o Elano, o Antônio Lopes, da Fazenda Cristalina, e deseja um abençoado dia para todos nós. Vamos ouvir esta linda canção que toca para cada um de nós, com a Salete Ferreira, Se Deus é por Nós.

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Atendendo os participantes, o João Luiz, do quilômetro 21, na fazenda Nossa Senhora de Nazaré, que oferece as músicas para toda a sua família. Para o Luiz Damasceno e família, o seu Cândido, no quilômetro 8, para todos os ouvintes do quilômetro 21. O Neivaldo, próximo ao Brejo do Meio, ele que mora no PA Cinzeiro, oferece para a esposa Maria Conceição, os filhos Joelmir, Maria, Júnior, Jordel, Auenes, Milene, Micaela e Micael, os genros João e Davidson, a comadre Luzilmara, para o Júnior e a Rosa. A Helena, do São Félix, que oferece para os filhos José Bezerra, Eliane e Tiago, as noras Luciana, Aline, o genro Luciano, os netos Lara, Jéssica, Emily, José Miguel, Lucas, Inácio e Mateus, os irmãos e sobrinhos, compadres e afilhados, e Ari Francinete no Geladinho, para a Sebastiana em São Félix. A Rosana, do Porção do Óleo, que oferece para o esposo Ozenildo, os filhos Fernando e Adriano, para o pai João da Mata, para a França, a irmã Maria Aparecida, a Zenaide, no Novo Horizonte, para o irmão José Edson, para os ouvintes da comunidade Santo Antônio e todos do programa. A Dona Lia, do assentamento 26 de março, que oferece para os filhos Marcos, Alessandro, Joelma, Josué, Josuíta, Aline, os vizinhos e amigos, os irmãos da Igreja Nossa Senhora de Fátima. Essa música também, a Maria da Luz, que oferece para toda a sua família, para o seu filho Maciel, a neta Michele, as famílias do seu José Martins, a dona Naí, a família do Fábio, da Maria Viana, da família e sua irmã Marli, para todos os ouvintes do programa. A Débora do bairro Santa Rosa, que oferece para toda a sua família. Oferece para os filhos João Felipe, Jadson Eduardo, Júlia Emanuele, o esposo Edleison, conhecido como Tota. Para o pai Pedro, a mãe Dalva, os irmãos Ginéia e Diego, seus sobrinhos João Pedro e Luísa. Para os apresentadores e os ouvintes, pede oração para todos da sua família. O Jonathan de Roterdã, na Holanda, que oferece para todos da sua família. Para toda a família Martins, sua mãe Lenice, o vô Altino, a esposa Larissa, a filha Júlia e seus irmãos Charles, Bruno e Charlene. E deseja que todos nós tenhamos uma abençoada semana. Seu Domingos Araújo, que oferece, ele que mora em São Domingos do Araguaia, para a esposa Maria Deusuíta, as filhas, os netos, bisnetos, genros, as irmãs Maria Araújo, Maria de Lourdes, Maria Conceição, Maria Cláudia, para os compadres e afilhados, para os amigos e vizinhos. A Maria de Fátima, do PA Três Ilhas, que oferece para o esposo Francisco Antônio, a mãe Corina, na Vila Conquista, seus irmãos, cunhados, sobrinhos, compadres e afilhados, oferece para os filhos Lucas, Emerson, Francirley, aqui em Marabá, para a filha Laurice, na Vila São José, para a Laurenice, no Brejo do Meio, para o seu Armando e o seu Valdeci, no PA Santa Rita, para o padre Mário e o padre Jorge. Nós vamos ouvir esta linda canção com o padre Zezinho, Amar como Jesus amou.

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E nesse dia de hoje, Senhor, louvamos e bendizemos o Teu santo nome. Tu que és um Deus que tudo pode, que tudo faz e que tudo realiza. Transforma, Senhor, em bênção em nossas vidas. Todas as inquietações, as preocupações. Fazei de nós a cada dia novas pessoas, novas criaturas. Opera, Senhor, em nós Tuas maravilhas. Te pedimos agora e para todos sempre. Amém.

Estamos finalizando mais um programa Encontro com Maria. A todos os nossos ouvintes e apresentadores, muito obrigado pelo carinho da audiência. Na mesa de áudio, atendendo você, está o Ivanildo Mendes. E a apresentação foi minha, Leudivan Menezes. E amanhã, se assim for a vontade de Deus, estaremos com mais um programa Encontro com Maria. Fiquemos com as bênçãos de Deus, Pai, Filho e Espírito.

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1: Paulo Henrique. Oi, bom dia, bom dia, bom dia, bom dia, bom dia pra você que já está aqui na Clube. Aqui é a sua 100.7, aqui o canal da Informação Total. Firme, forte com você nesta terça-feira. Hoje já é dia 4, meu. Ei, já é dia 4 de agosto. Já pensou? Passou rápido. 4 dias, né, velho? Ai, ai, ai, ai, ai. Já só faltam 26 dias aí para... Não, 27 dias, né? É dia 31 esse mês, tá bom? É, meu amigo, então é isso, a vida é isso. Vamos pra cima, vamos pra frente, que atrás vem muita gente, tá bom? Vamos que vamos, meu filho! As primeiras do esporte no ar com você. Daqui a pouco eu quero parabenizar que ontem o Marombinha fez aniversário, né, mano? Não avisou nada. Daqui a pouco eu vou tocar os parabéns pra você. Aquele sambinha de parabéns gostoso, né? Coisa legal. Ei, Marombinha, parabéns, que Deus te abençoe.

Abraçando meu grande amigo Maurício Oliveira, tá sempre na sintonia da Clube. 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Alô, meu querido Almir, já está ligado na

0: rapaz.
1: Toca la pelota, PH.
0: Vamos tocar la pelota. Hoje tem futebol aqui na clube, hoje tem Remo e Santos, jogo da... Vamos lá em Santos, olha aí. Neymar deixa futuro aberto e não descarta aposentadoria no fim do ano. Ih, rapaz, será que vai pensar sobre isso? Não, Neymar, ainda não, rapaz. Tem que jogar bola, tem muita bola pra jogar. Agora, reclamar é que não pode tanto, né? Neymar ainda não definiu o que fará depois de encerrar o contrato com o Santos em dezembro deste ano. Ih, rapaz, o jogador deixou aberta aí a possibilidade de se aposentar. Ou até mesmo ano que vem, joga mais um ano aí, rapaz. Mas joga bola, não é pra fazer chacota aí, né? Neymar viaja na manhã desta terça-feira para Belém, se junta ao elenco do Santos que desembarcou na capital paraense no fim da tarde de ontem para o jogo hoje contra o clube do Remo, válido pelas oitavas de final da Copa do Brasil. Depois do empate sem gols no jogo de ida na Vila Belmiro, o Santos precisa da vitória para ir às quartas de final. A bola rola a partir das 21h30 no Mangueirão. Aqui pela clube você vai saber todos os detalhes já a partir das 7 da noite. Tudo aqui na clube, o canal da informação total. Bora lá, Neymar, tem que continuar jogando, meu irmão. Levando o time inteiro pro ataque.
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0: Olha, pra quem é amante do MMA, nós não temos uma notícia muito boa, né? O lutador brasileiro Puro Osso, o famoso Puro Osso, né? Ele foi encontrado morto na manhã desta segunda-feira, ontem, aos 34 anos, conforme divulgado aí pelo UFC. Ele teria sofrido um ataque cardíaco enquanto dormia e não resistiu. A gente não queria falar coisa, né? Mas tem muita gente que diz assim, olha, quando ele acordou estava morto. Você não quer fazer porque quando se trata de uma perda isso me choca bastante. Mas o Alan integrava a equipe do chute-boxe Diego Lima de São Paulo e tinha um cartel de 22 vitórias e 7 derrotas no MMA profissional. O lutador paulistano representava o Brasil no Ultimate desde outubro de 2021 e competia no peso mosca, até 57 quilos. Ele era amigo pessoal de Charles do Bronx, né? E que prestou aí sua solidariedade nas redes sociais. O atual detentor do cinturão BMF, inclusive, esteve no corner na luta em que Alan conquistou aí sua primeira vitória do UFC. Então, o Alan Puro Osso morreu aí pouco mais de um mês depois da sua última luta no octógono em 20 de junho, que ele foi derrotado aí por Mitch Raposo por decisão dividida aí no UFC no Fight Night em Las Vegas. Ele estreou na organização com uma derrota para o Tiger, né? No número 267, no 267 aí, e depois emendou aí 4 vitórias seguidas em sua luta mais recente. O Alan, ele superou aí o Jack Hayden por decisão unânime e muitos outros títulos e muitas outras vitórias, né? Uma pena que ele nos deixa aí muito novo, rapaz. Agora, um rapaz dessa idade, né? 34 anos, sofreu ataque cardíaco. O cara é atleta, tem algo errado aí, né? Só pode ter. Rapaz, eu sei que morre, né? Criança recém-nascida também morre, tudo. Agora, um atleta que se cuida e morrer daquilo que não é pra morrer, daquilo que é quase que, não diria impossível, né? Aquilo que é muito difícil acontecer, o cara sofreu um ataque cardíaco. Um atleta é uma coisa, né? Será que é uso de anabolizante, essas coisas, tem que ser investigado, não é? Isso é que é verdade, isso é que é a pura verdade. Tem que ser investigado porque é incrível como as coisas acontecem aqui, né? Incrível. Esse esporte aí meio complicado, né? Ai, ai, ai, ai, ai.
2: Eu é um homem de
0: elástico. E ontem tivemos o jogo fechamento da Copa do Brasil, rapaz. O Atlético Paranaense e o Vitória jogaram lá no, na Arena da Baixada. E o Atlético Paranaense sapecou lá 2-0, foi isso? 2-0 em cima do Vitória. Com isso aí, o jogo da volta será na quinta-feira. Vamos ver quem é que vai ter mais roupa no quadrado, né? Ai, ai, ai, ai, ai. Olha aí, o impasse entre Vinícius Júnior e o Real Madrid ganhou novos detalhes nesta terça-feira. Segundo o jornal espanhol AS, né? O AS. O atacante brasileiro diminuiu sua pedida salarial durante as negociações para a renovação do contrato, mas ainda não houve aquele acordo. A publicação afirma que as conversas chegaram muito perto de um desfecho positivo no ano passado, antes de atravessarem a reta final. De acordo com o diário AS, a última reunião presencial entre representantes do jogador e dirigente do Real Madrid aconteceu logo após o Mundial de Clubes 2025. Na ocasião, as duas partes reduziram significativamente a diferença financeira que existia no início das conversas e ficaram próximas de um entendimento, mas a assinatura acabou não acontecendo, né? Tu quer grana mais? Égua. Segundo o jornal, o Vinícius Júnior inicialmente buscava receber cerca de 191 milhões líquidos por temporada. Isso de reais, né? Isso de reais, tá? Mas reduziu a pedida para 127 milhões líquidos por ano. O Real Madrid, ele também elevou sua oferta durante a negociação, aproximando as partes. O atual contrato do brasileiro foi assinado em 2022 e é válido até junho de 2027 pelo acordo. Vinícius receberá 478 milhões de reais líquidos ao longo dos 5 anos, das 5 temporadas, em um vínculo com remuneração progressiva. O salário começou em aproximadamente 64 milhões anuais e chegará a 115 por temporada no último ano, de acordo. Então, vocês verem como as coisas acontecem, né? O contrato é o seguinte. Peraí que meu fone tá agora. Agora sim. Olha, o contrato é o seguinte, eles fazem um contrato por temporada e divide ali por 12, né? Que sai, mas aí depois ainda tem. Não é só isso que ele recebe. Tem direito de imagem, tem direito não sei do que, tem uma porrada de vantagens, né? E que, olha, ainda faltam, nós estamos em 2026, para o ano que vem, 2027, que termina o contrato dele, no final do ano de 2027, eles já estão tratando a renovação, pra você ver como são as coisas. Mas porque lá também tem muito dinheiro, tem muito dinheiro. Eu lembro que na década de 80 e 90, não é? Ah, não, sou velho sim, rapaz. Quem era ser o futebol italiano. Agora o futebol italiano foi pro saco devido a muita corrupção. Esperamos que lá não esteja assim, né? Na Espanha não esteja assim. Mas esperamos que Real Madrid e Vini Júnior cheguem a um denominador comum para que possamos ter aí, né? Din-din aí nos bolsos dos brasileiros. Mas no meu, velho. No meu.
1: Vai, vai embora. Vai, vai, Liso.
0: Tá bom. Ah, vai, Liso. Ai, ai, ai, ai, ai. Tô liso.
3: Eu tô brincando.
0: Tô sim, rapaz. Vai brincando na...
3: Tô na pegada.
0: Ai, ai, ai.
1: Bom dia, PH. Deixa de zoada aí. Fala mais baixo que ninguém é surdo, não. Viu? Senão...
0: Tá bom. Ei, Corina, para com isso. Ei, dona Eveleuza. Bom dia, dona Eveleuza. Cadê os cachorros? Ei, dona Eveleuza, tinha uns cachorros aqui, vou te dizer. Aquele era mais barulhento que eu, viu? Aquele cachorro lá... Era o mais barulhento que eu. Te dizer uma coisa.
4: Deixa de ser secador, rapaz.
0: Eu não tô secando ninguém, rapaz. Quero abraçar meu grande amigo Gabriel Botelho, gente da melhor qualidade, gente que mora em nosso coração. Alô, Maurício Oliveira, tá me ouvindo? Ele disse, pô, pegar, não te ouço mais, rapaz. Me ouve aí, tá aí no líder, né? Abraça o Maurício, a minha querida Letícia, a Josi aí na ótica, pessoal aí da do Homer aí do líder, um abraço a todos vocês aí, tá bom? Meu grande amigo aí na loja do Águia, na loja Águia Story, o grande Bruno e La Raíssa já está indo, seguindo lá para o seu trabalho, né, Raíssa? Bom dia, vamos tomar aquele café primeiro, né, reforçado, porque precisa, né, tapioquinha, pão com queijo, requeijão, coisa boa, né, mãe? Hein? Ai, ai, ai, ai, ai, vou te dizer, rapaz, quero abraçar a turma maravilhosa. 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Ei, tá gofando aí. Não, ei, vai lá, vai logo direto lá, que ele, o Cleovão, meu grande amigo Davis, ele, rapaz, o Jonas, ele que é flamenguista demais.
5: Flamengo!
0: Também quem tá lá, o Rafael, meu grande amigo, o grande Rodrigo. E ela não podia ficar de fora, né?
6: Bom dia, pessoal.
0: É a Laura Alice, já está indo pra escola. Alô, Laura Alice! Bora pra escola!
6: Bom dia, pessoal.
0: Bom dia, pessoal, bom dia. Ai, ai, ai, ai, ai, tá aí, Laura Alice, bom dia, beijo no seu coração, que Deus te abençoe sempre. Ela é torcedora do Corinthians.
7: Meu filho, esse time é ruim. Mesmo time ruim.
0: Eu tô no Pombardo, pô!
8: Deixa de ser pombalesa, mano.
0: Pombalesa! Vou te dizer que é um pombalesa, mano. Ai, para de graça! Eu quero abraçar meu grande amigo Wyrus Welkes e a sua... Ei, Wyrus Welkes, manda o nome da tua sogra que eu quero anotar aqui. Eu esqueci, olha. A sogra do Wyrus Welkes, muito obrigado aí pela sua audiência. Não tá perdendo... Ei, bote mais sal nessa... Né? Deixa queimar a tapioca dele aí, dona... Dona Maria! É, Dona Maria! Faz uma tapioca bem sargada pro bolo, pro bicho aí.
8: Exatamente.
0: Ei, Wyrus Welkes. Seu time, hein? Quero saber se o teu time vai perder amanhã na Copa do... Ah, não, não vai perder na Copa do Brasil, não. Não vai perder na Copa do Brasil, não. Não, Wyrus Welkes. Que dizer, rapaz. Égua. Fala em Flamengo, tem uma aqui do Flamengo rápido antes de ir pro intervalo. Que desfalque do Flamengo nos primeiros jogos que retornou da Copa do Mundo. O grande De La Cruz voltou a campo no empate 1-1 contra o Internacional na última rodada do Campeonato Brasileiro e jogou os 14 minutos finais no Beira-Rio, no radar do Peñarol e fora do jogo contra o Vitória. Por estar suspenso pelo terceiro cartão amarelo, o Uruguai vem sendo cobrado pela forma física e encara uma crise interna já existente entre o departamento médico e a comissão técnica do Mengão. Ih, De La Cruz, vaza logo, pequeno, bate embora. Quando se reapresentou no Ninho do Urubu, meia fez este... Fez um teste no aparelho isocinético, égua, um equipamento que mede a força, a potência e a resistência dos músculos, além do equilíbrio do jogador. Nesse momento, De La Cruz relatou um leve, um exame lá mostrou ali um leve desconforto no músculo anterior da coxa. Ele falou que tinha, né, falou que tava com essa situação aí. O meu grande amigo Gustavo, doutor Gustavo, ele sabe, né? Grande Gustavo, meu amigo, meu irmão. Ele então passou por exames que descartaram aí qualquer lesão. Então não tá não, viu? liberado pelo Departamento Médico Uruguai, participou das atividades e iniciou o período de preparação longe do restante do elenco que estava em Portugal para a intertemporada, mas depois foi integrado ao normalmente aí quando o grupo retornou. Utilizado em todas as partidas do Uruguai na Copa do Mundo, o meia se colocou à disposição das partidas do Flamengo. Por conta do desconforto e por entender que o atleta não estava em condições, portanto a decisão de não relacionar De La Cruz para os jogos fora foi da comissão técnica. Então, em nenhum momento houve veto do departamento médico, que entendia que o uruguaio estava em condições de jogo. Então, contra a equipe da Chapecoense, o gramado sintético influenciou na definição sobre a influência dele lá na lista dos relacionados. Dias depois, diante do São Paulo, Leonardo Jardim novamente não quis levar o jogador. Ou seja, tem uma picuinha aí. Esse Leonardo Jardim já tá começando a fazer besteira. Agora, o jogador não tem que se apoquentar não, né, cara? Rapaz, o cara ganha lá, o seu salário tá caindo no mês, todo mês, né? Tá aqui todo final do mês, tá lá na conta. Ora, não é isso, Luiz Despachante. Meu amigo Luiz Despachante, que é flamenguista, fica chateado porque o De La Cruz é um grande jogador. Mas, me dizer uma coisa, hein?
5: É pra me ligar pra ele?
0: É, liga. É, liga pra ele, rapaz. Não vai dar certo. Ai, ai, ai, ai, ai.
9: Acorde, levanta na hora, não vai ficar dormindo até tarde.
0: Ei, rapaz, para com isso, que dormir até tarde, não é isso, rapaz.
9: É Campo Filho, mano.
0: É Campo Filho, cadê tu? Tu tá onde? Tá aí, Santarém, só comendo peixe.
9: É Campo Filho, mano.
0: Gente boa demais, Campo Filho. Alô, Campusca.
10: Eu choro.
0: Eu também. Ei, Campos!
11: Credo! Tá, parece um baiacu fora d'água, só barriga!
0: Ê, rapaz! Larga o cara, rapaz!
9: É remista, é?
0: É, hoje tem Remo, tem Santos lá no Mangueirão, 21h30. 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Alô, seu Wilson, bom dia. Tá me ouvindo direto, seu Wilson. E ela, minha querida dona Vanderleia. Campo, manda um piracuí aí pra dona Vanderleia. Toda vez que eu vou na Marabá Ferro e Aço, ela pergunta por você, viu, Campos? Dona Vanderleia nunca esquece. Aliás, o Campusca, muita gente pergunta pelo Campusca, pelo programa Turma do Bate-Papo. Ontem mesmo, rapaz, quem era que tava me perguntando? Ia ganhar a turma do bate-papo. Era o Luiz, né? É. Que dizer, rapaz. Programa que marcou época aqui, né? Um abraço pra você, meu caro. Luiz, né? Nosso ouvinte de todos os dias. Falando nisso, quero mandar um abraço pro Luiz aí na Folha 17. Meu amigo Eliel aí na Panificadora Vida, né? Tá ligado na clube. Ô, aquele pãozinho gostoso derretendo manteiga. Grande Eliel, um abraço a todo mundo da sintonia da clube. A gente vai pro intervalo. Já já eu volto aqui no canal 100.7. Bom dia! 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São 7h31.

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4: Oi! Aqui de novo com você, nas primeiras do esporte, bem cedinho no seu rádio, já são 7h35, não perca a sua hora, vai trabalhar. Ei, não adianta, as férias já acabaram, mano. As férias já acabaram, então você, eu falei você, voltar pro batente, viu?
5: Uhum.
4: Não adianta.
5: Uhum.
4: Tem que voltar pro batente, meu filho. Olha, hoje aniversário do meu grande amigo Marombinha. Hoje não, foi ontem, né? Mas aí tá comemorando a semana inteirinha, velho. Alô, Marombinha, bom dia, parabéns. Foi chamado ontem, né?

0: Obrigado sempre com você, tá bom? Vamos embora, gente. Parabéns, Marombinha. Olha aí, tem áudio aqui. Eu quero abraçar meu grande amigo Corujito, lá do Espeto do Coruja. Tá sempre aí, né? Ligado na clube. O Paulo Divino mandou só... Foi um oi, foi isso aqui? Você mandou um segundo só? Bora ver o que, é que ele mandou aqui. Vamos ver. Fala aí, Paulo Divino. Diga aí, Paulo Divino. É isso mesmo. É isso mesmo. Valdivino, cadê teu áudio? Agora isso aqui, o áudio é completo, hein? Lá vai lhe falar da Vlana. Duvido, Deodoro Macaxeira Mocotó, como dizia minha avó. Falar em Vlana, eu vi a Vlana lá no show do Pablo. Ela tava linda, maravilhosa, encaracolada. Tava com uma roupa maravilhosa, linda. A Vlana tava arrasando. Daquela que, né, quando ela ia andando no meio do povo, o pessoal afastava assim pra ela, virava tipo uma passarela, né, Vlana? É, Vlana!
1: EPH!
0: Oi!
1: EPH!
0: Oi! Essa é a sua vovó que deixou essa bendita vinheta aqui, maravilhosa. Deixou essa pérola, viu? Parabéns, Blana. Tá aí sua avó, ó.
1: EPH. EPH.
0: Eita, que saudade. Hein? Pra quem tem saudade de ouvir a voz da Dona Luísa, é só ouvir o programa As Primeiras do Esporte.
1: EPH.
0: Oi.
1: Olha que o diretor te pega.
0: O diretor é fantástico. É gente boa demais. Vamos lá.
2: Buenos dias, meu amigo PH. Um abraço pra você, meu amigo.
0: Peraí, rapaz. Tá hoje... falando muito rápido aí, rapaz. É, boa. Que é isso?
2: Hã? O Remo pode surpreender o Santos, hein? Hã? Bahia, toda vez quando vai enfrentar o Remo lá.
0: Mas vem
2: no Mangueirão,
0: que é Santos ou é Bahia, pô?
2: Bahia entra no ataque, né? Então o Remo pode surpreender o Santos hoje. No Mangueirão. Santos não foi o resultado em casa. O Remo pode surpreender hoje. Com o Neymar e tudo, hein? O Santos. Rony também vai jogar. Vamos ver hoje à noite, né? Às 21h30. No Mangueirão. Remo e Santos. E vai também ter hoje Atlético Mineiro e Juventude, né? Às 19h30. Do Lobo, minha amiga Loura, do Carro Bamba, minha amiga Vlana. Mais linda nossa torcida organizada na Garra Azul. O Giovani de Souza. O Giovani Bebê, tamo junto.
0: Lá vem tudo, tô dizendo. Olha, o namorado dela te pega de muquia.
2: É, podia.
0: Ele muquia tu, rapaz! Ei, Giovanni, cuidado! Fala aí, ninguém!
3: É, podia pegar, meu verdão ganhou, até pegar, o verdão ganhou! Bota o hino aí do verdinho aí pra nós aí.
0: Já vou mutar, que eu vou falar daqui a pouco.
3: O verdão ganhou, bom dia, PH.
0: Vou mutar, rapaz, o verdão ganhou, rapaz! Quando ontem eu mutei, rapaz!
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0: Olha, PH, avisa aí o pessoal do DMTU. Alô, DMTU, que o semáforo da Coca-Cola tem que ser desligado, pois com as obras de acesso da nova ponte, não existe mais cruzamento. É verdade. Então, obrigado aí. Quem manda dizer aqui é o grande Anderson. Anderson, lá do Residencial Tiradentes. Avisa aí ao pessoal do DMTU que o semáforo da Coca-Cola tem que ser desligado, pois com as obras de acesso à nova ponte, não existe mais cruzamento. Tá, então, fica a dica aí do meu grande amigo Anderson, a galera do DMTU, não é? Atenção, meus... Aliás, quero aqui parabenizar aí o DMTU, que age, né, de forma sempre precisa... nos cruzamentos, né? Então, parabéns aí ao DMTU e vamos lá, né? Vamos em busca aí de verificar, observar essa situação do Anderson aí, né? Obrigado aí, Anderson!
5: Bom dia, meu amigo PH. Bom dia a todos ouvindo as Primeiras do Esporte. Aqui é o João Gomes do Bairro da Liberdade, o Homem de Oito, passando para desejar uma boa terça-feira e uma boa vitória para o Clube do Remo. Hoje eu sou Remo, hoje eu sou Pará desde pequenininho. Bom dia a todos aí. Fica com Deus, meu amigo PH. Tô sempre na sua sintonia, secador do D8. D8 então tá descansando.
6: Guerreimista, é?
0: Eu também acho.
6: É Paixandu, é?
0: Fala aí, Pai Sandu, eu quero abraçar meu grande amigo.
6: Pai Sandu, é?
0: Anderson Rum, doutor Anderson Rum, ele que, né, é Pai Sandu de quatro costados, meu amigo Sandro, o grande Raimundo, essa galera da torcida Garra Azul Fiel, que faz parte também da torcida do Pai Sandu, né? Torcida Paixão Bicolor Marabaense. E que de vez em quando eles se unem, né? Aí, muito bom, muito bom, muito bom. Vamos pra cima, porque você tem que estar sempre ligado aqui na clube.
7: Ei, menino, oi. Deixa de ser ator, vem ouvir a Rádio Clube, menino.
0: Vem logo, menina. Fala aí, cansávelzinho, diga aí, já sei de quem ele vai falar. Fala aí da Luciele logo.
8: Bom dia, PH, bom dia, ouvinte da Cimeira do Esporte. Cansávelzinho da Casa de Itabazu e a bela dama, a irmã Luciele, tá aqui ligado. Ei, fala, PH. Aí. Pegar, eu vou estar em Belém agora, dia 11. Estou fazendo um tratamento lá. Aí eu estou indo pelo TFD. Então, no dia 11, eu não vou assistir o programa, porque eu vou estar indo para Belém.
0: Porque não
8: viu?
0: Quer.
8: É só... Cansado da Casa de Itabazu. Meu amigo, meu brother aí também, que está ligado. Meu amigo Charles Barbosão. O meu amigo aí também, o meu amigo Wilson lá da Prainha. O grande Wilson da Prainha, Beira Rio, Bar Beira Rio. Bom dia, bom dia, bom dia. Flamengão.
0: Bom dia, meu filho.
9: É o que
10: passou
9: dele.
10: Fala, meu querido PH. Bom dia, bom dia, bom dia, bom dia, bom dia, meu garoto!
11: Bom dia, pessoal.
10: Ah, tô tomando aqui um cafezinho, um cuscuz.
0: Ih, rapaz.
10: Cuscuz com ovo e um torresminho de galinha. Feito por ela, VH. Pela minha sogra, Maria de Fátima, o nome
0: da
10: dela.
0: Maria
10: de Fátima.
0: Maria de Fátima.
10: Ela já tá aqui cedo na cozinha fazendo uma merendinha. Pra quem? Pra quem? Pra quem? O genro dela, viu? E pra filha dela também. A filha dela tá aqui, a minha digníssima rainha. Na minha frente, tomando também um café. Maria Vanderlande, um beijo, PH. Um cheiro, PHzinho.
0: Ih, rapaz, olha, te dizer uma coisa, pega tudo, olha, pelo menos leva isso aí, né? É tudo na conta dela, ela que paga isso, tu pelo menos paga, hein?
12: Faz um pix.
0: Faz pelo menos um pix pra tua sogra, moço.
7: Puxando o saco aí dos outros, rapaz.
13: Tô de graça hoje não.
0: Ei, rapaz, te dizer uma coisa, Arizona. Assim, hein? Ai, ai, ai, ai, ai. É, pelo menos tu leva, hein? Porque tem, pô, só porque é casa da sogra. Tá pensando que é casa da sogra? Aí leva, não leva nada. É complicado. Tem que ter ovo frito com cuscuz, né? Aí no almoço tem que ter o xambari. Aí é complicado. É complicado. Aí depois ela quer, olha, só te dar uma chicotada. Vai maltratar a patroa pra te ver, vai. Aliás, que a sua patroa, eu quero parabenizar. Só esqueci o nome dela também, eu esqueço o nome de todo mundo. Acho que, poxa, tem que tomar vitamina D, viu? É, mas é isso mesmo. Meu amigo, o grande Corujito, o pai do Pablo McAllister, gente da melhor qualidade, né?
14: Bom dia, bom dia, bom dia, meu amigo PH.
0: Bom dia, meu irmão.
14: Paz, meu irmão.
0: Graças a Deus.
14: Vendo aqui você falar do nosso velho Campos. Campos Filho.
0: Campusca.
14: Esse cara teve um belo trabalho aqui nossa região, né, cara? Um esportista também, muito grande, radialista também, fenomenal.
0: Verdade.
14: Deve estar ouvindo nós. Um forte abraço aí, Campusca, meu irmão.
7: Corujito, Campos Filho, mano.
0: É verdade. Daí o Corujito, então, Campusca.
7: Ei, Campos Filho, mano.
0: Gente boa, gente que mora no nosso coração, né, Campusca? Corujito, muito obrigado, meu irmãozinho, pela sua audiência. É uma coisa maravilhosa, né? É. Abraçando aí meu grande amigo Dr. Renato, gente da melhor qualidade. É, gente boa, né? Dr. Renato, um abraço. Como é que tá seu filho? Já tá bem? Tá bom, bom, bom, bom, 100%. Bom dia, PH. Bora falar do Azulão aí. Manda um alô pra nós. É o Cazuza Alves. Um abraço. Daqui a pouquinho tem do Azulão aqui, né? Tem informaçãozinha aí. Fala, Maria Domingas.
15: Bom dia, Nonato Dourado.
0: Bom dia, Nonato Dourado, né? Meu amigo Raimundo da Eletrônica também tá ligado aí na Clube. Alô, Zé Neto da Ponta de Pedra, Juscelino da Santa Rosa e grande sargento Jailton. Alô, Jailton, tá lá na Vila do Prego, moleque. Tá doido, é bom demais lá, rapaz. Fala aí, Leo, grande Leozito.
15: Bom dia, PH, que é o Léo. Manda um abraço aí pra essa galera de São Félix, que a galera de São Félix só tem gente boa, PH.
0: Só gente boa e é audiência aí confirmada, moleque. É um eco na Rádio Clube. Muito obrigado. Você passa nas casas, nos comércios, você ouve os rádios ligados, coisa que era difícil, né? As coisas anteriormente, né? Quero abraçar todos vocês que estão na sintonia da Clube. Quem é que tá rindo aqui, rapaz? Tem gente rindo aqui. É a Dona Rosa, é? Alô, Dona Rosa, ela é 1º de março!
16: Bom dia, Leodivan!
0: Bom dia, ela mandou falar pra Leodivan lá atrás, mas tudo bem, Dona Rosa, muito obrigado, meu amor!
17: Bom dia, meu amigo Paulo Henrique, Rodrigo Nunes Souza Prata, flamenguista.
0: Fala, meu irmão.
17: Ô, Paulo, eu sou um dos pioneiros de Marabá e sou sobrinho, pra quem não sabe, sou sobrinho da mulher do Saudoso Barato, que era presidente do Bangu, tinha mocinha, já morreram todo mundo.
0: Sim, sim, sim.
17: Eu não sei se tu conheceu, ouviu falar a história do Barato, que
0: não,
17: foi...
0: Não, muito.
17: É praticamente o dono do Bangu aqui de Marabá.
0: Foi ele que fundou, ele que iniciou.
17: Ainda bateu uma bolinha ainda lá.
0: Uhum.
17: E aí, mas... Naquele tempo ele não pensava direito, naquele tempo o jogador não era muito... O pessoal do interior não era muito visto. Aí hoje eu já tenho os olheiros para ver isso aí. Pois é, sou sobrinho da saudosa mulher dele. Tinha mocinha, que Deus tenha um bom lugar. Pra quem não conhece, esposa do Saudoso Barato.
0: Uhum.
17: Pois é, Paulo, sou sobrinho daquela lenda que a Deus já levou.
0: Perfeito.
17: Um abraço, meu amigo.
0: Perfeito. Obrigado, Otimino.
17: Não esqueça do flamenguista duro aqui da Prata. Um abraço. Um bom começo de semana. Falou, Paulo.
0: Bom dia pra você, meu irmão.
18: Bom dia, meu amigo Paulo Henrique.
0: Bom dia.
18: É Benedito Leão.
0: Fala,
18: Marabá.
0: Leão.
18: Abração pra você, pros seus ouvintes aí. Tamo ligado aqui na Clube. Dá um alô aí pra Maria do Socorro lá no São Félix.
0: Alô, dona Maria do Socorro.
18: Tá ligadaço no seu programa aí.
0: Obrigado.
18: Esse programa maravilhoso.
0: Obrigado.
18: Um abraço aqui na minha família. Do meu neto Jamie, minha filha Liliane, meu genro Johnny.
0: Alô, Jamie.
18: O meu colaborador aqui, o Manuel Macron. Essa galera toda aqui ligada no seu programa, tá? Um abraço. Bom dia.
0: É, o presidente da França, Emmanuel Macron. Alô, Emmanuel Macron! Égua! O homem aí não é fraco, não, velho! Tu é doido! Tu vai pra França?
19: Vai não! Não vai não!
0: É, o Emmanuel Macron, o David, o Jamie, né? Falando nisso, eu quero mandar um abraço pro meu amigo Johnny. Johnny Jairo. Alô, Johnny Jairo, bom dia, meu ouvinte de todas as manhãs. Johnny, São Paulino, sofre que gosta igual eu como Vasco, né? E o meu amigo Johnny lá do Gabriel Botelho, né? Alô, Johnny, meu ouvinte também, ele é corintiano também, sofre de dizer, meu irmão, se nosso time só... Égua, até o Flamengo também tá... Só o Palmeiras tá em alta aí, né?
20: Deixa de ser pombalesa, mano.
0: Deixa de ser pombalesa. Vai pro intervalo logo pra gente voltar pro final aqui do programa, vamos lá. Crujito, pegue leve, viu? 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

Opa! Faz um, tem um negócio aqui no computador que pulou tudo aqui. Vamos lá, vamos lá, vamos lá! Paulo Henrique! 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Grande Zé Maria, tá ligado com a gente? Daqui a pouco a gente, daqui a pouquinho a gente recoloca aqui o JH Diesel, tá bom? Tá bom? Pulou em cima do JH Diesel. Muito obrigado aí. Meu querido Zé Maria, gente que mora em nosso coração.

0: Daqui a pouquinho a gente vai falar do Azulão Marabaense. Não é? Quem foi que falou aqui do Nonato? Deixa me ver aqui, rapaz.
1: Peraí. É, tô passando pra dar um alôzão aí, dar uns parabéns pra Dominga.
0: Beleza! Grande Nonato Dourado! Gente que mora no nosso coração!
2: Bom dia, Maria Domingos. Daqui a pouquinho eu estou no ar, no Clube da Manhã.
0: Pronto, tá aí. Pronto, tá dado o recado, seu Nonato!
3: Bom dia, PH. Manda um alô pra ir pra nós, tá 1º de março.
0: Tá dado o recado, seu Nonato!
3: Bom dia, PH. Manda um alô pra ir...

0: Bora logo! Qual é o nome dele?
1: Oi, serra devagar, mano!
0: Ai, ai, ai!
2: PH e o Águia!
0: Como é que é?
2: PH e o Águia!
0: Bora falar do Águia! O Águia macho de guerra, meu filho! O Águia nosso! Águia!
3: Ei, PH, bom dia, PH.
0: Bom dia.
3: Nossa senhora, PH. Tu parece que engoliu uma arara baleada. Tem um bom dia pra ti, bom dia pra Silene, todos os amigos do Rádio Clube. Égua.
0: Égua. Ai, ai, ai, ai, ai. Égua, tu tá vendo só, Corina? Tu tá vendo só? Agora que eu ia falar do águia e tu... Vem só me escrotear aqui, parece uma arara baleada, como diz a Silene, hein? Que dizer, rapaz! Bora logo falar do Azulão Marabaense, que já está em planejamento. Mais uma vez, o presidente Ferreirinha vai sentar aí com a diretoria e haja pesquisa, né? Isso é importante. Tem que escolher que não pode errar, né, presidente? Tem que trazer um técnico aí. Olha, como fala o presidente, eu não quero trazer um técnico conhecido, não, que o caba chega que acha que sabe tudo e depois ele prova que, né, mija pra trás aí. Não corresponde com a realidade, não é mesmo? Temos que trazer um que conheça a realidade das competições. Primeiro que a competição paraense é muito difícil, cara. A competição paraense é muito disputada. Então, tem que trazer alguém que conheça como a diretoria conhece. Essa que é a realidade. Todos os dias, no mínimo cinco vezes, eu sou parado nas ruas. Se vou na feira da 28, como ontem. Se vou... no show, meu amigo. Todo mundo... Olha, eu fui pro show, eu só falava do Águia. É verdade? As pessoas falavam do Águia. E o Águia, como é que o Ferreirinha vai montar esse time? E o novo técnico, quem vai ser? Poxa, meu amigo, então é isso. Ontem mesmo, eu garanto que ontem foram mais de 10 pessoas querendo saber como é que vem esse Águia aí. Mais de 10 pessoas que querem saber como é que vem esse Águia. Então é difícil a gente saber. Então por isso, a gente vai, claro... trazer inclusive o presidente Ferreirinha, possivelmente amanhã aqui nas primeiras do esporte, na questão de fazer uma entrevista. A gente vai fazer outras coisas mais, porque precisamos mostrar para o povo paraense, que o Águia está em planejamento, que o Águia está pensando em garantir a permanência de alguns jogadores, que está difícil. Quem joga no Águia é destaque e todo mundo quer. Vira uma espécie de leilão. E o jogador, claro, tem que pensar um pouco no futuro. E assim você vai, não é? Então vamos esperar que a diretoria, no momento certo, vai saber. Porque tem que ter o planejamento do financeiro. Por isso que o Águia tem todas as certidões negativas. Porque o Águia não fica sem pagar ninguém, porque antes de contratar, ele planeja. Não vai fazer como o próprio presidente Ferreirinha, de vez em quando, fala aí, e ele não me pediu o segredo disso, que quando o Águia ficou endividado, porque, olha, trouxe um técnico com um salário astronômico e depois ficou em papo de aranha para pagar. Trouxe jogador aí que não podia pagar e trouxe. E aí, depois teve que pelejar para pagar. O Águia ia cair na besteira um ano aí de trazer o Marcelinho Paraíba. Eu lembro. Esta pupunha ia ficar na mão do Ferreirinha. A batata quente ia ficar na mão dele. É. Esse machixe ia ser na boca do presidente se viesse o Marcelinho Paraíba. Pra você ter uma ideia, o cara mesmo não quis ficar, ainda bem, graças a Deus, na época ele não ficou. Porque, inclusive, mandou um emissário aqui pra pesquisar a cidade, queria morar num apartamento de luxo, etc e tal. Tu já pensou se um caba

0: sabia se viesse pra cá que não ia resolver o problema do Águia. E aí, quanto não ia ser de despesa para o Azulão Marabaense, né? Então, parabéns, Ferreirinha, por planejar, por vestir a camisa dessa cidade. Se o orçamento for maior, ele faz um time, né, com jogadores com maior. Mas se for menor, ele tem que fazer de acordo com o que ele possa pagar. Isso é que é importante. Isso todo homem de verdade, ele honra com os seus compromissos e tem palavra, né? Não volta atrás do que diz. Isso é que é importante. Parabéns, Ferreirinha. É isso mesmo, ó. 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Tá certo, gente? Agora chegou a hora de ir embora. Quero abraçar meu grande amigo polêmico, tá ligado? Na Clube, Rony Papão, esses dois aí estão numa briga danada. Rony Papão. Gente, eu vou me embora. O Renato pediu uma música, tá aqui, não é? Quero parabenizar mais uma vez o nosso querido Marombinha, que é amigo de verdade, tá bom? Tô indo embora, gente, um beijo no coração de cada um, amanhã a gente espera estar de volta aqui. Obrigado a todos vocês aí, olha, a alegria é por vocês, pra vocês e... A gente fica muito grato por isso. A gente vive o momento. Já tô na expectativa de vir amanhã trabalhar aqui com você, tá bom? Beijo no coração de cada um. Tchau, meu povo!
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2: Vamos embora!

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Alô, alô, gente querida, bom dia Marabá, bom dia meu Pará, bom dia meu querido Brasil. Está começando o programa Clube da Manhã, aqui pela sua Rádio Clube de Marabá. Hoje é terça-feira, dia 4 de agosto de 2026. 4 de agosto, estamos vivendo o dia de número 216. Faltam 149 dias para acabar o ano. 18ª semana comum, lua cheia. Hoje é dia de São João Maria Vianney. Hoje é dia de São Lucaido e dia do padre. Hoje é o dia do padre. Então, parabéns a todos os padres aqui de Marabá, da Diocese de Marabá, pelo seu dia, hoje, dia do Padre. Aleluia, aleluia, aleluia. Que Deus possa continuar abençoando os padres, para que eles continuem, né, levando o seu nome, rezando, orando, fazendo as missas em prol de todos nós. Parabéns aí a todos os padres pelo seu dia. São 8 horas 13 minutos. A partir de agora, você fica na companhia desse amigo de vocês de todas as manhãs. Nonato Dourado. Ô, beleza, hein? Ô, beleza. Programa Clube da Manhã.

0: cheguei. Eu já estou aqui para ficar com você na sua Rádio Clube de Marabá até às 11 horas. Eu faço companhia para você e você faz companhia para mim aqui na nossa 100,7 Rádio Clube até às 11 horas. Bom dia, meus amigos, acompanhando a programação da sua Rádio Clube de Marabá. Bom dia a todos nas folhas da Nova Marabá, a você do Complexo de Bairro Cidade Nova, Núcleo Pioneiro, Complexo de Bairro de São Félix, onde quer que você esteja acompanhando a Clube. Bom dia!
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0: O tempo na grande cidade de Marabá está assim. Clima do Sul, 20 graus centígrados agora. 20 graus centígrados, céu limpo, sensação térmica 21 graus, a máxima prevista para hoje 36 graus. Umidade relativa do ar 88%, possibilidade de chuva hoje é de apenas 1%, vento a 6 km por hora e o pôr do sol será às 18 horas e 19 minutos. E aí, tudo bem com você? Tá no trânsito? Tá em casa? Tá no trabalho? Onde quer que você esteja, manda áudio aqui no nosso WhatsApp Clube.
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0: Bom dia, Marabá. Bom dia, meu Pará. Bom dia, meu querido
3: Brasil.
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0: Minuto Verão. Cuidado ao se expor ao sol. Aproveite o sol com moderação. Nesse verão, não esqueça, um bronzeamento gradual é muito mais saudável e natural. Atenção, as crianças precisam de cuidados redobrados para curtir o sol. Para garantir a proteção da sua pele, é preciso cuidados especiais, conforme explica a dermatologista Amélia Leal, que dá orientações importantes para a proteção da pele.
1: É importante que a pessoa passe o protetor solar e reaplique durante o dia, pelo menos a cada 4 horas, porque ele vai perdendo a sua eficácia ao longo do dia, então é importante essa reaplicação para que o paciente não sofra uma queimadura. A partir dos 6 meses, os bebês já podem usar protetor solar, desde que o protetor solar seja infantil, porque é um protetor solar mineral que não vai fazer mal para aquele bebê. E antes dos 6 meses, eles devem usar somente barreiras físicas, camiseta UV, chapéuzinho. É muito importante ficar reaplicando o protetor solar, principalmente porque elas estão constantemente na água e esse protetor solar vai saindo mais rapidamente. Caso a criança esteja sempre na água, na piscina, é legal reaplicar a cada 2 horas. Se não estiver, a gente consegue reaplicar a cada 4 horas.
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0: Olha a hora, são 8 horas 27 minutos agora, 8h27 é o programa Clube da Manhã, aqui pela sua Rádio Clube de Marabá. O nosso telefone está livre aí para você participar, vá mandando o seu áudio e participando, 991-62-2480. Esse é o telefone que você fala comigo, tá bem? 991-62-2480, manda o áudio e participa. O bom dia vai para o meu amigo Manuel, tá ligado, ouvindo a Clube. Alô, Manuel, bom dia para você e um bom dia também para a sua cunhada, rapaz. Marilene, não é isso? É Marilene. Marilene, não é aquele outro nome que eu falei, é Marilene. Valeu, meu amigo Manuel, bom dia a todos vocês ouvindo a Clube. Vai mandando áudio e participando, tá bem? Mandar aqui alô para quem tá pedindo alô. Vamos mandar alô para quem tá pedindo alô aqui na Clube. É o Hamilton, alô Hamilton. Olha aqui, rapaz. Valeu, obrigado pela mensagem, viu, Hamilton? Bom, não sou tudo isso aqui que você falou não, mas valeu. Obrigado, viu? Hamilton Dentão acompanhando a programação da Clube, Ailton Saraiva também ouvindo a Clube. Tem muita gente ligada, já eu vou estar colocando os áudios no ar para você participar. Então fica ligado comigo, vá mandando o seu áudio sempre que mandar o áudio, se identifica, tá bom? Mandar um bom dia aqui para minha amiga Zefinha e a Beatriz. Alô Zefinha, alô Beatriz, bom dia para todos. Todas vocês aí no sítio Recanto Feliz, viu? Sítio Recanto Feliz, lá na Vila Sarandi. Alô, Zefinha, alô, Beatriz, obrigado por estarem acompanhando. Fizeram até um vídeo aí com o rádio, né? Ainda estava ouvindo o programa do PH, mandou mensagem aqui, manda alô para mim. Bom dia aqui a Beatriz e também a Zefinha ouvindo a Clube. E você, tá ouvindo a Clube aonde? Onde quer que esteja, manda áudio.
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0: Tem notícias da hora para você na Clube. Prepara o bolso. A conta de luz dos paraenses pode ficar mais cara a partir da próxima sexta-feira, dia 7 de agosto de 2026. A diretoria da Agência Nacional de Energia Elétrica, a ANEEL, se reuniu hoje, quarta-feira, para deliberar sobre o reajuste tarifário anual da Equatorial Pará. Então, conta de energia poderá ficar mais cara a partir de sexta-feira. A proposta em análise prevê o aumento médio de 7,60% nas tarifas, impactando diretamente cerca de 3 milhões de unidades consumidoras nos 144 municípios do estado. Se aprovado, o reajuste deve pressionar ainda mais o custo de vida no Pará, neste segundo semestre de 2026. Foi um ano marcado pela retomada da força da inflação em diversos setores da economia nacional. E de acordo com o DIEESE é o Departamento Intersindical de Estatística e Estudos Socioeconômicos. Como ficam as tarifas propostas? Aqueles consumidores de baixa tensão, residências e comércio, a alta seria de 7,40%. Consumidores de alta tensão, indústrias e grandes empresas, a alta seria de 8,42%. Reajuste médio proposto seria de, é o que está sendo proposto aí, é de 7,60%. E o início da vigência agora, sexta-feira, dia 7. Tá? Então está aí a situação, prepare o bolso, porque a partir de sexta-feira a conta de luz pode subir 7,60%. A partir de sexta-feira. Entendam bem, não é 60%, é 7,60%, tá bom? Então fica ligado aí, a decisão deve sair hoje em reunião da ANEEL, que vai estudar a proposta e deliberar. Mas de qualquer forma, vai preparando o bolso que poderá ter este aumento. Em Marabá são 8 horas 32 minutos.

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0: 8h39.
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2: Voltamos com você aqui na sua Rádio Clube de Marabá, quando são 8:44, 8:44, bom dia. Alô, minha amiga Rosa aí da 1º de março, ela mandou uma mensagem aqui para o programa. Rosa, bom dia.
3: Bom dia, Nonato. Aqui é a Rosa da 1º de março.
2: Certo.
3: É, tudo acontece para quem, né, crê, né?
2: É verdade.
3: É, Nonato.
2: Oi.
3: Um bom dia para todos.
2: Bom dia.
3: Da 1º de março. Para todos que estiver ouvindo a rádio.
2: Certo.
3: É, vou falar aqui de novo, né?
2: Fale.
3: Amanhã nós temos um terço, né? Completando 2 anos de terço.
2: Certo.
3: Nós ora nas casas.
2: Que bom.
3: Por quê? Porque nós crê, né? É, e é só bênção, né? Recebendo milagre, né? E a pessoa dá o testemunho de que agradecendo, né? Mas não é nós, é Deus, né? Que manda a cura para nós. Então, agradeço todas que estiver acompanhando esse texto. Que Deus possa tocar em cada uma. Ei, deixa eu te falar, como é dia dos padres, falando aí, eu quero agradecer a Deus por, deixa eu ver, o padre Célio. Eita, foi só bênção, o padre Célio aqui na nossa igreja. Todos é, né? Todos é. Por que que eu falo assim? É porque eu tinha vontade de fazer a primeira comunhão. E ele me ajudou. Fiz a primeira comunhão, me crismei. Então, eu agradeço a Deus por ele. E que Deus possa tocar em cada um. Em cada um padre, né? Dando saúde para eles. Que é só bênção. Bom dia para nós.
2: Bom dia, e você também pode fazer igual a Rosa aí da 1º de março, parabenizar o padre aí da sua paróquia, da sua comunidade. Ela fez a primeira comunhão, crismou, rapaz, até que enfim, hein, Rosa?
4: Aleluia, aleluia, aleluia.
2: Aleluia aí pra Rosa, parabéns aí a todos os padres acompanhando o programa Clube da Manhã. Um bom dia aqui para o padre Cícero, lá da comunidade, a paróquia Nossa Senhora, lá de São Félix. Bom dia para ele. Bom dia para quem mais? Para o padre Ademir Gramelique, que é o padre ali da Marabá Pioneira, lá da São Félix. Bom dia para o padre Vieira. O padre Vieira é capelão do Exército Brasileiro. Bom dia aí para quem mais, rapaz? Tem vários padres acompanhando o programa. E o padre, que é o bispo Dom Vital Corbellini, que é o padre também. Parabéns aí a todos os padres acompanhando a programação aqui da sua clube. Você também pode mandar a sua mensagem parabenizando aí o padre da sua comunidade.
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2: Tem notícias da hora para você na Clube. Na quarta-feira passada, eu recebi uma mensagem da Rosa, é isso? Ali da Folha 5, falando sobre a necessidade da instalação de redutores de velocidade. Vamos ouvir aqui a Rosa, para você lembrar aqui. Alô, Rosa, da Folha 5.
5: Nonato, bom dia. Aqui é a Ana.
2: É Ana, não é Rosa,
5: da
2: é Ana.
5: Da Folha 5.
2: Ana.
5: Nonato, eu gostaria de saber se você pode nos ajudar, que ali na Folha 5, na quadra 5 exatamente, essa quadra aí, ela é rodeada por dois bar, né? Três bar, na verdade, que é o tal de Rustic, a Bar da Regina Pororoca. Nonato, tem dia que esses bar funcionam, é só pela misericórdia. E dá acesso à BR, né? A BR ali com o povo que vão para São Félix, que quer cortar trânsito, passa lá em alta velocidade. Eu queria saber se você pode nos ajudar, pedir a lombada lá, porque, na verdade, meu vizinho já foi lá. E ele falou, um senhorzinho lá, né, falou que disse que falaram lá, informaram para ele só pode botar os quebra-molas se tiver vítima fatal. Eu não sei se isso procede, né, porque já foi pedido várias vezes e até agora nada. Agora pouco mesmo, os caras passaram lá empinando moto, só num pneu só, tem criança, tem idoso, tem dia que a gente não pode nem sentar na porta porque os carros passam em alta velocidade lá. Se você puder nos ajudar aí com essa questão, nos avise, por favor.
2: Tá certo. Ana, é Ana da Folha 5, tá comigo na linha, o secretário de Segurança Institucional do município de Marabá. Eu encaminhei esse seu áudio aí da quarta-feira para ele, tá comigo na linha. Coronel Favacho, bom dia, seja bem-vindo ao programa Clube da Manhã. Tem condições de atender o pedido da Ana e da comunidade ali da Folha 5, bom dia.
6: Nonato, bom dia aos ouvintes da Clube, obrigado aí novamente por disponibilizar o espaço para a gente explicar para a população, tá? Colocar lombada não é simplesmente só lá instalar uma lombada, não é só atender um pedido, tá? A legislação, a resolução do CONTRAN, a resolução 973 de 2022, ela bota série de requisitos. Lombada, na verdade, é a última das alternativas, porque, na verdade, ela prejudica o trânsito. Tá? Ela aumenta a poluição, ela acaba, às vezes, sendo fator de acidente. Tá? Então, antes de fazer uma lombada, a gente tem que intensificar a fiscalização na área. Se está se tendo excesso de velocidade, vamos intensificar a fiscalização naquele local para que os agentes de trânsito possam flagrar os maus condutores e tomar as providências necessárias. Tem que fazer isso primeiro. Depois nós temos que analisar os índices de acidente naquele local, que justifica a colocação de uma lombada. Isso é o que a resolução exige, não é o que a gente está inventando. A resolução é bem clara quanto a isso. Eu tenho que analisar declividade do terreno, tenho que analisar o pavimento da rua, a visibilidade adequada da rua, a ausência de curvas e obstáculos, garagem, rebaixamento de calçada, drenagem da via, distâncias mínimas entre as lombadas. Então, são várias situações que a gente tem que analisar, várias, várias. Então, isso demanda um tempo, tá? E aí, a gente tem vias aqui que não comportam a lombada por uma série de requisitos. Mas a gente analisa todas elas e dá resposta técnica para a pessoa que vem solicitar.
2: Certo. Secretário, eu passo ali todos os dias, a visibilidade da rua é excelente. Tá? O pavimento é de ótima qualidade, por isso que algumas pessoas desenvolvem alta velocidade. Está sendo bem utilizada essa via, principalmente quem vem ali da ponte da ponte rodoferroviária, ela está sendo bem utilizada, é uma via alternativa. Então, desenvolve alta velocidade, eu já pude presenciar aí pelo menos uns 3 acidentes ali. E ela se refere principalmente à noite, quando os bares entram em funcionamento, né? Pessoas empinando moto e assim por diante. E eu entendo que existe uma legislação, né? E tem que ser obedecida, então vou aguardar que o senhor intensifique aí a fiscalização através do DMTU para evitar. Acredito que não vai resolver o problema. Acredito que não vai, porque o DMTU não vai ficar permanente naquele local. Não existe lombada. É um trecho de aproximadamente 2 quilômetros sem lombada. É ali da Folha 5 até o Hospital Municipal de Marabá. Não tem nenhum redutor de velocidade. Então é uma pista de asfalto, tá bom, e aí se desenvolve alta velocidade e trânsito intenso. Então eu peço que o senhor olhe atentamente aí, encaminhe a fiscalização e, se possível, atenda o pedido da Ana e dos moradores ali, da Folha 5 e adjacência, tem a 11, a 7, está sofrendo aí com esse trânsito intenso e alta velocidade. Agora, já que o senhor está na linha comigo, desde domingo foi interditado aquele acesso ali do bairro Coca-Cola, onde está sendo feito ali trabalho para a ponte, né? Os retornos da ponte está interditado. E nós temos um semáforo ali na Coca-Cola, e esse semáforo era de grande serventia, de grande valia, quando tinha o cruzamento para a Coca-Cola. Agora não tem, agora é sentido duplo, somente para quem vai à ponte e quem vem da ponte para o quilômetro 6, não havendo a necessidade. Ou seja, o trânsito está parando, porque o semáforo está ficando vermelho, mas não tem ninguém para cruzar a via. A secretaria tem pensamento aí, tem estratégia, tem planejamento para desativar aquele semáforo, já que ele está numa situação aí que não está sendo utilizado, apenas, de uma certa forma, parando o trânsito desnecessário, ô secretário?
7: Aquele semáforo da Coca-Cola vai ser desligado hoje.
2: Hoje?
7: Tá? Porque devido às obras, à continuação das obras aí da ponte, a Vale propôs uma mudança de sentido, alguma mudança, alteração no fluxo ali do bairro, e esse semáforo acabou ficando inutilizado, tá? Ficou sem utilidade ali naquele ponto.
2: Isso.
7: Então ele vai ser desligado hoje, sim.
2: Ah, então tá bom. Secretário, muito obrigado, bom dia para o senhor. Tá aí, ó, semáforo da Coca-Cola na PA 150 será desligado hoje para dar fluidez ao trânsito, já que ele tá parando os veículos que estão na PA 150, mas não tem veículo para cruzar, já que a via que deveria cruzar os veículos está interditada por conta das obras da Vale. Obrigado, secretário Favacho, um bom dia para o senhor, bom trabalho, e vamos intensificar a fiscalização aí nessa via, na Folha 5, estudar com bastante carinho a possibilidade do redutor de velocidade, já que é um trecho longo e não tem redutor de velocidade. Tem duas escolas nesse trecho, bem próximo ao trecho, duas escolas. Logo à frente tem o Hospital Municipal de Marabá. E aí vai indo. Você só vai encontrar um redutor de velocidade ali em frente ao cemitério. Somente o cemitério. É um trecho de aproximadamente 3 a 4 quilômetros. Só tem um redutor de velocidade. E esse trecho que a Ana se refere aí é um dos mais perigosos, porque perigosos já aconteceram vários acidentes. E à noite, de festa, aí fica mais complicado. O meu ver aqui, que não sou técnico, seria o redutor de velocidade que funciona de dia e de noite, e de dia ou até a noite a fiscalização, tá bem? Fica a dica aqui. Agora são 8 horas e 55 minutos. Padre Cícero mandou a mensagem aqui, deixa eu ouvir a mensagem do Padre Cícero, bom dia.
8: Bom dia, Nonato. Gratidão de coração. Deus nos abençoe, nos proteja. Um excelente dia, uma boa semana também, né? Hoje, terça-feira. Deus nos abençoe, abençoe todos os padres.
2: Amém. Muito obrigado. É o Padre Cícero, da paróquia Nossa Senhora, lá do São Félix. Grande abraço ao Padre Cícero Cearense. São 8h56 em Marabá.
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0: legal, hein? Edson Gomes Malandrinha. Deixa eu dar um recado para você, quando são 9 horas em Marabá. Já já tem participação, tem conexão com a FM 91. 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Amazon Ataleia. 91 está chegando por aqui, Michel Garcia. Michel, bom dia.
1: Muito bom dia, Nonato. Grande abraço a você e aos amigos sintonizados aqui na Clube FM. Uma excelente terça-feira para todos. Hoje trazendo, Nonato, os destaques do Jornal Diário de Carajás e, claro, as principais notícias aqui de Marabá e região.
0: Perfeito. Hoje é terça-feira, né? Terça-feira, toda terça e toda sexta tem o Diário de Carajás. E quais são os destaques do Diário de Carajás desta terça-feira?
1: Olha, Nonato, um assunto que está... Na verdade, estamos vivendo na pele esse assunto, que é o calor. O calor, né? Alerta amarelo, tempo seco se intensifica em Marabá. O Instituto Nacional de Meteorologia, o INMET, colocou Marabá e o Sudeste Paraense em alerta amarelo devido à forte queda na umidade relativa do ar. O índice caiu para menos da metade dos 60% recomendados pela Organização Mundial da Saúde, cenário seco que deve se prolongar por toda a semana. Com alta nas temperaturas, a recomendação dos especialistas é reforçar a hidratação e evitar a exposição ao sol nos horários de pico.
0: Olha, então, gente, muito cuidado. A RBA, colocamos aqui o Minuto Saúde, desde o início do verão, falando justamente sobre, inclusive com a profissional especialista na área, falando sobre esses cuidados. Eu reforcei também no sábado, principalmente final de semana, quando as pessoas vão à praia, muito cuidado. Se expõe ao sol o menos tempo possível. No máximo até 9 horas da manhã, ou depois das 16 horas. É um sol que traz um raio mais saudável. Por quê? Além do sol, na sua normalidade, esses raios serem prejudiciais à visão, à pele, agora com esse sistema que está vindo aí por conta do El Niño, é mais preocupante ainda. Então tem que tomar mais cuidado.
1: É verdade, Donato. E essa semana, né, por conta exatamente do fenômeno do El Niño, a parte central do país, do Brasil, está vivendo essa questão das temperaturas altas e do tempo seco e acaba afetando a nós também, porque nós estamos praticamente próximos dessa região central, né? Estados como Mato Grosso, né?

0: até mesmo Brasília, Distrito Federal, toda essa parte central do Brasil, ela está vivendo essa questão do alerta amarelo. E aqui na página 4, até colocamos um mapa do país e exatamente destacando, Nonato, como está o sul e sudeste do Pará. Vou até mostrar aqui. Esse amarelão...
1: Amarelo.
0: Né?
1: Aham.
0: É toda essa região seca. Mas na região de Marabá, veja que tem um amarelo igual uma gema dentro aqui.
1: Sim,
0: está mais seco ainda.
1: Mais seco, né?
0: Então, esse momento que estamos vivendo, essa foto aqui é de satélite. E, claro que a gente precisa ficar alerta, ficar atento. Inclusive, temos aqui na matéria as recomendações da Defesa Civil e também o que fazer para melhorar a nossa família, né? Os adultos, as crianças, os idosos, todos sofrem com o calor e com o tempo seco.
1: Então tá aí, olha, muito cuidado. Marabá e municípios aqui da região estão nessa área mais crítica. Ah, eu quero saber se o meu município está dentro dessa área. Então você vai acessar o DOL Carajás. Lá tem a aba Diário de Carajás. Você vai ver o mapa e vai ver que a região seca e a mais crítica. Marabá está bem no centro dessa região crítica. Então a gente pega assim, esses municípios ao redor de Marabá, Jacundá, Itupiranga, Nova Ipixuna, Bom Jesus, Rondon, São Domingos, São Geraldo, todos esses municípios do Curuí estão nessa área crítica desse fenômeno aí. Então tem que tomar cuidado em relação ao sol, quem vai se expor. A gente sabe que tem muita gente que se expõe ao sol por necessidade do trabalho, mas para isso usa a camisa que protege, manga comprida, usa aquele chapéu que protege a nuca, usa o protetor solar, usa o óculos escuro recomendado aí pelo especialista para evitar os raios solares.
0: Exatamente. Temos como destaque também, Nonato, no Diário de Carajás de hoje, festa de peão, Expoama 2026 terá portões abertos, show gospel e grande rodeio. A Expoama será do dia 15 a 20 de setembro. Dia 5 de setembro será a cavalgada. Aliás, perdão, Nonato. Dia 5 de setembro será o baile da rainha, Expoama. E dia 12, a cavalgada. E teremos vários shows aí. Posso destacar, inclusive, colocamos na matéria a abertura da Expoama no dia 15 com o show gospel da Maria Marçal. Ela é muito conhecida no show gospel, no mundo gospel. Ela é muito jovem, tem, se não me engano, 18 anos, mas cantava desde os 13. Muito conhecida, vai ser lotado, com certeza, Maria Marçal. E o ápice será o show daquela dupla, daqueles dois rios do Amazonas.
1: Ah, os dois rios do Amazonas.
0: É, rapaz.
1: E engraçado, né?
0: Sim.
1: E eu estava vendo uma reportagem, ele dando uma entrevista aí. Trabalhava numa fábrica, o Solimões.
0: Fábrica de sapatos.
1: Fábrica de sapatos, o Solimões. E aí ele trabalhava alegre, cantando, né? E o Rio Negro passou assim, já era funcionário antigo.
0: Sim.
1: Passou lá, olhou e, rapaz, você canta, hein?
0: Exatamente.
1: Canta, eu arranho um pouquinho aqui. Aí se juntaram aí, sucesso.
0: Eles são queridíssimos,
1: hein? Queridíssimos. Inclusive, um dos shows da Expoama, com o maior número de público,
0: foi
1: Rio Negro e Solimões.
0: Sim.
1: E o outro foi Gino e Geno.
0: Eu não estava aqui, mas a minha esposa me conta isso. Ela disse que lotou esse show aí.
1: Gino e Geno.
0: E vai lotar de novo, porque é grátis ainda. Portões abertos, por
1: Rio Negro e Solimões é um fenômeno da música country brasileira, dos rodeios. É o cantor das exposições.
0: É verdade, é verdade. Violência no campo. Mulher morre e foragido fica ferido em ataque a tiros em Marabá. E ainda a temporada de verão. Maraverão 2026 encerra a temporada com um grande público em Marabá. Você também confere esses destaques na nossa edição de hoje do Diário de Carajás, que, como o Nonato já mencionou, você acessa por meio do nosso portal na edição eletrônica ou, se preferir, acesse por meio do nosso Instagram, @dolcarajás, porque você já sabe, aconteceu, tá no Dol Carajás.
1: Tá certo, Michel. Muito obrigado. Em relação a esse baleamento onde morreu uma mulher e um homem ficou baleado, o delegado da Delegacia de Conflitos Agrários descartou aí que o baleamento seguido de morte foi por conta de ocupação da área ali da Fazenda Mutamba. Segundo o delegado Vinícius Cardoso, é por outro motivo. E o que mais chamou a atenção aí é que a mulher morreu. O homem ficou baleado, foi conduzido ao Hospital Municipal de Marabá. Quando chegou lá, pedir a documentação dele para registrar o BO, ele deu um documento errado, passou o nome errado, foram procurar, ele era procurado pela justiça. O delegado falou que assim que ele receber alta do hospital, ele vai dar baixa lá na delegacia. Não é isso? Vai para o sistema prisional. Michel, muito obrigado pela sua participação aqui no programa Clube da Manhã de hoje. 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

0: Voltamos com você aqui na Clube, são 9h17 agora, 9h17, vai mandando áudio, participando da programação Clube. Mande quantos áudios você quiser, tá bem? Sempre que mandar o áudio, não esqueça, hein? Manda aí o seu nome e onde você está.
1: FM 91!
0: A FM 91 está chamando? Então vamos lá fazer...
2: Juntos mais uma vez nesta conexão, nesta manhã de terça-feira. Bom dia, Nonato.
0: Bom dia para você, bom dia a todos os ouvintes da nossa queridíssima FM 91.
2: Bom dia também a todos os ouvintes da nossa 100,7 Clube FM. Que seja um dia abençoado, né, Nonato?
0: Todos nós. Você sabia que hoje, você falou dia abençoado, você sabia que hoje é o dia do padre?
2: Hoje é o dia do padre, eu falei aqui, do sacerdote também.
0: Isso, dia do padre, viu? Então, parabéns a todos os padres e a todos os leigos.
2: Isso.
0: Quem vem conosco?
2: Naldinho Fontinelli.
0: Pode chamar o Naldinho Fontinelli.
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0: Voltamos com você na Clube 931. Bom dia para você que está no trânsito hoje, acompanhando a programação da Rádio Clube, o Clube da Manhã. Bom dia. Agora, né, já quem vem ali do São Félix já está acessando a ponte rodoferroviária pela nova via, né, que já passa sobre o túnel. Então, desde ontem, quem vem do bairro São Félix para acessar a ponte rodoferroviária já está vindo pela nova via sobre o túnel, aquela via que nós passávamos todo dia, quem vem de São Félix. A ponte, ela foi desativada e agora já estamos passando na nova via, novo acesso que faz parte da alça também, viária, já estamos passando por lá para acessar a ponte antiga. Tá bem? Daqui um dia tem ponte nova aí sendo entregue para que a gente possa vir e ir com tranquilidade, tanto aqui para Nova Marabá, quanto também para o complexo de bairro São Félix. Tem ouvinte participando do programa. Alô, bom dia!
1: Bom dia, Nonato Dourado. Nonato, manda os parabéns pro meu avô, o nome dele é José Elias dos Santos, completando 78 anos hoje. Ele é seu ouvinte de Nonato Dourado. Manda os parabéns pra ele aí, Nonato. José Elias dos Santos, conhecido como Zé Papo. Ele tá ligado no seu programa. Manda os parabéns aí, Nonato. Meu nome é Leleu, da Silva Vasconcelos, morando de São Mangarães 1.
0: Falou, parabéns aí para o José Elias, do Residencial Magalhães 1. É o avô do Leniel, que tá aniversariando hoje, viu? Parabéns aí, o José Elias. E parabéns para você, 78 anos.
2: Parabéns, parabéns, parabéns para você.
0: O seu filho, José Elias, é ligado aqui, o pai do Leniel é ligado na Clube, o Leniel, e agora ele me falando que você também é ouvinte da Rádio Clube. Parabéns pelo seu aniversário. Alô, bom dia.
3: Bom dia, meu amigo Leonardo Dourado. Gostaria de participar da promoção Brasil Rural, a Força do Campo. Aqui é o Manuel da Folha 33.
0: Certinho, Manuel. Bom dia, boa sorte para você.
4: Bom dia, meu amigo Donato Dourado.
0: Bom dia.
4: Obrigado pelo seu bom dia.
0: Sexta-feira.
4: Pois é, hoje você acertou meu nome.
0: Ah, hoje eu falei o seu
4: bom
0: nome.
4: Bom trabalho para você, meu amigo.
0: Obrigado, Marilene. Não pode falar o nome errado da Marilene, não dá problema, viu? Alô, Marilene, bom dia. Marilene é cunhada do Manuel. O Manuel é casado com a Sandra e a Sandra é irmã da Marilene.
5: Bom dia, Rádio Clube, bom dia, Nonato Dourado.
0: Bom dia,
5: ouvintes do programa Clube da Manhã com o grande Nonato Dourado. Eita, Nonato, rapaz, a energia ficando mais cara aí, né?
0: Sim.
5: Eita, rapaz, que a gente padece. Mas é isso, vamos pra cima, né? Quem trabalha, Deus ajuda e Deus está no comando. Um abraço, Nonato. Bom dia, bom trabalho para você. E que Deus abençoe grandemente a todos nós. É o seu amigo Antônio Milton de São João da Araguaia, aqui pela Grande Marabá, aqui pelo condomínio Royal Garden, aqui no setor Ipiranga. Ipiranga é o setor de onde acomoda os grandes condomínios aqui em Marabá. Um abraço, Nonato. Bom dia, bom trabalho.
0: Bom dia, muito obrigado, Antônio Milton. Um grande abraço aí para o Boró, né? Boró, para o DJ Tocha, a todos aí, viu? Um grande abraço. Obrigado, Antônio Milton. Está sempre acompanhando a programação da Clube 100,7. Tá? 100,7 Clube. São 9h35. Vamos fazer uma conexão? Vamos lá? O que vocês acham aí, hein?
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0: A FM 91 está chamando para mais uma conexão. E aí nós vamos conectar com a grande FM 91, mais uma emissora do grupo RBA. Nós estamos aqui, por lá está o Frank Dias. Frank Dias está acompanhando a programação. Já já a gente vai conectar as duas emissoras para um flash, tá? Conectivo aí das duas rádios, as duas emissoras do grupo RBA. São 9h36 e aí você vai mandando o seu áudio participando. Vai começar dia 2 de agosto, o festejo de Santo Inácio. Tá? Festejo de Santo Inácio. Dia 2, às 9 horas da manhã, tem a Santa Missa Solene. Dia 2, já começou, né? Já começou. Ah, bom, já está rolando o festejo, viu? Já está acontecendo. Dia 8 vai ter a missa, Santa Missa, mais o festejo, às 18 horas. Aí vai ter comidas típicas, bingo, música ao vivo. Vá celebrar. Será na Capelania Militar Santo Inácio de Loyola, na Vila Militar Presidente Médici. Um grande abraço ao Padre Vieira, que é o capelão. Então, começou dia 2 e vai até o dia 8, tá bom? Grande abraço aí, você está convidado, convidado. Vamos agora para a conexão com a FM 91. Alô, Frank.
6: Beleza, meu amigo Nonato.
0: Tudo tranquilo?
6: Tudo tranquilo. Eu estava falando aqui do Pablo do Arrocha, que muita gente chorou, muita gente desmaiou. E ontem muita gente ficou só arquejando. Ontem, né, meu amigo? Devido ao showzão aí do isso, Pablo do Arrocha.
0: Olhando para o bolso, aquela dor de cabeça.
6: É, aquele arrependimento também.
0: Mas é sofrência, né? O ritmo dele já diz, é sofrência. É sofrência antes, aquela ansiedade para ir para o show.
6: Uhum.
0: E a sofrência durante a ida, por conta do engarrafamento.
6: Isso.
0: Sofrência quando está ouvindo as músicas, curtindo, são músicas boas, são músicas atuais. E depois fica naquela sofrência. Alguns encontram o amor, outros perdem o amor. Aí, meu amigo, é só sofrência.
6: Mas e outros dizem o seguinte, olha, eu vou viver hoje, porque amanhã, não sei se chego amanhã. Aí o amanhã chega, né?
0: Chega, aí ele está arrependido, viu? Mas
6: isso.
0: Foi um showzaço aí.
6: Verdade.
0: Do Maraverão, do cantor Pablo, né? Arrasta multidões.
6: Para fechar com chave de ouro.
0: Isso.
6: Vamos falar com o PH?
0: Vamos lá, Paulo Henrique.
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9: 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Um abraço pra você, Nonato, um abraço pra você, meu caro Frank Nia.
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0: Minuto Verão. Cuidado ao se expor ao sol. Aproveite o sol com moderação. Nesse verão, não esqueça, um bronzeamento gradual é muito mais saudável e natural. Atenção, as crianças precisam de cuidados redobrados para curtir o sol. Para garantir a proteção da sua pele, é preciso cuidados especiais, conforme explica a dermatologista Amélia Leal, que dá orientações importantes para a proteção da pele.
1: É importante que a pessoa passe o protetor solar e reaplique durante o dia, pelo menos a cada 4 horas, porque ele vai perdendo a sua eficácia ao longo do dia, então é importante essa reaplicação para que o paciente não sofra uma queimadura. A partir dos 6 meses, os bebês já podem usar protetor solar, desde que o protetor solar seja infantil, porque é um protetor solar mineral que não vai fazer mal para aquele bebê. E antes dos 6 meses, eles devem usar somente barreiras físicas, camiseta UV, chapéuzinho. É muito importante ficar reaplicando o protetor solar, principalmente porque elas estão constantemente na água e esse protetor solar vai saindo mais rapidamente. Caso a criança esteja sempre na água, na piscina, é legal reaplicar a cada 2 horas. Se não estiver, a gente consegue reaplicar a cada 4 horas.
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0: Voltamos com você, 9h51 agora aqui na sua Rádio Clube de Marabá. 9h51. Vai mandando áudio e participando. Meu amigo PH, vem cá, PH, vem falar comigo. Eu quero saber agora de esporte. Me fala aí, PH, estava ainda há pouco na conexão, agora fala de esporte na Clube. Bom dia mais uma vez, Paulo Henrique.
1: Giro esportivo.
2: Paulo Henrique. O Mangueirão já começa a ganhar clima de decisão. O Clube do Remo confirmou que mais de 20 mil torcedores já garantiram a presença para o confronto contra o Santos, marcado para esta terça-feira, às 21h30, pelo jogo de volta das oitavas de final da Copa do Brasil. A grande procura fez com que as arquibancadas do lado A tivessem os ingressos esgotados. Agora, os torcedores ainda podem adquirir entradas para as arquibancadas do lado B, além das cadeiras. O duelo chega completamente aberto na ida da disputa na Vila Belmiro. Leão e Peixe empataram em 0-0, deixando a definição da vaga para Belém. Quem vencer avança às quartas de final. Em caso de novo empate, a classificação será decidida nos pênaltis. Além da importância esportiva, o confronto também vale uma premiação expressiva. O clube classificado receberá 4 milhões de reais, valor pago pela Confederação Brasileira de Futebol aos times que alcançarem as quartas de final da competição. A expectativa é de um dos maiores públicos do Remo na temporada. Embalado pelo apoio do Fenômeno Azul, o Leão aposta nas forças das arquibancadas que tenta eliminar um dos gigantes do futebol brasileiro e seguir vivo na disputa nacional. Os ingressos restantes seguem à venda nas lojas oficiais do clube e pelo site TicZ. Sócios adimplentes do programa Fenômeno Azul têm acesso garantido ao estádio.
0: Valeu, muito obrigado, PH. Um bom dia para você acompanhando a programação da sua Rádio Clube de Marabá. Tá aí, o PH sabe tudo do mundo esportivo. 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
0: Os destaques policiais com o repórter Elvan do Vale. Elvan, bom dia.
4: Bom dia, Nonato, amigos da Clube FM. Manhã desta terça-feira, Nonato, em Marabá, 9h55 aqui na Superintendência de Polícia Civil. A temperatura neste momento, Nonato, é 28 graus. Ainda está uma temperatura muito boa para o cara sair para trabalhar, né? Olha, Nonato, hoje estava uma maravilha passar na ponte, aquele pedacinho lá que estava sendo reformado, todo asfaltado, acabou aquele desvio. Que bom, o trânsito fluindo normalmente. Olha, Nonato, amigos da Clube, aqui na delegacia de polícia, atrás, tem uma cadeia pública, né? Onde ficam os presos de bom comportamento, onde alguns estudam, outros trabalham. Mas eles têm que cumprir regra. Por exemplo, lá tem horário de sair e horário de chegar. Caso você não cumpra esse horário, você paga um preço alto, ou seja, volta para o fechado. Aqui é uma cadeia mais ou menos semiaberta, né? Porque só em um cara sair para a rua, né, e voltar novamente, a hora que tem que ser voltada, ele tem que agradecer a Deus e já está ali com a porta aberta para ele. Mas aconteceu uma situação ontem, e um policial penal comunicou aqui ao delegado Rodolfo sobre a ausência do Igor Matheus Isaías da Silva. O horário dele sair é 18h30, mas o horário para ele voltar é às 21h. Ele sai para estudar à noite, mas precisa voltar para a casa de humanização que fica aqui atrás da seccional urbana da Nova Marabá. Como o Igor não voltou, aí o policial penal é obrigado a fazer um boletim de ocorrência dando ele como foragido. Ou seja, quando ele voltar para a cadeia, se ele não tem uma justificativa que convença o diretor, ele vai voltar para o fechado e vai deixar essa garapa de estar estudando à noite. Quer dizer, como é que o cara faz isso, né, rapaz? Uma oportunidade para ele se ressocializar e de repente acontece isso. Vamos aguardar se há uma justificativa que possa convencer a direção da Casa Penal. Uma outra situação que ocorreu, Nonato, ontem, quem comunicou aqui foi o Orival Ferreira Guimarães. Ele compareceu aqui na delegacia como agente de trânsito do DETRAN quando fazia uma fiscalização por volta das 17 horas e 53 minutos em frente à Casa da Cultura, aqui próximo à delegacia. Quando uma motocicleta Honda 150 cilindrada preta de placa QDB-4391 estava sendo conduzida por Jonathan Alencar Silva, que durante a abordagem os agentes constataram que o condutor apresentava visíveis sinais de embriaguez. É, foi então que eles fizeram o teste do bafômetro nele e viram que realmente a dosagem estava muito alta, além do permitido.

0: Mata, ele é levado à delegacia e preso, né? Então, ele ainda teve um comportamento muito alterado contra os agentes de trânsito. Aconteceu o Ligue na Clube. É o Vando Vale Clube da Manhã, aqui na comunicação de Nonato Dourado.
1: 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Ok, Ovan, muito obrigado. Bom dia, tá aí as informações, detalhes destas e outras dentro do programa Clube Rota 100,7, tá bem? Rota 100,7, aí lá você vai ter os detalhes.
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1: Mais uma vez. Alô, Frank.
3: Alô, meu amigo Donato. Até 11 horas da manhã você daí e eu daqui.
1: Isso,
3: até meio-dia.
1: Beleza.
3: Alegrando a manhã dos marabaenses.
1: É verdade. E quem vem conosco agora no programa?
3: Rogério Brasil.
1: Rogério Brasil, pode chamar.
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4: 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Valeu, Nonato, valeu, Frank Dias, valeu, grande audiência das rádios do Grupo RBA. Aquele abraço, até a próxima.
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0: Legal! Clube FM com você, comunicação de Nonato Dourado, aqui na sua 100,7. Mandar aqui um bom dia para o meu amigo Raimundo Eletrônica, recebendo também o meu amigo Jailton. Grande abraço a vocês aí, acompanhando a programação da Clube. Tá? O Jailton tá lá na Eletrônica do Raimundo. Tem ouvinte participando. Alô, bom dia.
1: Bom dia, Nonato Dourado, Armando. Sou morador de São Félix. É, realmente, Nonato Dourado, é difícil a gente entender, né? Esses aumentos, porque o governo não tem fração para dar aumentos de salário para ninguém. Agora, para os órgãos dele tem inflação. Nós pagamos a energia mais cara do Brasil, né? Nós pagamos energia, fornece energia para todo o país. Aí lá fora, a nossa energia é mais barata do que nós aqui no estado. Isso é a falta de vergonha do governo. Né? Isso é a falta de vergonha dos governos. Né?
0: Falou, Armando. Bom dia.
2: Bom dia, Natorato. Que é a Fátima de São Domingos do Araguaia. Um bom dia para você, um bom dia para a minha galera lá na Mussal. Bom dia, bom meu dia. Rádio não tá muito bom não, mas... Não.
0: Vamos dar um remédio para ele.
2: Eita, meu pai, sem meu rádio não sou nada. Um bom dia.
0: Bom dia, Fátima.
3: Bom dia, meu amigo Nonato Dourado, o homem do povão. Aqui é o João Gomes do Bairro da Liberdade, o homem de hoje. Passando para desejar uma boa terça-feira e uma boa vitória para o Clube do Remo hoje.
0: Olha aí.
3: Hoje eu sou Remo, Clube do Remo, do Pará. Né? Me cadastra na promoção aí da Brasil Rural aí, Nonato Dourado. E tá chegando o Dia dos Pais, viu, Nonato Dourado?
0: Tá.
3: Papai.
4: Ei, domingo é Dia dos Pais. Tu vai vir aqui ver teu filho, hein?
5: Papai.
0: Olha aí, tá chegando o dia, viu, João Gomes? Tá chegando o dia. João Gomes tá ligado comigo aqui na Clube.
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0: Tem notícias da hora. Iniciou ontem a campanha nacional de multivacinação. Começou ontem, dia 3, com o objetivo de atualizar a caderneta de vacinação de crianças e adolescentes menores de 15 anos em todo o país. A mobilização segue até o dia 1º de setembro e terá um dia D nacional, que será no dia 22 de agosto, para ampliar a cobertura vacinal e alcançar quem está com doses em atraso. Então, essa estratégia prevê que profissionais de saúde avaliem a situação vacinal de cada criança e adolescente e aplique na mesma visita todas as vacinas indicadas conforme a idade. Então, mamãe, papai, vovô, vovó, tem muitas crianças que são criadas aí pelos avós. Não deixe de vacinar o seu filho. Atualize a caderneta. O governo federal encaminha para o governo estadual. O governo estadual encaminha para os governos municipais, as prefeituras. Então, leve o seu filho para vacinar. A criança só não vai, ela não sabe ir só, ela não pode ir só. Então, leve o seu filho para vacinar. Procure um centro de saúde e atualize a carteira de vacina do seu filho, tá bem? Tá aí o recado. As vacinas disponíveis estão, entre elas, a poliomielite, vacina contra o sarampo, caxumba e rubéola, que é a tríplice viral, vacina contra difteria, tétano e coqueluche, hepatites A e B, rotavírus, meningites, febre amarela, HPV, tá ok? E dengue nos municípios onde ela integra o calendário, além de influenza e Covid-19. Então, uma gama muito grande de vacinas disponíveis aí. Procure o centro de saúde e vá se vacinar. Quem não está com a caderneta em dia, a carteirinha de vacina. Tá bem? Vacina é prevenção. Se previna e se livre dessas doenças. Agora 10h17.
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Música do Valdir Soriano. Tortura de Amor, Vicente Neri, com a participação do Zé Vaqueiro. Atenção, aposentados e pensionistas do INSS BPC Loas. 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

0: Legal, são 10h56, reta final do programa Clube da Manhã. Vamos aos áudios aqui, que ainda tem bastante. Alô, bom dia.
1: Bom dia, nona Dourada. Meus parabéns aí pro padre Cícero. Um dos únicos padres que é maratonista. E maratonista internacionalmente, né? Parabéns, padre Cícero. Parabéns a todos os padres.
0: Valeu, Padre Cícero, maratonista.
2: Bom dia, Nana Dourado. Bom dia, meu amigão. Aqui é a Dominga do Jardim União. Nana Dourado, manda um alôzão aí pra nós aqui, Nana Dourado. Dando um parabéns pra mim aí, Nana Dourado. Hoje eu tô completando o ano, Nana Dourado, meu amigão. Nana Dourado, roda a música da Luana Magalhães pra nós aí, Nana Dourado. Que Deus te abençoe.
0: Legal, hoje não dá tempo mais de rodar, mas vou cantar os parabéns aqui, tocar os parabéns pra você.
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0: Parabéns aí para a aniversariante, tá aniversariando hoje, legal, hein? Muitos, muitos áudios ainda aqui, eu vou procurar atender na medida do possível aqui, tá bem? Vamos lá, tem mais aqui.
4: Bom dia, Nonata, aqui é a Ana.
0: Tudo bem, Ana?
4: Da Folha 5.
0: Certo.
4: Eu escutei você falando aí a respeito das lombadas, né, que eu tinha pedido lá na quadra 5 da Folha 5. Ontem eu tava lá, à tarde, teve outro acidente lá. Porque vem quem desce do Cuponite, porque Pororoca, não, agora é Vegas, da Vegas, e vem quem vai para pegar a sentido da BR. Quem desce no Cuponite desce louco. Dei duas motos, se chocou lá ontem à tarde, de 4 para 5 horas. Por isso que a gente pede urgentemente os redutores de velocidade, porque motoqueiro e aqueles lotação Uber, eles passam lá feito um louco naquela rua ontem. Na hora que teve um acidente, logo o nego rascou, logo foi nervoso lá. Eu disse, gente, aí os moradores vai ter que se juntar para fazer, porque tá difícil, porque já foi pedido, o seu Zé, o vizinho lá da mãe, a moto bateu nele, barrou nele lá esses dias. A mulher dele hoje tava falando lá, disse que ainda hoje ele sente dor. O motoqueiro foi atravessar, estacionou o carro dele de um lado, foi atravessar para a residência dele, o motoqueiro deu de cheio nele, barrou nele e foi embora.
0: Tá aí a necessidade de ter redutor de velocidade. Obrigado, Ana.
5: Bom dia, Nana Dourada.
0: Bom dia.
5: Aqui é a Zuleide do São Félio Pioneiro. Estou completando 72 anos hoje. Eu quero que você mande cantar os parabéns para mim. E eu quero que você rode a música do Legionário José Rico, qualquer uma.
0: Hoje não dá mais tempo. Grátis. Tá bom? Já tô em cima da hora. Mas vou cantar os parabéns para você.
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6: Bom dia, Leonardo Dourado, aqui é a Priscila.
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6: Bom dia.

0: No Planalto, tá? Bom dia pro senhor. Bom dia, bom dia. Boa terça-feira pro senhor. O nome da minha cunhada é Lucilene. Lucilene.
1: Legal, vamos lá então. Tem mais pra gente encerrar.
2: É, eu quero parabenizar o teu programa, que a gente ouve aqui todos os dias. E quero que tu mande os parabéns para meu Porto Seguro, que é minha esposa. Eu sou Valdenor Aguiar Rodrigues. Quero que você cante os parabéns aí para ela. Muito obrigado. Quero que Deus abençoe ela e que dê muitos anos de vida para ela. Zuleide Gonzaga dos Santos.
1: Zuleide está aniversariando hoje, parabéns.
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4: E mamãe, dá um bom dia aqui.
5: Bom dia, meu amigo.
4: O Arthur Gabriel, meu neto. Ele falou, vovó.
5: Que é o Manuel.
4: Fala
5: do
4: pro Manuel, bom dia, mandar um bom dia para mim.
1: Então, parabéns aí, um bom dia para o Arthur Gabriel. Alô, Arthur, bom dia para você.
4: Bom dia, Nonato.
1: Bom dia. Aqui
4: quem tá falando é a Juvenina do Poção do Óleo.
1: Oi, Juvenina.
4: E aí, Nonato, como é que tá por aí?
1: Tudo bem.
4: Por aqui tá todo mundo bom.
1: Que bom.
4: Tá muito frio, Nonato, quando dá de madrugada aqui, menino. A gente falta nem dormir de tanto frio, mas tá bom.
1: Tá bom, tá legal, é bom é com frio.
6: Bom dia, meu amigo Nonato.
1: Bom dia.
6: Nonato Dourado, sou eu, Moisés, aqui do quilômetro 40, município de São João do Araguaia.
1: Certo.
6: Ê, meu amado, eu quero que o senhor me cadastre aí na promoção Brasil Rural. Ver se eu consigo ganhar esses 200 na sexta-feira. Ô, Nonato Dourado, tudo de bom, meu amigo. Uma boa semana, tudo de bom pro senhor e toda essa equipe que trabalha aí nesse programa tão abençoado. Valeu, bom dia, um abração para o senhor e a todos os ouvintes dessa rádio maravilhosa.
7: Oi, Nonato, bom dia. Aqui é a Jaqueline da Francolândia, São Félix 3. Nonato, me cadastra aí na promoção Brasil Rural. E canto os parabéns para minha princesinha Sofia. E toca a música da Ana Castela para ela.
1: Hoje não dá tempo.
7: Nós estamos aqui ligadinhos no seu programa, viu? E oferece para todos lá no assentamento Prata. Obrigada.
1: Parabéns para a Sofia.
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1: Eu também agradeço o ponto final do programa Clube da Manhã. Eu volto amanhã a partir das 8 horas. Para você, um bom dia, um bom almoço. Até amanhã. Mulheres, considerem-se beijadas. 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

0: O Mangueirão já começa a ganhar clima de decisão. O Clube do Remo confirmou que mais de 20 mil torcedores já garantiram a presença para o confronto contra o Santos, marcado para esta terça-feira, às 21h30, pelo jogo de volta das oitavas de final da Copa do Brasil. A grande procura fez com que as arquibancadas do lado A tivessem os ingressos esgotados. Agora, os torcedores ainda podem adquirir entradas para as arquibancadas do lado B, além das cadeiras. O duelo chega completamente aberto na ida da disputa na Vila Belmiro. Leão e Peixe empataram em 0 a 0, deixando a definição da vaga para Belém. Quem vencer avança às quartas de final. Em caso de novo empate, a classificação será decidida nos pênaltis. Além da importância esportiva, o confronto também vale uma premiação expressiva. O clube classificado receberá 4 milhões de reais, valor pago pela Confederação Brasileira de Futebol aos times que alcançarem as quartas de final da competição. A expectativa é de um dos maiores públicos do Remo na temporada. Embalado pelo apoio do Fenômeno Azul, o Leão aposta nas forças das arquibancadas que tenta eliminar um dos gigantes do futebol brasileiro e seguir vivo na disputa nacional. Os ingressos restantes seguem à venda nas lojas oficiais do clube e pelo site Tixi. Sócios adimplentes do programa Fenômeno Azul têm acesso garantido ao estádio.
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1: A desembargadora Maria de Nazaré Medeiros Rocha, do Tribunal Regional do Trabalho da 8ª Região, que abrange os estados do Pará e do Amapá, foi convocada para atuar no Tribunal Superior do Trabalho em Brasília. A magistrada vai exercer a função no período de 3 de agosto a 2 de outubro de 2026, em substituição ao ministro Lélio Bentes Correia. É a primeira desembargadora da região norte que passa a integrar a Corte Superior do Trabalho, representando a presença de diferentes realidades brasileiras em um dos mais importantes espaços de decisão da Justiça do Trabalho. A presença da Amazônia do Norte e de trabalhadores representa uma vitória para o judiciário paraense. Com mais de 30 anos dedicados à magistratura trabalhista no Pará e também no Amapá, Maria de Nazaré construiu uma trajetória marcada pelo acesso à justiça, pela proximidade com a população e pelo conhecimento da realidade amazônica. Na condição de desembargadora convocada, Maria de Nazaré mantém o cargo no TRT-8, mas passa temporariamente a exercer função e atividade jurisdicional na mais alta instância da Justiça do Trabalho no país. Durante a convocação, ela poderá relatar, discutir e votar nos processos submetidos aos órgãos para os quais foi designada, o que vai contribuir para assegurar a continuidade dos julgamentos. Bacharela e mestra em Direito pela Universidade Federal do Pará, Maria de Nazaré Medeiros Rocha ingressou na magistratura trabalhista em 1994. Em maio de 2022, ela foi promovida por merecimento ao cargo de desembargadora do Tribunal Regional do Trabalho da 8ª Região. 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Felipe Feitosa para o Clube Notícia.
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1: Passagens aéreas e hospedagens costumam ficar mais baratas no período de menor procura. Além da redução de custos, o viajante também encontra destinos menos movimentados. O professor de hotelaria do Senac Bahia, Albérico Teixeira, explica as principais vantagens da baixa temporada.
2: Eu acredito que você tem mais tempo livre para circular, menos movimento. Os grupos são menores que frequentam a cidade nesse período, geralmente, né? O que permite experiência personalizada, porque o sujeito que vem com um grupo menor e a cidade está mais vazia, ele pode fazer coisas que, quando há um grande número de turismo, ele não pode fazer. Você vai encontrar preço melhor na hotelaria.
1: Mas nem tudo é vantagem. Em alguns destinos, a redução do fluxo de turistas pode significar menor oferta de passeios, horários reduzidos de atrações e até serviços funcionando em escala diferente.
2: Na Europa é muito comum que algumas cidades, cito o exemplo de Maiorca, cidade onde eu trabalhei, que eles fecham no inverno, na baixa temporada, não funciona nada. Existe um público muito frequentador da baixa temporada, né? São as pessoas de maior idade, geralmente. Os grupos LGBTQIA+, são grupos que frequentam esse período também.
1: Segundo Albérico Teixeira, algumas medidas simples ajudam a aproveitar melhor o período.
2: As pessoas que viajam na baixa temporada podem fazer um levantamento da hotelaria, da localidade, mas tem gente que é muito quente naquele momento, os hotéis estão fechados, existem pousadas, albergue da juventude, Airbnb, vai descobrir essa oportunidade de viagem, que são viagens mais econômicas, porque geralmente a pessoa de menor poder aquisitivo vai viajar nesse período, né?
1: É por isso que pesquisar o destino e planejar o roteiro com antecedência podem tornar a experiência ainda mais tranquila. Da Rádio Educador FM, diretamente de Salvador, Rafael Lopes para a Rádio Nacional.
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1: Pela primeira vez, a urna eletrônica de votação foi aberta em uma transmissão ao vivo direto da sede do Tribunal Superior Eleitoral em Brasília. A ação, divulgada pela TV Justiça nesta segunda-feira, faz parte da Semana Nacional do Sistema Eletrônico de Votação. Para o TSE, a demonstração de funcionamento da urna eletrônica por dentro busca ampliar o conhecimento da população sobre a segurança, a transparência e a auditabilidade do equipamento. Rafael Azevedo, coordenador de tecnologia eleitoral do TSE, explicou que a urna eletrônica é um equipamento composto por dois terminais ligados por um cabo, o terminal do mesário, onde o eleitor é identificado, e o terminal do eleitor, onde é registrado numericamente o voto. A urna funciona ligada à energia elétrica ou à bateria interna, sem conexão com internet, como destaca Azevedo.
2: Essa ausência de conexões Bluetooth, Wi-Fi, qualquer coisa sem fio, impede que qualquer um ataque a urna à distância. Mas ela também tem segurança suficiente para que, mesmo aberta, se alguém tentar atacar, não vai conseguir adulterar nada, nem colocar nem outro sistema, nem alterar votos, nem nada.
1: Durante o evento foram apresentadas as quatro barreiras de segurança das urnas eletrônicas, presentes no teclado, no leitor biométrico, no processador criptográfico e na impressora, destinada à zerésima e ao boletim de urna. A zerésima é o relatório impresso antes do início da eleição e tem como função mostrar que as urnas não computaram votos antecipadamente. O coordenador do TSE explicou que os dados dos eleitores de uma determinada sessão são inseridos por uma mídia na urna eletrônica. Há também outro dispositivo de armazenamento que contabiliza os votos. Em caso de falha na urna eletrônica, um equipamento reserva passa a ser usado, com a transferência da mídia de votação, como explica Rafael Azevedo, do TSE.
2: A filosofia da urna eletrônica é desliga, liga, não funcionou, troca de equipamento. Os votos são sempre guardados aqui e aqui.
3: É um pendrive normal.
2: Isso. Antes de aparecer a tela fim para o eleitor, aparece uma barra de progresso. Se a urna quebrar, eu vou tirar essa mídia, colocar em outra urna. A urna de continência não tem votos aqui. Quando ela ligar, ela vai verificar que os votos estão íntegros, vai copiar e vai continuar a votação.
1: O evento também foi uma oportunidade para destacar a segurança na fabricação das urnas eletrônicas, como explicou o representante de tecnologia do TSE.
2: A arquitetura de segurança e a arquitetura do equipamento inteiro é feita por servidores do TSE. Então, nós licitamos essa produção. A empresa tem que passar por mais de 150 testes durante a licitação, para depois que é contratada ainda conseguir continuar desenvolvendo o projeto com os técnicos do TSE, da parte de hardware, da parte de software, da parte de firma criptográfico, para que o projeto saia exatamente como o Brasil precisa.
1: Em conjunto com as atividades promovidas pelo Tribunal Superior Eleitoral, os TREs realizam ações em seus estados sobre o sistema eletrônico de votação até a próxima sexta-feira. Da Rádio Nacional em Brasília, Daniela Longuinho.
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1: A regulamentação da inteligência artificial deve proteger o jornalismo e os direitos autorais sem travar a inovação tecnológica do setor. A avaliação foi defendida por especialistas da área em debate promovido nesta segunda-feira pelo Conselho de Comunicação Social do Congresso. O encontro discutiu o andamento do PL 2338 de 2023, marco legal da IA, já aprovado no Senado e atualmente sob análise de uma comissão especial da Câmara dos Deputados. Para o secretário de Direitos Autorais e Intelectuais do Ministério da Cultura, Marcos Alves de Souza, a ausência de regras claras gera o uso não autorizado de conteúdo jornalístico e alimenta disputas na justiça. Ele citou um teste feito por sua equipe com o ChatGPT.
2: Quando a Folha de São Paulo anunciou o processo contra a OpenAI, teve uma matéria da própria Folha falando sobre isso. E aí nós, lá na minha equipe, a gente testou a OpenAI, o ChatGPT, sobre isso. E perguntamos para ele, né, fizemos um prompt a respeito, e ele trouxe a resposta que não era assim baseada na matéria da Folha, era uma cópia integral da matéria da Folha.
1: Na mesma linha, a secretária adjunta de Políticas Digitais da Secretaria de Comunicação Social da Presidência, Marina Pita, cobrou celeridade na tramitação para que o mercado jornalístico se reorganize diante da nova tecnologia. O cofundador do Instituto de Tecnologia e Sociedade do Rio de Janeiro, Sérgio Branco, defendeu mais transparência sobre as bases usadas no treinamento dos sistemas de IA, reforçando que o entendimento é o que sustenta a confiança do público. A pesquisadora da USP, Silvana Bahia, foi além dos aspectos técnicos e alertou para os riscos de a inteligência artificial substituir o papel histórico do jornalismo na mediação do conhecimento.
3: Durante décadas a gente discutiu quem controlava os meios de comunicação e depois passamos a discutir quem controla as plataformas digitais. Cada vez mais pessoas deixam de procurar informações em diferentes sites e passam a perguntar diretamente a sistemas de inteligência artificial. Então elas perguntam qual médico devem procurar, qual livro elas deveriam ler, como entender um conflito internacional, como ensinar determinados conteúdos aos filhos. Quando isso acontece, a inteligência artificial ela deixa de ser apenas uma ferramenta. Hoje a gente precisa discutir também quem controla as respostas.
1: A pesquisadora afirma que a educação midiática deve ocupar um lugar central na implementação do novo marco legal, de forma a garantir que a população compreenda como essas ferramentas funcionam. O projeto ainda não tem data definida para votação na Câmara. O relator, deputado Aguinaldo Ribeiro, segue elaborando o parecer final e a presidente do Conselho, Patrícia Blanco, já sinaliza a intenção de promover uma nova audiência dedicada especificamente a soluções de remuneração para autores e jornalistas. Da Rádio Nacional em Brasília, Pedro Lacerda.

0: Meio-dia e quatro.
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2: Minuto Verão. Cuidado ao se expor ao sol. Aproveite o sol com moderação. Nesse verão, não esqueça, um bronzeamento gradual é muito mais saudável e natural. Atenção, as crianças precisam de cuidados redobrados para curtir o sol. Para garantir a proteção da sua pele, é preciso cuidados especiais, conforme explica a dermatologista Amélia Leal, que dá orientações importantes para a proteção da pele.
3: É importante que a pessoa passe o protetor solar e reaplique durante o dia, pelo menos a cada 4 horas, porque ele vai perdendo a sua eficácia ao longo do dia, então é importante essa reaplicação para que o paciente não sofra uma queimadura. A partir dos 6 meses, os bebês já podem usar protetor solar, desde que o protetor solar seja infantil, porque é um protetor solar mineral que não vai fazer mal para aquele bebê. E antes dos 6 meses, eles devem usar somente barreiras físicas, camiseta UV, chapéuzinho. É muito importante ficar reaplicando o protetor solar, principalmente porque elas estão constantemente na água e esse protetor solar vai saindo mais rapidamente. Caso a criança esteja sempre na água, na piscina, é legal reaplicar a cada 2 horas. Se não estiver, a gente consegue reaplicar a cada 4 horas.
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4: Salve, salve, amigos do rádio. Aquele abraço pra você. Ligado no Timão Campeão. Tô chegando aqui no Som da Clube para o nosso Clube
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4: Bom demais estar com você, ligado com a gente. Obrigado pelo carinho de sempre, a audiência. O rádio ligado na maior emissora da Amazônia.
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4: Tamo junto, hein? Vai mandando áudio aí. Zap Clube liberado pra você participar. Libera aí, ô,
3: cabeça. Zap Clube. Da Clube. 9162-2480.
4: É nóis, tamo junto, meu amigo. Você tá onde me ouvindo? Tá pelo aplicativo Clube ou pelo Radiosnet? Muito obrigado pelo carinho, tá bom? Você que ainda não tem o aplicativo Clube aí no seu celular, baixe agora, leve a Clube com você por onde você for. Seja bem-vindo, é o Timão campeão do rádio e mais um líder de audiência pela Clube.
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4: Hoje é dia de Clube do Remo na Copa do Brasil. Leão tenta deixar para trás time de Neymar e avançar às quartas da competição.
6: Remo!
8: É remita,
4: é? É o Leão Azul de Antônio Baena representando o futebol paraense na Copa do Brasil. Pelos lados da Curuzu, Paysandu realiza treinos visando o confronto decisivo na próxima segunda-feira pela Série C do meu Brasil, varonil.
6: Paysandu!
4: Atlético Paranaense vence Vitória em casa e leva vantagem para jogo de volta da Copa do Brasil.
9: Atlético do Paraná!
4: Neymar deve aterrizar em Belém hoje à noite. Hoje à noite não, hoje pela manhã. Ou hoje pela tarde para confronto diante do Remo. Craque do Santos não veio com a delegação de São Paulo.
6: Santos!
4: Tudo isso e muito mais agora a partir de tchá aqui no nosso Clube na Bola.
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4: Tamo junto, hein, gente? Olha só, tá rolando o placar do jogo. Vamos lançar o placar do jogo dessa semana agora, nesse exato momento, aqui no nosso Clube na Bola. O placar do jogo, o Campeonato Brasileiro, Série A, Flamengo e Vitória. Como o jogo é em Salvador, o jogo, vamos lá.
9: Vitória!
4: Primeira vitória. Oh, só vindo vitória. Aumenta.
10: Faz não teu valor.
4: Dá-lhe vitória.

0: Isso, vitória!
1: Só que eu errei aqui, né? Que o jogo vai ser no Rio de Janeiro, rapaz. No Maracanã, não é na Bahia, Brasil. O primeiro turno foi lá, rapaz. Lembra, não? Aê!
2: Flamengo!
1: Mengão, queridão, malvadeza, meu amigo.
2: Flamengo!
1: Rapaz!

0: Domingo da Vitória, meu amigo, Brasileirão Elite é o placar do jogo. Manda pra mim aí quanto vai ser o jogo, vai ser de quanto pro Vitória, de quanto pro Flamengo. Quero cadastrar você na promoção Placar do Jogo. Jogo domingo, dia 9 de agosto, 7:30 da noite, direto do Maracanã. Pra participar, manda o seu placar no WhatsApp Clube 99162-2480. 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Tudo isso no placar do jogo. Manda pra mim aí, quero cadastrar você na promoção placar do jogo da Flamengo ou da Vitória.
1: Flamengo!
0: Flamengão!
1: Vitória!
0: Ou dá o Leão? Dá o Leão ou dá o Mengão? Dá o Mengão ou dá o Leão? Manda pra mim aí, 991622480. E a gente, obviamente, vai cadastrar você na promoção Placar Vila Rocco.
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0: Tamo junto, hein, gente? Vamos começando falando aqui do futebol brasileiro, as polêmicas, os destaques do futebol brasileiro. E a gente começa aí com uma fala do professor Muricy Ramalho, né? Muricy Ramalho, que polemizou principalmente, obviamente, a estadia do grande Carlo Ancelotti no comando da seleção brasileira. Muricy tem bagagem. Vamos ouvir o que falou aí o ex-técnico e agora comentarista de futebol sobre o técnico da seleção brasileira, Carlo Ancelotti. Põe no ar, cabeça.
3: Então, nós contratamos um dos melhores do mundo, né? Só que é um treinador europeu, né? Que com certeza não conhece muito bem. Ele conhece jogadores que jogam na Europa brasileiros, mas ele não conhece muito bem a nossa essência, a nossa identidade, o que o torcedor brasileiro quer, entendeu? Então ele não conhecia isso, ele sentiu um pouco, né, essa falta. E com certeza agora, nesse ciclo que vem pela frente, ele vai sentir o que é o brasileiro, né? Então, por exemplo, né, nenhum brasileiro gostou do que nós jogamos contra a Noruega, por exemplo. O Brasil nunca jogou desse jeito, ou seja, o Brasil nunca ficou atrás da bola, o Brasil sempre propôs o jogo, o Brasil sempre mandou no jogo, o Brasil sempre foi um time que deu posse de bola, um time agressivo, né? E mostrou totalmente diferente nessa Copa do Mundo, né? E é claro, o povo brasileiro, a torcida brasileira não gostou, nós também que somos do futebol não gostamos, mas a gente entende por quê. Porque ele chegou faz pouco tempo, né, no Brasil, não conhece a essência nossa, a identidade nossa. Eu acho que é isso que nós temos que recuperar.
0: Está aí o professor Muricy Ramalho, quem for rei jamais perde a majestade. Concordo com quase tudo que ele disse, menos que o Carlo Ancelotti não conhece a essência do futebol brasileiro. Eu acho que todo mundo do meio do futebol conhece a essência do futebol brasileiro. Eu acho que o cara jogou futebol, tem experiência no futebol, é um técnico com mais de 60 anos de idade, campeão de tudo, sempre ajudado com jogadores brasileiros, né? Ele sempre treinou jogadores brasileiros. Grandes craques como o Ronaldo na época do Milan, por exemplo, né? O Cafu, o Kaká, o Alexandre Pato, depois, enfim, vários jogadores no Barcelona, aliás, no Real Madrid. Então ele conhece a essência do futebol brasileiro. Então eu discordo que o cara desconhece a essência do futebol brasileiro. Ele conhece, todo mundo conhece a essência, todo mundo conhece como o Brasil joga. Agora, a gente tem que olhar, entre outras coisas, né, gente, assim, eu não sei você que tá me ouvindo aí, mas entre outras coisas, a qualidade do que é oferecido para se trabalhar. Como é que você vai manter a essência do futebol brasileiro, se talvez, entre aspas, não sei, você pode discordar de mim, não existe mais aqueles jogadores que mantêm, digamos assim, a essência do nosso futebol. Então tem que se procurar um jeito novo de jogar a bola. E isso foi um tapa na cara do brasileiro, principalmente no jogo de despedida do Brasil dessa última Copa contra a Noruega, né? Que a gente viu ali o Brasil atrás da linha da bola, dando a bola para a Noruega, né? Deixou a Noruega tomar conta do jogo durante os 90 minutos. Isso é novo para a gente, né? É novo para a gente que torce pela seleção brasileira, ainda mais com seleções como a Noruega, né? Que não é a top de linha, né? A gente esperava isso da França, por exemplo, que hoje está muito melhor do que a nossa seleção, e tem muitos craques, a Espanha, a campeã mundial, se esperava isso, aí a Noruega não, né? Então isso bateu como um tapa mesmo na cara dos especialistas de futebol e também, obviamente, da gente que fala sobre isso. Agora, dizer que o cara não conhece a essência do futebol brasileiro, discordo totalmente. Não existe ninguém que esteja no meio do futebol que não conheça a essência do nosso futebol, que é jogar para frente, que é estar sempre com a posse de bola maior do que o adversário. Pouca gente jogou contra a seleção brasileira em toda a história da seleção brasileira e teve mais posse de bola nos jogos do que a seleção brasileira. Isso é a grande realidade. Mas as coisas mudaram. Agora existe aí um ciclo que vai começar já agora no mês de setembro, né, com amistosos, né? O Brasil tem dois amistosos, a seleção brasileira tem dois amistosos agendados aí para esse mês de setembro, é isso mesmo, dia 25, né? Austrália e Brasil, o jogo será no North Queensland, no Stadium, lá na Austrália. São dois jogos contra a seleção australiana. Um dia 25, 7 horas, acho que é da manhã, justamente. E outro dia 29, no mesmo horário, contra a Austrália, só que em outra cidade, outro estádio, no Britton Stadium, né? Onde o Brasil vai jogar aí esses amistosos no mês de setembro, e aí começa um novo ciclo. Tem Copa América, tem eliminatórias, tem tudo, né? Para o Carlo Ancelotti mudar, digamos assim, a visão que os especialistas de futebol ficaram dele nessa Copa do Mundo, né? Muita gente não concordou com o que foi feito com a seleção brasileira no Mundial, né? Por causa do jeito de jogar, entregar a bola para o adversário, essa coisa toda aí, né? Vamos aguardar ver se esse ciclo que começa será uma nova história para a seleção brasileira de futebol. A Poderosa, tamo junto, hein? Vai mandando um áudio aí, Zap Clube liberado no 991-6224.
4: Boa tarde, Evandro Vale. Como é que tá por aí,
0: Evandro,
4: meu
0: Vale, já, o Evandro Vale chega a partir de 1 hora da tarde. Vamos ver quem é esse.
5: Bom dia, meu amigo Brasil.
0: Opa, nós.
5: Ficar pra ter aí no placar do jogo.
0: Manda.
5: 3-1 Flamengo.
0: 3-1 pro Mengão. Mengão.
5: Não sou flamenguista, não, mas vai dar Flamengo.
0: Malvado, tu acha?
5: Pra o cara não cortar o técnico. Dessa vez.
0: Será?
5: Boa tarde aí, meu
0: querido. Tem isso também, né? Tem a galera já aí, a galera fazendo uma campanha pra mandar o técnico do Flamengo embora. Não entendo, cara. Qual o motivo, né? Não tem motivo. Quer mandar o técnico embora, rapaz? Não, peraí. O Flamengo perder pro Vitória no Maracanã vai complicar, né? Vai complicar. E eu quero dizer uma coisa aqui, o seguinte, que o Vitória tá jogando bola, hein? Jogando bola, jogando bem. Ontem perdeu de 2-0, já a gente vai falar sobre isso, mas foi também jogando uma bolinha, né? Uma bolinha, até mais ou menos. Então, né? Meu amigo. Então, não é um jogo assim, mamão com açúcar, aquela história de mastigar água. Não é, viu?
6: Fala, Rogério Brasil, beleza? Alex Gaio, cadastro aí no placar do jogo aí. 2-0 Mengão, beleza?
0: 2-0 Mengão.
6: Um abraço aí pro nosso amigo Regi, que é vascaíno, lá da Taperal.
0: Tá, Mengão, queridão, malvadeza. 2-0 aqui, meu amigo Alex Gaia. O Alex Gaia, que, segundo informações, torce pro Palmeiras e pro Flamengo, né? Aí fica difícil de perder, né, Alex Gaia? Rapaz. O cara torce pro Flamengo e pro Palmeiras, mas aí não, hein? Aí é difícil de perder, né? Aí é fácil. Aí, como diz o outro, é mais fácil do que empurrar a bebê em ladeira, né? Torcer pro Flamengo e pro Palmeiras. Manda áudio aí, Zap Clube liberado, 991-62-2480. É o placar do jogo, Flamengo e Vitória. Jogo domingo, 7h30 da noite, no Maracanã com o Flamengo, na tentativa de voltar a vencer dentro da competição. Ou então o Palmeiras vai afastando. Vai afastando, vai afastando.
7: Foi outro que perdeu de 2-0.
8: Boa tarde, meu amigo Rogério Brasil.
0: Opa, Rogério, é nóis.
8: O Flamengo tem que ganhar hoje, até porque...
0: Não, o Flamengo joga hoje não.
8: Se o treinador fosse embora, não ia estar muito ruim não. Ele é muito cabeça dura. Ele tá deixando o jogador lá fora, sem jogar.
0: Rapaz, é mesmo.
8: Dela Cruz,
0: meu
8: não
0: Deus.
8: Botou.
0: É bichado.
8: Aí eu quero que ele entenda que ele é um grande jogador. Dela Cruz, não adianta.
0: É bichadão.
8: Não sei se tem alguma... raiva do cara lá. Jogador tem que botar jogador bom, joga bem, rapaz. Tudo bem, Rogério? Tudo de bom aqui, Rogério aqui da Prata.
0: Valeu,
8: placar
0: meu.
8: Me cadastro aí.
0: Manda.
8: 2-1 pro Flamengo.
0: 2-1 pro Flamengo frente ao Vitória no domingo. O Flamengo só joga domingo, viu? O Flamengo tá de folga da Copa do Brasil. Porque o próprio Vitória tirou o Flamengo da Copa do Brasil. Então o Flamengo tá de folga da Copa do Brasil, foi eliminado pelo Vitória, e o Flamengo só joga domingo pelo Campeonato Brasileiro. Ou seja, o Boto teve aí um bom tempo para treinar o time, né? Para dar aquela liga que estava faltando aí, né? Se o time voltar sem liga, pode complicar pro Boto.
9: Olá, Rogério Brasil, tudo bem, querido? Boa tarde.
0: Irá.
9: Me cadastra aí. 2-0 pro Mengão. Iracinei de Borges, Nova Marabá, Folha 20. Estou aqui, ligadinha no esporte, vice.
0: Vice, um abraço para você, minha amiga Irá. Muito obrigado pela sua participação. Vamos cadastrando você na promoção Placar do Jogo. É Flamengo e Vitória. Manda aí, 99162-2480. Tá liberado para você participar. 99162-2480. Eu quero cadastrar você na promoção Placar do Jogo. É só mandar para mim o Placar do Jogo desta semana. É Flamengo e Vitória. Mande agora, já vou cadastrar você depois do intervalo. Vamos para o intervalo, já a gente volta com mais informações e também mais ouvintes aqui na promoção Placar do Jogo. Né não, cabeção?
4: Pode crer.
0: Tá na hora, anotem. Meio-dia e 25 na

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1: 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Boa tarde para você que tá na sintonia. É o Clube na Bola no ar, tá rolando o placar do jogo, Flamengo e Vitória. Se você ainda não mandou o seu áudio com o placar do jogo, manda para mim que eu vou cadastrar você na promoção, beleza? Vamos para as notícias do Leão Azul de Antônio.
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1: É o Leão, solta o Leão, cadê? Como é que é, velho? 3-0,
2: somos nós.
1: Técnica de Leão e Santos para hoje à noite. O técnico Léo Condé deve mandar a campo a mesma base do time que atuou no primeiro jogo na Vila Belmiro. Ele conta com os mesmos desfalques do último jogo contra o Santos. Marcelo Rangel na meta. Marcelinho na direita, Marlon e Matheus Felipe na zaga, Mike na lateral esquerda, Pico, José Wellison e Zé Ricardo. O meio campo do Remo jogou muito no jogo de ida lá, hein? Botou o Neymar no bolso. Neymar tentou um x1 contra o Marlon, meu Deus. Thiago Pikachu de um lado, Jajá do outro e Aleph Manga no comando de ataque. Esse deve ser o Leão Azul de Antônio Baena, o filho da glória e do triunfo. E do outro lado tem o Santos, o Peixão.
3: Santos, Santos, gol! Agora quem dá bola é o Santos.
1: Santos, o técnico Cuca. Olha, depois do mistério do último final de semana, o meio atacante Neymar foi confirmado na partida e reforça o time do Cuca para a decisão contra o Leão. O jogador se junta à delegação hoje. Em contrapartida, o treinador não poderá contar com o zagueiro Lucas Veríssimo, que sofreu uma lesão na panturrilha esquerda no confronto de ida contra o Leão Azul de Antônio Baena. Assim, o Peixão de tanta gente, o Santos, que revelou um monte de craque para o futebol brasileiro, o Santos do Rei Pelé e de vários outros grandes nomes, deve entrar em campo no Mangueirão hoje à noite com Gabriel Brazão no gol, Gabriel Menino na direita, Adonis Frias e João Ananias na zaga, com Escobar na lateral esquerda, William Arão, primeiro homem de meio campo, com Oliva um pouco mais à frente. Aí vem Gabriel Bontempo, homem que trata a bola com carinho. Gabriel Bontempo. Tem também o Barreal nesse time, que deve ter Gabigol e o seu cunhado Neymar no comando de... Era time de cunhado aí. Gabigol e Neymar no comando de ataque do Santos. É isso, né? O árbitro é o Anderson Daronco. É o Maiara Moreira e o Michael Stanislau são os assistentes, com o Tarcísio da Silva de quarto árbitro e o Marco Aurélio Ferreira, o árbitro de vídeo. Vamos que vamos, seguindo aqui o noticiário do Leão, agora temos uma sonora do goleiro do Clube do Remo, o grande Marcelo Rangel, que falou ontem, a gente vai ouvir agora, aqui no microfone do Timão, campeão do rádio. Deixa cair cabeça.
4: Boa tarde, é a oportunidade única que a gente tem, né, de quebrar um tabu, de continuar, né, fazendo história com a camisa do Clube do Remo, não só eu, mas todo o nosso grupo, toda a nossa comissão técnica, diretoria, todo mundo está bem focado e consciente do desafio, né, que a gente tem pela frente. E se Deus abençoar a gente merecer, a gente passar de fase, vai ser histórico realmente. E a Copa do Brasil, ela é uma oportunidade, uma visibilidade muito grande no cenário nacional para o clube, né, para os atletas também. Então é importantíssimo esse jogo de amanhã. Sabemos que vamos enfrentar também do outro lado, assim como o Clube do Remo do outro lado também tem uma grande equipe. Mas nós sabemos, se nós entrarmos concentrados em campo, focados e juntamente com o apoio que vai vir de fora da arquibancada, a gente vai estar muito próximo do resultado. E é isso que a gente tem falado, né? O período entre um jogo e o outro é muito curto, né? Praticamente é mais recuperação. E a gente tem falado isso, né? Concentrado, focado, com a esperança, com a motivação de que a gente pode amanhã, né, diante do nosso torcedor, fazer um grande jogo e, se Deus quiser, ao final da partida, conseguir essa classificação, é, depois de tantos anos, né? Assim como foi o acesso também do ano passado, depois de tantos anos a gente voltar uma Série A. Então é mais uma oportunidade que a gente tem de colocar novamente o clube numas quartas de finais do campeonato e continuar fazendo história.
2: O que dá para esperar e se dá para esperar uma mudança realmente de postura? Porque os dois jogos lá em Santos, o Santos tomou um pouco mais de iniciativa. Você acredita que dá para ter uma mudança agora de controle do Remo se impondo um pouco mais, já que a partida é aqui?
4: Cara, todo jogo ele é difícil, mas quando você joga dentro da sua casa, no seu ambiente, o local que você conhece, com o seu torcedor, isso tem que fazer a diferença. Independente de quem esteja do outro lado, tem que fazer a diferença, né? Eu acredito muito que a gente, dentro de Belém, é muito forte, né? Com o nosso torcedor, é o nosso estádio, o gramado, tudo que a gente já conhece. Sabemos que a gente vai enfrentar uma grande equipe, assim como o Santos jogou contra nós lá. É natural que, perante o seu torcedor, dentro da sua casa, do seu ambiente, eles têm que propor um jogo, né? Até porque também do outro lado tem grandes jogadores no futebol brasileiro. E aqui agora, jogando no nosso ambiente, no nosso cenário, a gente vai fazer de tudo para que a gente possa ter o controle realmente da partida, do jogo, das ações. A gente sabe que não é fácil, né? Tem que ser com muita luta, com muita dedicação, muita entrega e consciência do que a gente vai fazer dentro de campo. Tudo aquilo que o professor Léo pedir para a gente tem que executar, porque assim a gente naturalmente vai ficar próximo de ter um jogo no nível alto, né? E conseguir também, quem sabe, ao final da partida, a classificação e a vitória, que é o intuito maior, o objetivo maior. Agora é a Copa do Brasil. A gente sempre fala aqui dentro que o próximo jogo é o mais importante. Então o próximo jogo é o Santos, é a Copa do Brasil. A gente tem que esquecer o que ficou para trás e focar apenas nisso.
2: O que dá para fazer com apenas uma sessão de treinamento na véspera de um jogo?
4: Cara, sendo bem sincero, acho que é mais realmente a conversa ali com o professor, né? Para daqui a pouco ele orientar, acertar alguma coisa que tem que fazer dentro de campo, porque o período, né, é muito curto. A gente jogou sábado, hoje bate 48 horas. Que vem o cansaço é hoje na segunda e amanhã a gente já tem um jogo. Então a preocupação maior é recuperar todos os atletas, tanto da parte da fisiologia, fisioterapia, né, preparação física. Então não tem, acho que não tem muito, por ser apenas 2 dias, não tem muito o que treinar realmente no campo. Acho que é mais a conversa ali, né? A gente até vai para dentro de campo, mas é mais a conversa, acertar um ajuste, um posicionamento, alguma jogada, né? Porque realmente a sequência que a gente está tendo aí, ela é insana. Né, com atleta, com viagem no meio, deslocamento, a nossa localização aqui, ela é mais longa em relação a outros cenários, né, de geográfico do Brasil, mas isso aí a gente tem que passar por cima, isso aí não pode servir de desculpa, né? A gente tem que entrar amanhã, tá bem, quem for entrar, quem for começar a partida, tá totalmente focado em vencer a partida.
2: Para finalizar da minha parte, a última, pelo jogo ser aqui, por vocês, em qual armadilha o Remo não pode cair contra o Santos, Angel?
4: Cara, eu acho que a armadilha a gente não pode entrar é desconcentrado, né? Achar que o jogo vai se resolver de qualquer forma, que não é assim. A gente vai enfrentar um grande clube, grandes jogadores, né? Pra mim, do outro lado, tem um dos maiores jogadores, né, do futebol brasileiro. Então a gente tem que estar concentrado o tempo todo. A gente não pode cair na armadilha de que vai ser fácil, de que vai vencer a partida em qualquer momento. E não é assim, futebol não é assim. Você tem que respeitar a equipe adversária. Eu acho que o maior foco é a gente primeiramente respeitar o adversário e colocar em prática aquilo que foi proposto pelo nosso treinador. Assim a gente vai ficar perto da vitória e não vai cair em armadilha de achar que vai ser de qualquer forma que vai ganhar o jogo, porque não vai, né? Porque todas as partidas elas têm suas particularidades, suas dificuldades.
1: Marcelo Rangel, goleirão do Leão, é isso, né? Jogo, aquele jogo que você tem que estar concentrado o tempo todo, né, mano? Essa que é a grande realidade. Não dá pra você pegar o momento do Santos, que não é um momento muito bom, né? O Santos está numa pressão constante e tudo mais. O jogador que é o destaque, que é o Neymar, ele na verdade ele manda, né? Faz o que ele quer, chega a hora que ele quer, sai a hora que ele quer, tem tudo isso. Isso vai em como ninguém fala nada, eu tenho certeza, da boca para fora, ninguém diz nada assim ao vivo e tudo, porque ou para alguém, uma reportagem e tudo mais, porque isso vai gerar uma polêmica muito grande, mas isso deve incomodar principalmente a comissão técnica, né? Já pensou, se é o técnico de um time, se você faz todo um planejamento, né, e tal, e todos os jogadores chegaram ontem e tal, descansaram à noite, tudo, o Neymar estava lá no leilão dele, tudo, veio hoje para Belém e tal. Claro que ele vem de jato particular e tudo mais, mas mesmo assim cansativo, a viagem para quem vai jogar bola e tudo mais, não deve ser muito fácil. Eu não sei, que eu nunca passei por isso. Mas é meio estranho, né, cara? Assim, já pensou outro jogador fazer isso? Ninguém faz isso, né? Só o Neymar pode fazer isso. Então, mesmo assim, com tudo isso, toda essa polêmica e tudo mais, sabendo que se o Cuca foi eliminado hoje para o Remo em Belém, não vai ser uma volta fácil para Santos, mesmo com tudo isso, o Remo tem que ter muito cuidado, né? O Remo tem que ter cuidado, tem que respeitar o adversário, jogar com aquele respeito que o adversário pede, mas, obviamente, não temer. Isso aqui é verdade. O Remo está indo igual condição com o Santos, né? O jogo está igualado, se terminar empatado novamente, a decisão vai para os pênaltis. Então o Remo está de igual para igual com o Santos nesse confronto e tem a vantagem agora, né? Que é jogar em casa, jogar no Mangueirão. Com certeza muita gente no Mangueirão hoje apoiando o tempo todo a equipe do Remo. Então é tentar, com essa vantagem de jogar em casa, vencer esse jogo, nem que seja por um placar mínimo, e aí, meu amigo, comemorar a passagem para a próxima fase da Copa do Brasil, coisa que não acontece há muito tempo, né? Muito tempo o Santos não, aliás, o Remo não vai até essa outra fase, que é fase quartas de finais, não. Torcer para tudo dar certo hoje, 9:30 da noite, com transmissão do Timão, campeão do rádio. Hora de atravessar o Mirante Marrom. Para falar da Super Máquina do Norte, o Papão da Curuzu, que está trabalhando aí visando o próximo confronto pela Série C do Campeonato Brasileiro contra o Confiança na próxima segunda-feira em casa na Curuzu. Vamos ver o que falou ontem em coletivo o goleiro Gabriel Mesquita do Papão da Curuzu. Deixa cair,
5: Gabriel. Mas como é que você está hoje, Gabriel? Como é que foi? Conta pra gente o que aconteceu no treino exatamente e como é que você está hoje nessa semana que antecede a próxima partida do Paysandu, que será contra o Confiança, na próxima segunda-feira, aqui mesmo no Caldeirão Bicolor. Boa tarde.
6: Foi só um susto, graças a Deus, né? No treino de finalização, no final do treino ali, acabei tomando um chute no rosto, acabei desmaiando rapidamente ali, quando apaga e desliga a luz, né? Aí o doutor ativou o protocolo de concussão, né, por segurança, mas graças a Deus hoje já tô bem, né? Já retornei na quinta-feira passada, então me sinto apto, né, disponível para ajudar o Paysandu.
7: Nesse momento, restando 4 partidas, não dá para perder a cabeça, né, Gabriel? Tem que estar com a cabeça boa, justamente para conquistar esses pontos que são importantes, principalmente nesse jogo que pode ser chave, porque depois são 2 partidas longe de Belém contra 2 adversários fortíssimos em São Paulo. Como é que é estar nesse momento de decisão nessa reta final?
6: Então, a gente sabe, né, que o campeonato se chega na reta final, funilando. E a gente tem uma final, né, segunda-feira, assim que a gente tem tratado desde o início da semana. A gente sabe da dificuldade do jogo que vai ser, né, o Confiança, apesar da posição, né, a gente sabe como é que eles vão se portar aqui, é um time também que vem para buscar pontos, então a gente não pode perder pontos mais dentro de casa. Né, realmente, né, encarar como uma final, todo mundo está no mesmo nível de concentração, com o apoio da nossa torcida, para, se Deus quiser, conquistarmos uma grande vitória na segunda-feira que vem. A gente sabe que a nossa torcida, ela comparece todos os jogos, né, vai ser o penúltimo jogo da primeira fase dentro de casa, então contamos com esse apoio incondicional, porque vai ser muito importante para a gente buscar essa vitória dentro de casa. Com certeza eles vão estar aqui nos apoiando para a gente buscar essa vitória. Com certeza nós sabemos da responsabilidade, né, do calendário da Série C. A gente não quer, né, ficar sem calendário a partir de agosto, então a gente vai, né, dar o nosso máximo, como a gente vem fazendo treino após treino, né, para continuar dando alegria para o nosso torcedor, como você falou, 3 títulos nesse ano, mas precisamos conquistar o principal objetivo, que é o acesso, né, no final do ano, ali em outubro. Então é isso, né, concentrar, né, primeiro Confiança, depois pensar nos próximos jogos, para a gente conquistar esses 3 pontos, que vai ser muito importante para a nossa sequência.
7: Teve um jogo treino contra o Sub-20 no sábado. Essa movimentação foi importante justamente para isso, para manter um ritmo de jogo, além dos treinamentos constantes e intensos que você já tem no dia a dia?
6: Sim, com certeza também. O professor dá minutagem para todo mundo, né? Os reforços chegaram aí também, então o professor tem colocado eles dentro do estilo de jogo. Então esses jogos treinos são importantes para essas situações e creio que conseguimos aproveitar muito bem o treino de sábado. O professor, ele nos treinos, ele sempre enfatiza muito bem o treino do time titular e o treino do time suplente. Então todos treinam iguais para justamente quando chegar no momento do jogo saber o que fazer. Então é isso, eu creio que é isso que ele tem buscado fazer. A gente tem evoluído durante a semana também esses aspectos defensivos, né, para a gente tomar pouco gol, porque a gente sabe que se a gente tomar gol, a gente vai estar mais próximo da vitória.
7: Como é que está esse ambiente interno de vocês? Obviamente que existe uma apreensão pelo último resultado, que não deixou a equipe tão confortável na tabela, mas acredito que não é o momento de se desesperar. Manter a cabeça no lugar. E como é que está esse ambiente para que o time possa conquistar a vitória? Está todo mundo tranquilo?
6: Sim, todo mundo tranquilo, um ambiente de muita confiança, porque a gente sabe que nós dependemos de nós mesmos, né, para conquistar o nosso objetivo, o primeiro objetivo, que é a classificação para a próxima fase. Então é isso, né? A gente está muito confiante que conquistaremos esse objetivo com a graça de Deus, né, dando o primeiro passo no próximo jogo dentro de casa.
1: Goleirão Gabriel Mesquita, do Papão da Curuzu, falando aqui no microfone do Timão Campeão do Rádio. Lembrando que o Papão só joga segunda-feira, tem mais uns dias ainda para treinar, né? Tirar dúvida, né? Recuperar, se tiver algum jogador para recuperar. E aí, meu amigo, ganhar ou ganhado, confiança, né? Não tem outro jeito, tem que ganhar porque aquela história, né? Tem gente fungando no cangote atrás. Então tem que ganhar para poder distanciar, poder ter mais tranquilidade para seguir em frente na Série C do meu Brasil. Varonil, tamo junto, hein? Hora de que agora, hein, meu ídolo? Entendi, hora do intervalo, rapaz. Vamos pro intervalo, então. Vai mandando áudio aí, você que não mandou áudio ainda, tá rolando o placar do jogo, Flamengo e Vitória, valendo duzentão da Reluz, materiais elétricos, EP7, folha 28, Nova Marabá, um óculos de sol da 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Tudo isso no placar do jogo. Depois do intervalo, eu vou cadastrar mais pessoas aqui na promoção. Então mande o seu áudio aí, Zap Clube 991-62-2480. 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Fala, Clube, tá legal. 14 para 1.

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0: Vamos que vamos, galera. 991-62-2480. Tamo junto, hein? Zap Clube tá no ar.
2: Boa tarde,
0: Roger. Ô, querido amigão, manda.
2: Três Flamengo. Sem liga, pode Vitória.
0: Três Flamengo.
2: Fala aqui, o Raimundo aqui. Magalhãozinho.
0: 2-0. Valeu, amigão. Obrigado, vamos cadastrar você aqui no placar do jogo. Mande o seu também, Zap Clube 991-62-2480.
3: Meu amigo Rogério Brasil. Opa. Boa tarde, meu irmão.
0: Tudo bom, irmãozão?
3: Quero participar do placar do jogo.
0: Manda,
3: aí.
0: Manda, meu filho.
3: Tá 1-0 pro Vitória.
0: Ih, rapaz.
3: Que é o Tony Pereira do bairro Novo Planalto.
0: Você que quer ver o parquinho pegando fogo, hein? 1-0 pro Vitória. Vou te dizer, primeiro placar pro Vitória, né? Mande aí!
2: Boa tarde, meu amigo Rogério.
0: Opa,
2: Brasil, aqui é o Antônio do Campo 7.
0: Tamo junto.
2: Cadastro aí no placar do jogo.
0: Manda!
2: Placar do jogo vai ser 0-0. Flamengo
0: zero
2: e Vitória. Vitória vai segurar o Menguinho aquela lá no Maracanã.
0: Abraço,
2: meu amigo, bom trabalho.
0: Valeu, amigão. Aquela velha retranca do time do Jair Ventura. O Jair sabe armar as retrancas.
4: Brasil.
0: Opa!
4: Tudo ouvindo daqui.
0: É nóis.
4: Correndo Brasil, me agradecendo pra cá do jogo.
0: Tamo junto.
4: 2-1 Vitória, em cima do Flamenguinho.
0: Ih, rapaz.
4: Quem fala que é o domingo do Museu, meu irmão.
0: Pareceu um secador aqui. No... Pareceu um secador nesses últimos minutos aqui, mano. Vou te dizer, a galera secando o Mengão, queridão, malvadeza. 991-62-2480. Mande o seu também, o seu placar do jogo. Cola na Poderosa, vamos pro Futebol pelo Brasil.
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0: Vamos que vamos, Futebol pelo Brasil. Ficha técnica de um duelo importante pela Copa do Brasil. Hoje à noite. Quem joga hoje, hein? Hoje à noite, quem é?
5: Juventude! Juventude!
0: Ah, gostei dessa vinheta do Juventude. De novo, repita.
5: Juventude!
0: Contra quem?
5: Atlético! Juventude!
0: Juventude! Do Juventude! E aí? Aí sim, hein?
5: Juventude! Juventude!
0: Olha, o técnico do Juventude é o Maurício Barbieri, viu, gente? O Rodrigo San volta de suspensão, mas Messias ainda é dúvida. E a tendência é pela manutenção de Gabriel Pinheiro na zaga. No meio-campo, Mandaka já está acertado com o Grêmio, voltou a ser preocupação depois de suportar menos de 30 minutos contra o Atlético no jogo de ida. Assim, o Juventude deve jogar com o Jandrei no gol, Rodrigo San, Gabriel Pinheiro e Marcos Paulo. São três zagueiros, com Aderlan na ala direita e Patrick na ala esquerda. Lucas Mineiro e Raí Silva no meio campo, com Fabrício Lima, MP e Alisson Safira no comando de ataque. O Juventude quer ser a zebra da noite diante do todo-poderoso Atlético das Minas Gerais.
5: Atlético!

0: Olha o Atlético do Eduardo Domingues, El Barba, deve manter a base do time que jogou a partida de ida. A única novidade é o volante Cissé, que cumpriu suspensão e está à disposição. Ele pode aparecer entre os titulares no jogo de hoje na vaga de Maicon. Assim, o galão da massa de tanta gente boa deve jogar com Everson no gol, Natanael na direita, Juan e Lianco na zaga, com Renan Lodi na lateral esquerda. O volante é Maicon ou Cissé, Omar Pérez e Vitor Hugo completam o meio campo com Coelho de um lado, Bernardo outro, o menino da alegria nas pernas de 2014 do Filipão, e Cacierra no comando de ataque. Deve ser o time do Galão da Massa, que o árbitro do jogo de hoje é Flávio Rodrigues de Souza, de São Paulo, auxiliado pelo Alex Ang Ribeiro e o Cipriano da Silva Souza. O Alex é paulista e o Cipriano tocantinense. O quarto árbitro é o Fábio Augusto Santos Sá Júnior e o árbitro de vídeo é o Rafael Trace. Para o duelo de hoje em Caxias do Sul, na casa da equipe do Juventude. Está aí a ficha técnica de Galão da Massa e Juventude, hoje às 7:30 da noite. Ontem tivemos o Atlético Paranaense vencendo Vitória pelo placar de 2-0 e praticamente se garantindo na fase quartas de finais. Calma, falta o jogo de volta em Salvador diante do Vitória, próximo adversário do Flamengo na Copa do Brasil. O Vitória ainda joga quinta-feira contra o Furacão em Salvador. E o técnico, aliás, técnico, vamos ver primeiro o João Cruz, autor de um dos gols do Furacão. Vamos lá, bota no ar.
1: Cara, sim, muito feliz, cara. Tanto para mim quanto para o João, né, ser curado com um gol. É, a gente que praticamente a vida inteira jogou junto aqui no clube, né, desde pequeno. Então, é um sonho para nós dois ter uma noite linda como essa.
2: Construção do seu gol.
1: Cara, para falar bem a verdade, não lembro muito bem. Eu lembro que a bola foi pro espaço pro Viveiros. E o Odair sempre fala pra gente não desistir da jogada, né? E eu fui acompanhando até o final, saí da força dele, né? Ele conseguiu tocar pra mim e fui feliz com o gol.
0: João Cruz, uma das revelações do Furacão. Bom menino pro Ancelotti ficar de olho também pra essa nova, digamos, né, ciclo. Essa palavra que eu tava procurando. Novo ciclo para a Copa do Mundo. Jair Ventura e Kaká, o técnico e o zagueiro do Vitória, falaram do jogo de volta.
3: Mas vale lembrar que esse placar de 2-0 a gente conseguiu no Flamengo, a gente conseguiu no rival aqui no Coritiba, acho que foi 4-1 nosso jogo lá, então a gente tem totais condições em casa da gente reverter esse jogo. O Vitória, para quem acredita, nossa torcida vai fazer a parte dela, vai encher, e com certeza a gente vai buscar lutar cada segundo, cada minuto, para a gente conseguir os gols necessários para que a gente possa conseguir a classificação junto com a nossa torcida.
4: Bom, acho que os detalhes ali, né? Um detalhe para finalizar, um detalhe ali para botar a bola na rede. Também ficar mais atento também na marcação, mais agressividade. A gente sabia que ia ser um jogo difícil, a gente sabe da força do Atlético aqui.
0: Tá aí o Kaká, né? Zagueiro da equipe do Vitória. Então, jogos de ontem, jogo de hoje, batida limpa. Amanhã a gente traz tudo para você dos jogos de amanhã da Copa do Brasil aqui no nosso programa. Antes tem a galera aqui participando da programação.
5: Tem uma hora aí, né? Rapaz, sou o aqui do quilômetro 7. Vou botar 1-1.
0: 1-1.
5: Vitória e Flamengo. Não é eu quero mesmo que o Flamengo perda, né? Vou botar 1-1.
0: É bom, um secador aqui na área, mano. Secador do meio.
5: A minha vontade é que ele perda. O Flamengo perde, né? O meu pra cá é 1-1.
0: O que tem de secador do Mengão, vou te dizer. Eu não gosto de secar o Flamengo, não. Não sei porquê. Eu não sei. Na verdade, eu nem assisto o jogo do Flamengo pra não secar, né? Não gosto, não.
6: Opa. Boa tarde, Rogério Brasil.
0: Opa, é nóis.
6: Você, Gabriel. O placar: Flamengo e Vitória. 3 pro Flamengo, 0 pro Vitória.
0: Valeu, 3-0. Ih, rapaz, 3-0 pro Mengão, rapaz, em cima do Vitória. O Flamengo vai lavar a alma aí desses jogos ruins, resultados ruins aí dos últimos resultados. Hein? Opa! Opa!
7: Quatro placar do jogo. Manda. Flamengo 4-1 no Vitória, viu?
0: 4x1.
2: É o Sebastião Rocha do quilômetro 7. 4x1, meu amigo.
0: Fora os ameaços. É isso aí, tem que botar a fé no Mengão. 4x1, fora os ameaços. A gente
7: em Salvador diante do Vitória. Próximo adversário.
8: Boa tarde, meu locutor. Aqui é Silvio da Rio Pardo. Estou querendo participar aí do pra cá do jogo.
0: Manda!
6: Um pro Flamengo.
8: Zero pro Vitória. Eu fico com Deus, muito obrigado. Sou fã do seu programa todos os santos dias, viu?
0: Valeu, querido. Obrigado. 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Então, é hora de eu zarpar. Obrigado pela audiência de todo mundo. Vem aí, Evandro Vale, o Rota 100.7, a próxima atração da Clube. 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
1: 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É, o Rota de hoje, galera, olha, começou o mês de agosto. É ligeiro, hoje é 4 de agosto de 2026. Hoje é, rapaz, hoje é terça-feira, galera. Sol quente, hein, rapaz, hoje pela manhã. Amanhece frio, né? É, temperatura neste momento aqui nos estúdios da Clube, na RBA, é de 33 graus. Vá pela sombra, rapaz, tome água, viu? É isso aí. Bem, eu digo sempre para você todos os dias aqui no Rota. Não maltrate os animais, não maltrate as crianças, não maltrate os idosos e nem maltrate as mulheres. Caso você seja empulserado e cair aqui no Chilindró, teu nome também sai no Rota, viu? Aqui não tem isso, não.
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2: Vamos lá, valendo.
3: Vamos lá, vamos aos destaques do Rota desta terça-feira aqui na Clube. Um rapaz preso que estava no sistema semiaberto tinha autorização para sair do sistema penal e estudar à noite. Ele tinha um horário para sair e um horário para voltar e não chegou. Com isso, o policial penal fez um boletim de ocorrência. Ele agora é um fugitivo da justiça. Uma garapa dessa, rapaz. O cara com as portas aí abertas para que ele possa ganhar liberdade. A não ser que ele tenha, segundo o agente, apresente uma justificativa convincente, ou seja, que convença o chefe da casa penal para que possa ser perdoado, né? Eles precisam apresentar essa situação ao juiz, né? Vamos falar também, dirigir sob efeito de álcool é crime. Mais um foi colocado atrás das grades, foi apresentado pelos agentes do Detran. Uma outra situação também ocorreu, cometeu crime de trânsito, rapaz. Eita, rapaz, vou te contar, os caras vão porque quer. Mas esse acidente teve vítima fatal, Infelizmente, a pessoa morreu. Crime. O mandado de busca e apreensão de um adolescente. São esses os destaques de hoje. Eu tenho aqui também como destaque o placar do jogo. Será dia 9 agora, às 19h30, direto do Maraca. Mande seu placar pelo WhatsApp da Rádio Clube FM 91. 9162-2480 ou 9121-0091 para FM 91. 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Rapaz, é bom demais, hein? Como sempre, eu vou dar uma parada de ouvir essa música aqui do Pablo e depois eu volto com áudio para você, 9162-2480. E também vou bater um papo com a Beatriz Silva. Lembra dela? Que já foi rainha da Expoama lá aqui no Parque Exposição em Marabá. Ela vai falar sobre é uma missa campal que vai acontecer ali em frente ao ginásio Hélio Carlos, em Morada Nova, aniversário de 64 anos de Morada Nova, onde a missa será celebrada por lá. Eu vou bater um papo com ela daqui a pouquinho para ela falar sobre o que vai acontecer lá, né? Nesse dia que vai acontecer a missa lá no palco em frente ao ginásio Hélio Carlos, em Morada Nova. Vamos lá! Olha aí o papo, encheu de gente a orla, hein, rapaz? Marabá nunca mais vai esquecer o Pablo. Canta aí, Pablo, pra nós. Tomara!

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1: Obrigado, hein, pelo carinho da sua audiência, tamo junto. Muito bem, tem áudio? Vamos ouvir áudio aqui, quem mandou o primeiro áudio aqui, vamos ver. Benedito Leão, alô, boa tarde, foi pra mim ou não?
3: Meu amigo Rogério Brasil,
1: ah,
3: boa
1: não
3: tarde.
1: Foi pra mim, rapaz. Incansávelzinho, será que foi pra mim? Vamos ver.
4: Foi que começou.
5: Boa tarde, meu amigo Evandro do Vale. Boa tarde, ouvinte da Rota 100.7. Fazendo que gosta com seriedade. Eu vou, cadê o MC Calango, rapaz? Manda alô pro meu amigo Vils, na prainha, ali na Rua 15, ali no bairro Filadélfia, no Barbeira Rio, grande Vils. Manda um alô pra ele, Evandro. Vils na prainha. É, Juan, eu tô fazendo um tratamento em Belém, ficava perto dos 50, né, Juan? Tem que. Eu tô fazendo um tratamento sério, que eu nasci com problema, mas tô cuidando aí com o neurocirurgião e o cardiologista. Mas eu tô ouvindo a Rota lá pro Belém, viu, Juan? Vou retornar agora lá de novo, eu vou agora no dia 11 de novo, vou retornar pra Belém, mas vou ouvir a Rota lá.
1: Beleza.
5: Beleza? Estamos por cá, ouvindo a 100.7.
1: Valeu, valeuzinho, rapaz.
6: Oi, boa tarde, Juan do Vale.
1: Boa tarde.
6: Fala, aqui é o Rosa. Passando esse áudio só para dizer que tá tudo bem por aqui e eu não passei áudio esse dia porque eu tô sem internet. Mas sexta-feira eu ouvi meu alô, viu? Tudo bom para ti, viu? Boa tarde.
1: Obrigado, seu Rosa. Meu amigo Carlos, motorista de aplicativo. Boa tarde.
7: Boa tarde, Evandro Vale. Boa tarde, meu amigo. É Carlos Alves, motorista de aplicativo. Rodando pela cidade.
1: Como é que tá
7: ligado
1: a cidade?
7: Ligado na 100,7. É, me diz aí, o Flamengo e o Vitória que vão jogar? É
1: pelo brasileiro.
7: Placar do jogo?
1: É pelo
7: Se
1: brasileiro.
7: Se for, bote aí 1-0 por Vitória, acima do Flamengo.
1: É, o Vitória
7: Bom,
1: virou.
7: Um abraço a todos os teus ouvintes. Fique com Deus.
1: É, rapaz. Um abraço, meu amigo Robert, ter ligado comigo pelo aplicativo, tá lá em Belém. Rapaz, o Vitória virou um negócio na vida do Flamengo. Eliminou o Flamengo da Copa do Brasil e hoje e aí tem um jogo importante agora, né? Agora pelo brasileiro, vamos ver o que é que vai dar. Eita, alô, boa tarde.
8: Boa tarde, Evandro Vale.
1: Tudo bem?
8: Eu tava saindo na promoção.
1: Diga.
8: O placar do jogo.
1: Diga aí,
8: aqui
1: teu.
8: Aqui é a Zéza de São Paulo.
1: Tudo bem, Zéza?
8: E o meu placar é 2-1 pro Flamengo.
1: 2-1, Mengão.
8: E eu gostaria que você falasse aí a senha. Pois eu ainda não tenho acesso, não sei qual é a senha.
1: Vou te falar a senha de novo. FM 91 e Clube FM, qualidade indiscutível. Deu para anotar? Então grava aí, prepara o telefone para gravar que eu vou falar de novo. A senha desse jogo, Flamengo e Vitória. FM 91 e Clube FM, qualidade indiscutível. Aí a senha é essa, tá bom? Beleza, vamos lá. Alô, boa tarde.
9: Boa tarde, Evandro Vargas. Aqui da Folha 32.
1: Certo.
9: Vem cá, trazendo o placar do jogo.
1: Diga.
9: Flamengo 2-0 no Vitória, tá bom? Beleza,
1: 2-0, Flamengo no Vitória. Alô, boa tarde, Poeirinha.
10: Boa tarde, meu amigo Evandro Vale. Mais uma vez aqui na sintonia.
1: Certo.
10: Evan, deixa eu mandar um alô pro meu parceiro Zé Neto aí na Vila Ponta de Pedra.
1: Certo.
10: Meu parceiro Serra Negra. Nosso parceiro Mingola.
1: Migola.
10: Valeu, Evan, é o Poeirinha aqui da 33.
1: Valeu, Poeirinha. Olha, sabe quem tá me ouvindo? Eu tô vendo aqui pelas câmeras. É a Dona Nina, lá na chácara dela em Morada Nova. Essa hora, com certeza, eu tô vendo aqui pelas câmeras, que ela tá fazendo um crochê, né? Deitada na cama dela, com seu óculos, né? É, com o cabelo loiro, né, que ela pintou lá quando teve nos Estados Unidos. Alô, Dona Nina! Tá ligada lá na rádio esse momento, com certeza, que eu tô vendo aqui pelas câmeras. Eu tô vendo aqui pelas câmeras. Olha pra câmera, olha pra cá, Dona Nina, olha pra cá, pra cima. A câmera tá ali filmando aqui, ó. Eu tô vendo a senhora aqui fazendo esse crochê aí, viu? Nem adianta que eu tô vendo, tá bom? Bom, agora a galera tá procurando comprar caderno para voltar à sala de aula. Mas nós vamos agora para Morada Nova. Vamos falar desse aniversário que vai acontecer lá em Morada Nova. Começa quinta-feira com essa missa celebrada pelo padre José de Arimateia, lá ao vivo para todas as pessoas, católicos, quem quiser, né, ouvir a palavra de Deus, vai ser bom. E para lá que nós vamos, eu vou falar com a Beatriz Silva, que ela está lá ao vivo e vai falar como é que vai acontecer, a igreja vai colocar barraquinha lá, como será essa missa, Bia? Boa tarde, seja bem-vinda aqui o Rota. Um abraço para você, minha querida.
2: Boa tarde, Evandro Vale. Boa tarde a todos os ouvintes aí que estão ligadinhos com você nesse horário.
1: Ei, Bia, quinta-feira essa missa está sendo aguardada, né? Com muito carinho. É, o padre José de Arimateia vai celebrar essa missa. E o que, que vai acontecer mais para que as pessoas possam ficar sabendo no dia da missa lá no ginásio, que será na próxima quinta-feira, Bia?
2: Para nós católicos vai ser um momento muito especial em também celebrar aos 64 anos do bairro de Morada Nova e os 25 anos da nossa matriz, né, da Nossa Senhora Santana.
1: Ah, que bom. Quer dizer que já fazem 25 anos... É, da Igreja Matriz, uma igreja, uma das mais lindas de Marabá. Não vou dizer que é a mais bonita, porque eu posso cometer injustiça, mas que sem dúvida é uma das mais bonitas, né, Bia? Essa Igreja Senhora de Santana, que fica no centro de Morada Nova.
2: Isso mesmo, e ela é a primeira igreja, né, do nosso bairro, é a nossa igreja. E na quinta-feira vamos estar lá reunidos com o padre José de Arimateia, as irmãs Rafaela, a irmã Luzia, vamos estar lá. É, a gente vai fazer as barraquinhas para vender comidas típicas e comemorar e celebrar junto com todos.
1: Afinal de contas, né, Bia, é um dia especial, o bairro faz aniversário e nada melhor que começar na quinta-feira com essa celebração, assim, tipo uma missa campal, né? Dentro da cidade, mas é, para que as pessoas possam participar junto com essa celebração, ajudar a igreja comprando as comidas nas barraquinhas, porque a igreja faz agora uma reforma da casa paroquial, né? E é necessário, porque a casa paroquial é onde há reuniões, né, do grupo, da direção, que coordena a igreja. E é necessário que as pessoas possam ajudar quem for, né?
2: Isso mesmo, a gente vai estar em comemoração. Logo após a Santa Missa vai ter um show católico e as nossas vendas de comida típica em prol dessa construção que já começou, né? Já iniciamos, já derrubamos lá o prédio para iniciar um novo momento dentro da igreja com essa casa paroquial.
1: Aliás, né, Bia, quem gosta de show católico vai ter na quinta-feira, na sexta será da igreja protestante, no caso dos crentes, né, os pastores também, haverá um grande show gospel, né, mas canta quinta-feira também um louvor muito lindo, né, que o rapaz vem cantar, que ele tem uma lição de vida, ele é carioca, eu estava vendo... É, a biografia dele tem muita história para ser contada, né, Bia?
2: Isso mesmo, ele vem trazer esse show para alegrar e animar a nossa festa em prol do nosso aniversário de 64 anos da Morada Nova.
1: Que bom, o que mais vai ser vendido lá, hein, Bia?
2: A gente vai vender as comidas típicas, refrigerante...
1: Vê se você... conhece esse louvor. Só me fala aí. Você pode falar o que é ao vivo, se você conhece.
2: Conheço demais. Eu pensei que você ia mandar aquele que a Filomena gostava de ouvir. Hoje a gente estava ouvindo de manhã. Começamos com um encontro com Maria.
1: Sim.
2: Depois a gente escutou o Bola, né? Depois o Nonato Dourado e agora para continuar no seu programa.
1: Obrigado. Esse louvor realmente é muito lindo, né? Aliás, tem muito louvor na Igreja Católica, muito bonito, como nas outras igrejas também, dos pastores. A gente aqui no... O Deus é um só, né, Bia? Tem que ter fé, né? Olha, Bia, muito obrigado Muito obrigado mesmo de coração de você ter participado aqui do Rota. Um abraço para a Zefinha, que é uma guerreira aí, é incansável na ajuda da igreja, né? Um abraço a você também, que tem se esforçado bastante. Muito obrigado, Bia. Valeu.
2: Eu que agradeço, irmã. Boa tarde.
1: Valeu, valeu. Falamos com a Beatriz Silva e, sem dúvida nenhuma, faz a diferença lá, né? Muito bom. Vou dar uma paradinha rapidinho, mas eu volto já já, rapaz. Depois você curtiu aí. É muito bacana, né? Osama nas alturas. Né? E bom, já já eu tô de volta. Segura aí.
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1: Se você souber quem é que canta, me fala. Vou adiantar que não é Reginaldo Rossi.

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1: Sou eu, aqui na Clube, sempre fazendo o que gosta com seriedade. Agora 13 horas 44 minutos, é o Rota no seu rádio. E atenção! Gabriel Ângelo de Oliveira Santos, policial civil, ele prendeu e apresentou aqui na delegacia de polícia. Eram 4 horas e 40 minutos. O investigador de polícia civil deu cumprimento ao mandado de prisão da vara da infância e da juventude da comarca de Marabá. A equipe da polícia realizou a apresentação de um adolescente ao espaço de acolhimento em cumprimento à ordem judicial, em que o menor foi regularmente recebido. Aí o Antônio não vai falar o nome, não posso falar. É lei. Nem apelido eu posso dizer. Não tenha paciência, mas que a justiça foi feita. Só isso, né? O garoto foi preso, foi apreendido. Né? Não pode nem dizer que foi preso, apreendido. E atenção, Ailton Silva da Silva comunicou aqui na delegacia de polícia que ontem, por volta de 9 horas, seu irmão Ailton Silva da Silva conduzia uma motocicleta Honda CG 160 cilindrada FAM de placa TVU 9A85-2025 quando se envolveu em um acidente de trânsito na BR-155, em frente ao assentamento Helenira Rezende, na região do município de Marabá, zona rural. E que, segundo as informações passadas para ele, a vítima havia saído da zona rural e ingressado na rodovia, momento em que um veículo, um Volkswagen Saveiro de cor branca, conduzido por um elemento conhecido como Nilson, teria adentrado na pista, ocasionando a colisão, que o impacto ocorreu na lateral do veículo, na porta do lado do motorista, e o que o relator, né, o irmão, que não presenciou o acidente, tendo tomado conhecimento dos fatos por meio de familiares de moradores da localidade, que a vítima foi socorrida pela equipe do SAMU, encaminhada ao hospital regional. Mesmo depois dos procedimentos, Ailton Silva da Silva não resistiu aos ferimentos e morreu. A polícia agora investiga este caso. E atenção! Quer mais áudio? Vamos ver quem mandou áudio aqui. Já foi, Benedito. Adão do Breu Branco, tá ligado comigo. Um abraço lá em Breu Branco. Tá? Meu amigo Barradaz, hoje ele fala. Boa tarde.
2: Boa tarde, Ivan. Já por aqui na Pomonharia JG, de 1 hora da tarde até 4h30.
0: Que bom.
2: E das 4h30 lá no Espetaria e Choperia Novo Progresso.
0: Certo. Valeu.
2: Tamo junto, Ivan. Manda um abraço aqui pro meu pai Anselmo Alves da Silva.
0: Alô, seu Anselmo, um abraço.
2: O meu protetor, né? Meu velho, meu pai.
0: Certo.
2: Tamo junto, Ivan. Morada aí, eu sei de Morada Nova, que é um Tonze, Jamires e seus bebês. Enzo e sua bebezinha aí.
3: Vale, boa tarde, Evandro Vale, Michelzinho Geladinho, meu placar do jogo.
0: Fala, Michel.
3: É 2-1 pro Flamengo, Evandro Vale. Tamo ligado, um abraço pra Loura do Carro Branco.
0: Valeu, um abraço. Fala, Juscelino.
4: Boa tarde, Evan. Aqui é o Juscelino de Santa Rosa. Me cadastro de placar do jogo, Vasco e Fluminense. 1-1 esse jogo aí. Aí vão decidir nos pênaltis. Aquele que errar, perde.
0: Rapaz,
4: boa tarde.
0: Rapaz, o cara aqui, o Adelino.
5: Boa tarde, meu amigo. É o Vando Vale, o fera do rádio. Uma ótima terça-feira para você, meu amigo. Gostaria que você mandasse um alô para minha amiga, Dona Sebastiana e seu Manuel, aqui do nosso bairro Laranjeiras. Todos os dias estão ligados ouvindo seu programa. Para meu amigo Valdivan, conhecido como Baiano Marabá. E para minha mãe, Dona Terezinha, o pai, seu Nelson. Minha amiga Loura do Carro Branco, minha amiga Leareca, torcedor modinha do Menguinho, tá sumido. O Menguinho não tá ganhando, ele só aparece no programa quando o Menguinho tá ganhando. Quando o Menguinho perde ou empata, ele some do programa, torcedor modinha. É a nossa amiga Loura do Carro Branco.
0: Eita.
5: Sou Giovanni de Souza, do Bairro Laranjeiras, estamos juntos.
0: Giovanni acertou, o cantor daquela música é o Beni Pérola Negra. Tá cantando a música. Beleza, Giovanni, acertou mesmo. Deixa eu ver aqui. Alô?
6: Boa tarde, Evandro Vale, aqui é Adelina, aqui na Chácara São Raimundo, Vila Sororó. Evandro Vale, rapaz.
0: Oi.
6: Manda um alô aí pra Dona Tereza, rapaz. Aqui alô, na Vila Sororó.
0: Alô, Dona Tereza. Tereza. Tudo bem,
6: Dona? Diz que tá ouvindo o seu programa todo dia, esperando um alô seu.
0: Dona Tereza, um abraço.
6: Mandar pra ela aí. E o cantor aí, da música de Reginaldo Rossi aí, é o Vanderlei Andrade, não?
0: Não, errou.
6: Boa tarde aí pra você, pros
0: ouvintes. É o Beni Pérola Negra. Olha aí, o Seixa também tá ligado, rapaz. E Seixa!
7: Do Vale, me caso na promoção do placar do jogo. Flamengo 4, Vitória 0. E a banda que tocou aí foi Pérola Negra. É isso aí, meu velho. Com Deus.
0: Junto. Rapaz, o Seixa, velho, tá ligado, rapaz. Ele colocou mesmo. É Beni Pérola Negra. É isso aí, rapaz. Os caras tão... Estão atualizados.
8: Boa tarde, meu amigo Evandro Vale. Tem coisa que eu não concordo. Porque o cara não quer ser divulgado o nome dele. Pra que ele rouba? Tem que mostrar
0: a cara do cara. Verdade. Também concordo, mas é lei, né?
8: Tem que estar pela rua fazendo que não presta.
0: Não, concordo contigo.
8: É lei, mas eu só posso deixar bilhete. Se ele não quer ser divulgado, ele não apronta. Evandro, aqui eu vou ajudar da Prata aqui. Da Prata. Falou, amigo.
0: Valeu, valeu. É, eu também concordo contigo, né? Mas o problema é assim, se eu divulgar, quem comete, vai cometer crime sou eu, né? Porque tá lá no ECA, né? E se a promotora lá tá com o rádio ligado na mesa dela, o juiz da infância tá ligado. Eu não posso nem colocar o apelido do garoto, sabia disso? Nem o endereço, nada. Eu posso dizer que ele foi apreendido, um menor de idade. Mas não posso dizer que o nome dele, nem apelido, nem onde mora. Certo? Aí se eu falar, eu vou cometer crime. Entendeu? Eu também achava que deveria, mas não pode. É a lei. Tá bom? Peço que a galera aí me entenda que a gente não pode divulgar. Apareceu aqui.
9: Vale, é o MC Calango, rapaz. Como é que você tá? Tudo bem?
0: Tá tudo bem.
9: MC Calango. Vamos lá. Ei, moço, tem dó de mim. A dona Ed me deu umas pancadas em mim, moço.
0: Meu Deus.
9: Me deu umas pancadas em mim. E aí, eu, como é que eu posso fazer? Eu não posso largar ela também. Eu amo ela, eu gosto dela. Então, eu tenho que fazer com os caras. Bater em mulher não pode. Não vai bater em mulher nem com a flor.
0: Não.
9: Tem que amar ela. Fique com Deus, Evandro Vale. Um abraço, me fica lá.
0: Rapaz, é uma tristeza.
10: Vale, Evandro, cadastro aí. Flamengo 2, Vitória 1.
0: Fique
10: com Deus.
11: Meu Tchau. Deus.
0: Rapaz, que coisa do Calango, né, rapaz? Você viu aí, Sidney Paiva, como é que tá a situação do Calango, rapaz? Agora que ele não vem mesmo aqui na cidade com essas carretas, né, rapaz? Porque a mulher bateu nele, coitado. Vai ficar difícil, né? Olha aí, Calango. Rapaz, bota essa aqui pra tu. Barões da Pisadinha. Se liga aí, Lereca, na Holanda. Meu amigo Gilmar Ujo, tricolor de coração.

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1: Sou eu aqui na Clube, sempre fazendo o que gosta com seriedade. Agora em Marabá, 13 horas 55 minutos, é o Rota no seu rádio. Mandando um abraço, seu Afonso ali na Folha 30, sempre ligadinho comigo. Meu amigo Maurício lá na cidade de Jardim, Ilha Romana. E meu amigo Cleoberto lá na Vila Sarandi, próxima a Zefinha lá, né? Um abraço, meu amigo Cleoberto, ligado comigo, ele, a esposa, a família lá. Beleza? Tamo junto, galera. E atenção. Orival Ferreira Guimarães, agente de trânsito do Detran. Realizava blitz em frente à casa, Fundação Casa da Cultura, aqui na Folha 31, próximo à delegacia. De repente, parou, passou uma moto Honda CG 150 cilindrada preta, de placa QDB 4391, quem conduzia a moto? Jonathan de Alencar Silva. Parado pelos agentes, ele estava falando coisa com coisa. E aí, fizeram o teste do bafômetro dele e acusou que ele tinha bebido. E aí foi o jeito de impulsionar ele e levar para a delegacia de polícia civil. Não pode dirigir sob efeito de álcool, rapaz. O negócio pega, viu? Vamos terminar aqui com o áudio, vamos ver quem foi que mandou. Fala, Gilmarzão, boa tarde, amigão, saudações tricolor.
2: Boa tarde, Evandro Vale, Gilmar Pereira. Evandro Vale, mandar um recado aí pro nosso amigo aí, vascaíno.
1: Sim.
2: Giovan, bebê.
1: Sim.
2: Ei, Giovan, bebê, amanhã nós vamos separar os meninos da colina com os homens da...
1: Lá Laranjeira. Do
2: Arroz, viu? Tricolor da Laranjeira, a máquina Laranjeira, viu? Amanhã, Giovana, os meninos vão ficar só, como se diz, vão ficar só chorando. Valeu, bom dia pra todos, valeu. Ô, Giovana, eu gosto do Vascão. Agora o Flamengo eu seco, entendeu? Mas só que o Vasco levou azar, Giovana. Pegar o Fluminense não era pro Vasco, não era pro Vasco ser pro Fluminense agora. Um abraço aí pra todos, valeu.
1: É isso aí, Jô.
3: Boa tarde, Vai do Vale.
1: Boa tarde.
3: Vale, meu nome é Nicolas Gabriel. O placar do jogo: Flamengo 2, Vitória 1.
1: Tá certo. 2-1 pro Mengão.
4: Boa tarde, meu amigo Evandro Vale.
1: Fala, Lereca.
4: Ligado aí no programa em Rota da 100,7.
1: Rapaz, beleza.
4: Cheguei em casa já, que tá tranquilo, né? Que são 18 horas e 52 minutos. Hoje certo. Tá quente, hein?
1: Tá quente.
4: Rapaz, hoje foi abafado aqui, 27 graus, hein? Mas no mais tá tudo tranquilo, viu? Já cheguei em casa, a família tá bem. Ei, Giovanni, bebê, tô por cá, bebê. Você é o flamenguista disfarçado de vascaíno. Te escuto todo dia, viu? Todo dia. Sumi não, pá, tô aqui. Tu que não escuta o programa do Evandro Vale. Tu que sumiu.
1: É verdade.
4: Forte abraço, Evandro Vale. Fala aqui, o Lereca de Rotterdam.
1: Valeu,
4: Lereca.
1: Ligado no
4: seu programa todos os dias.
1: Valeu.
5: E Evan, quem tá cantando é Vanderlei Andrade.
1: Errou. É Beni Pérola Negra, rapaz. E rapaz, Poeirinha, tu errou. Vou ver se aqui tem outro, vou ver.
6: Boa tarde, locutor. Me chamo Camila Gomes. Moro em Marabá, na Folha 1. E o meu palpite pro placar do jogo é 2-1 pro Flamengo.
1: 2-1, Mengão.
6: 1 pra Vitória.
1: Beleza, Camila. Isso aí, Camila. 2-1, Mengão. Alô, boa tarde.
7: Boa tarde, Evandro Vale. Aqui é José de Oliveira, por 27 Marquimota. Tem alguns dias que eu não participo do programa, mas como a ocasião pede, não posso deixar de torcer contra o Flamengo. Vai ser 4-0 pro Vitória. José de Oliveira, 47 Marquimota.
1: Rapaz, José.
7: 4-0.
1: Tu tá vendo aí, Poeirinha? O Zé não quer nem saber, pô. Ele é placar contra o Flamengo e ele deu 4. Aliás, o Vitória vem de 2 chibatas em cima do Flamengo, cara. É bom lembrar disso, hein, rapaz? O Vitória tem sido um problema sério pro Flamengo. Em Marabá, 14 horas pontualmente. Nesse momento termina o Rota. A apresentação é nossa, é o Vando Vale.
8: Essa fera do rádio.
1: A direção é de Naldo Antônio. Não desligue o rádio não, hein? Vem aí Natan Souza e o Clube da Tarde. Eu fico por aqui, de olho na grande cidade. Você curte essa aqui. Hoje é dia de colocar o louvor católico. Osama nas Altas. Giovanni, vê se tu conhece essa aí, rapaz. Estúdio Voz e Fé. Até amanhã, galera. Fui!

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0: É Natãozinho, mano. É Natão.
1: Opa! Ótima tarde pra você na sintonia. Cheguei aqui na Poderosa 100,7. A queridinha do seu coração, a nossa Clube FM.
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1: Muito boa tarde pra você. Hoje é dia 4 de agosto de 2026. Quase que eu falo Júlio. Andou perto de eu falar Júlio, mas não consegui, não. Não falei, viu? Hoje é dia 4 de agosto. Rapaz, eu acostumei tanto com julho, né? Mas é dia 4 de agosto de 2026, terça-feira. Hoje é dia do padre. Olha aí, dia do padre. Hoje é dia do sacerdote. Dia do cookie. É, aquele cookies, né? Aquele biscoitinho que você compra no supermercado, que vem ali recheado, é. Hoje é dia de São João Maria Vianney. Hoje também... Ah, só são esses dias mesmo, né? E hoje é o seu dia. Parabéns pra você que completa ano nesta data querida. Muitos anos de vida, muita paz e muita saúde. É o dia 216 do ano de 2026. A semana é a 32ª, semana 32. Eu desejo a você uma tarde maravilhosa de... terça-feira, a gente chega com muita alegria para comandar a sua tarde aqui no Clube da Tarde. Tarde quente em Marabá, mais uma tarde quente aqui na nossa cidade. A temperatura nesse momento de 35 graus a temperatura. É mole? Tá quente! Então vamos! Vamos com muita música nessa tarde maravilhosa. O Clube da Tarde tá no ar, hein? 991-62-2480.

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Esse é o Clube da Tarde, aqui na sua 100,7. São 14 horas, 15 minutos, 14 e 15. Ótima tarde para você. Seja bem-vindo à Clube FM, a nossa poderosa.

Henrique Juliano, amor dos outros, aqui na nossa 100,7, 14 horas 19 minutos, 14 e 19. Você tá sabendo que tá rolando o placar do jogo? É, tá rolando o placar do jogo aqui na nossa clube, valendo aí Flamengo e Vitória. Jogão aí do Brasileirão. 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São esses os prêmios do placar do jogo, valendo aí para Flamengo e Vitória. 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FM91 e Clube FM, qualidade indiscutível. 14 horas 21 minutos. Ótima tarde, o Clube da Tarde tá no ar, na Poderosa. Vamos juntos nessa terça-feira. Terça-feira quente em Marabá.

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0: mais uma que gira, mais uma que toca aqui na Clube. Ótima tarde pra você, agora 14 horas 36 minutos. Muita gente participando, né? Interagindo, participando aqui do nosso placar. Placar do jogo entre Flamengo e Vitória, mandando ver aqui no placar. Então manda o teu placar aqui pro seu parceiro Nathan Souza. Oi, tudo bem? Boa tarde.
1: Aproveitar aqui a audiência do programa pra... colocar o placar do jogo aí, Flamengo. Manda. E Vitória, é?
0: Sim.
1: 2-0 pro Flamengo. E mandar um alusão aqui pra minha amiga Vitória, que está aqui visitando. Chegou de São Paulo nesse momento e está aqui comigo. Portanto, meu amigo, tem um bom trabalho aí, Zé Neto, diretamente aqui da Vila Ponta de Pedra.
0: Valeu, Zé! Obrigado, Zé Neto, aí da Vila Ponta de Pedras, está na sintonia. Oi, boa tarde, tudo bem?
2: Boa tarde, meu amigo Natanzinho.
0: Boa!
2: Natanzinho, me cadastrei no programa do jogo.
0: Manda!
2: 3 pro Flamengo, 0 pro Vitória. Aí, Evangelista aqui da Santa Rosa.
0: Valeu, Evangelista! Obrigado aí pela participação. Vamos lá, tem mais gente se cadastrando aqui, soltando a voz. Meu amigo José de Oliveira. É, o José de Oliveira. Ah,
3: Nathan Souza, boa tarde. Aqui, José de Oliveira, 47 Marquimoto. O placar do jogo vai ser 4-0 pro Vitória. Vitória 4, o outro time aí, 0. José de Oliveira, 47 Marquimoto. Abraço.
0: Um abraço, obrigado aí pela participação. Valeu, José de Oliveira. Martinho Mota, é, tá lá na escola Martinho Mota, tá ligado na programação. Um abraço pra você, meu querido, obrigado aí pela participação. Você vai mandando o seu placar no 991-62-2480 aqui na nossa poderosa, no Clube da Tarde, com seu parceiro Nathan Souza. Terça-feira, como diz, né, terçou, terça-feira, e a gente chega com muita alegria pra comandar o Clube da Tarde. Estaremos juntos, né, nesse mês de agosto, nessa programação gostosa aqui do Clube da Tarde. Quem mandou mensagem aqui pra mim, ó, o pessoal ligado, sintonizados na programação. Boa tarde, Nathan. 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Toca pra nós Mala Sem Alça. Valeu, vamos tocar sim, Mala Sem Alça. É muito bom, né? O pessoal que gosta aí daquele forrozão romântico. Eita, coisa boa, né? Aquele forrozão romântico do Mala Sem Alça, a gente vai tocar aqui pro nosso amigo Lágrimas Reais, pode ser? Lágrimas Reais, essa é boa, muito linda essa canção, agora 14h39.

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0: Opa! E aí, Isaura, boa tarde, tudo bem?
1: Tudo bem, graças a Deus. E com você, e com essa turma aí da Clube, boa tarde.
0: Tudo certo, aqui tudo tranquilo. O pessoal da Clube animado com o placar do jogo que volta com tudo, Flamengo e Vitória, e por aí.
1: Também, aqui também, a galera tá animada, viu? Mandando a ver aqui o placar, porque, meu amigo Natan, se acertar esse placar do jogo, atender com a senha da promoção, leva sozinho todos esses prêmios que nós estamos anunciando aqui pros ouvintes, não é verdade?
0: Isso.
1: Cada um melhor que o outro.
0: E quem tá animado mesmo é o Fernando Loura. Esse tá animado. Tá onde aí, Lisaura? Tá onde?
1: Vamos lá, vamos direto pro líder mais
0: uma vez. 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
1: 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E a música que tava tocando aqui na 91 tinha o nome Sabor Açaí. E tem um açaí fresquinho lá também.
0: Show de bola o açaí.
1: Show de bola. Mas conta com mais riquezas de detalhe pra gente, Fernandão.
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1: Obrigada, Fernandão, que daqui a pouquinho está no ar com o Show da Tarde. Meu querido Natan, a gente se encontra daqui a pouco também nos flashes, viu?
0: Beleza, tá marcado o encontro. Thaís Aura Cabral, daqui a pouco ela volta direto das ruas, trazendo as promoções pra gente, né, pra você. Pra você que tá ligado aqui na programação da nossa 100,7. Agora são 14 horas e 57 minutos, 14h57. Ótima tarde.

0: Tá aí o meu xará, Natanzinho Lima, Sonho de Amor, aqui na Clube, a sua 100,7. Ótima tarde pra você, seja muito bem-vindo a essa programação gostosa do rádio. Tarde maravilhosa pra você, eu desejo.
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0: Clube FM, tá rolando o placar do jogo. O placar do jogo aqui na Clube FM. Você já mandou o seu placar ainda não? Manda aí Flamengo e Vitória. É, você vai mandar o seu placar. Oi, boa tarde, tudo bem?
3: Boa tarde, Natan. Maria boa. De Paz, do Beatriz Ilho. Me cadastra aí na promoção no placar desse jogo aí. O 2x1 por Vitória. E ofereço todas as músicas do programa pra você e todos os ouvintes do programa. Uma boa tarde, tudo de bom.
0: Valeu, valeu, Maria de Fátima. Boa tarde pra você também. Obrigado aí pela participação. O Raimundo mandou aqui uma mensagem. Boa tarde pra você, meu amigo Raimundo. Ele mandou aqui, ó, boa tarde, Natanzinho Souza, Raimundo da Eletrônica. Manda um alô pro Zé Neto, na Ponta de Pedras, Chico Binga, Luiz do Milho, Sargento Jailton, Rei do Frango, o Janari da Folha 12. Até mais tarde. Valeu, Raimundo. Obrigado aí pela participação. Mandou aqui a mensagem, tá ligado na programação. 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
1: 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Na Clube são 15 horas 10 minutos.

0: Minuto Verão. Cuidado ao se expor ao sol. Aproveite o sol com moderação. Nesse verão, não esqueça, um bronzeamento gradual é muito mais saudável e natural. Atenção, as crianças precisam de cuidados redobrados para curtir o sol. Para garantir a proteção da sua pele, é preciso cuidados especiais, conforme explica a dermatologista Amélia Leal, que dá orientações importantes para a proteção da pele.
1: É importante que a pessoa passe o protetor solar e reaplique durante o dia, pelo menos a cada 4 horas, porque ele vai perdendo a sua eficácia ao longo do dia, então é importante essa reaplicação para que o paciente não sofra uma queimadura. A partir dos 6 meses, os bebês já podem usar protetor solar, desde que o protetor solar seja infantil, porque é um protetor solar mineral que não vai fazer mal para aquele bebê. E antes dos 6 meses, eles devem usar somente barreiras físicas, camiseta UV, chapéuzinho. É muito importante ficar reaplicando o protetor solar, principalmente porque elas estão constantemente na água e esse protetor solar vai saindo mais rapidamente. Caso a criança esteja sempre na água, na piscina, é legal reaplicar a cada 2 horas. Se não estiver, a gente consegue reaplicar a cada 4 horas.
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2: com boa tarde, Natan. Fulho, meu garoto. Estamos por cá.
1: Aqui do Clube da Tarde.
2: Chegando de férias. Agora aqui na escuta agora.
1: Estamos aqui.
2: Voltei das férias liso. Quero.

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1: A hora certa, 15 horas 27 minutos.

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0: Tá aí o som do Legião Urbana, pais e filhos, aqui na Clube, a nossa 100,7. Ótima tarde pra você. Bom demais ter sua companhia nessa tarde de terça-feira. Vamos juntos!
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0: Manda um abraço aqui pro meu amigo que tá na sintonia, doutor Alisson Castro, defensor público. Boa tarde, meu querido doutor Alisson Castro. Manda um abraço também aqui pro doutor Gabriel Botelho, lá do Medlab, meu amigo doutor Gabriel Botelho, também sempre na sintonia, ouvindo a nossa programação. Boa tarde, doutor Gabriel, e a doutora Rafaela, sempre ouvindo a nossa poderosa Clube FM. Bom demais!
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0: Muita gente na sintonia em todos os estados do nosso Brasil. Querido Brasil. Meu amigo Salles Moraes, em Imperatriz, no Maranhão. Boa tarde, Salles Moraes. Toda essa galera aí de Imperatriz, do Maranhão. Sempre bom ter a companhia de vocês também aí do nosso querido estado do Maranhão. Olha, uma situação preocupante é sobre a questão do calor, né? Tá cada vez mais quente aqui na nossa cidade e tem aquela preocupação nessa questão do calor. E o IMET, inclusive essa preocupação também é do Instituto Nacional de Meteorologia, o IMET, ele emitiu um aviso amarelo de perigo potencial para Marabá e demais municípios aqui do nosso sudeste do estado, devido à queda acentuada na umidade relativa do ar. O alerta estipula que os índices podem despencar para valores abaixo de 30%, patamar bem inferior a 60%, que é o recomendado pela Organização Mundial da Saúde, OMS, para o bem-estar humano. A previsão indica que esse cenário de clima seco, ele persistirá ao longo de toda a semana na região. O quadro observado em Marabá reflete aí um cenário de seca que atinge grande parte do país. Além do aviso amarelo, o IMET decretou alerta laranja de perigo para 501 municípios distribuídos entre 9 estados, incluindo áreas do Pará, Mato Grosso, né, o Tocantins e Distrito Federal. Nessas zonas mais severas, a umidade varia entre 20% a 12%, aumentando o risco de queimadas florestais e problemas respiratórios. Aí, para categorizar a intensidade dos fenômenos, o Instituto divide seus avisos em perigo potencial, que é o amarelo, com risco moderado, perigo laranja, com impacto direto no meio ambiente e à saúde, e grande perigo, que é o vermelho. Diante do tempo seco em Marabá e cidades vizinhas também, especialistas recomendam reforço na ingestão de água, beba bastante água, evite exposição solar prolongada nessas horas mais quentes e manter também os ambientes bem ventilados e umedecidos. Esse período está bem quente, né? Inclusive, ó, nesse momento a temperatura aqui está em 34%, a umidade relativa do ar ela está abaixo dos 60%, que é recomendado pela OMS, no caso, a nossa está aqui em 37%. Não está também não tão baixa, né? Mas não está na média que é a esperada, né? Que é de 60%. Mais informações está no nosso dolcarajás.com.br. 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Agora são 15 horas 42 minutos, 15h42, Mel Pinheiro!

0: Minuto Verão. Cuidado ao se expor ao sol. Aproveite o sol com moderação. Nesse verão, não esqueça, um bronzeamento gradual é muito mais saudável e natural. Atenção, as crianças precisam de cuidados redobrados para curtir o sol. Para garantir a proteção da sua pele, é preciso cuidados especiais, conforme explica a dermatologista Amélia Leal, que dá orientações importantes para a proteção da pele.
1: É importante que a pessoa passe o protetor solar e reaplique durante o dia, pelo menos a cada 4 horas, porque ele vai perdendo a sua eficácia ao longo do dia, então é importante essa reaplicação para que o paciente não sofra uma queimadura. A partir dos 6 meses, os bebês já podem usar protetor solar, desde que o protetor solar seja infantil, porque é um protetor solar mineral que não vai fazer mal para aquele bebê. E antes dos 6 meses, eles devem usar somente barreiras físicas, camiseta UV, chapéuzinho. É muito importante ficar reaplicando o protetor solar, principalmente porque elas estão constantemente na água e esse protetor solar vai saindo mais rapidamente. Caso a criança esteja sempre na água, na piscina, é legal reaplicar a cada 2 horas. Se não estiver, a gente consegue reaplicar a cada 4 horas.
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0: Essa é a Clube fazendo a trilha sonora da sua tarde. Tudo de bom, desejo pra você. Agora são 15 horas e 54 minutos. 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Vamos lá, ó, quem tá participando com a gente aqui do Placar do Jogo. Oi, boa tarde.
1: Cadê tá o Placar do Jogo?
0: Manda.
1: Vitória vai ganhar de 3-1 do Flamengo. Que é o Gilberto Bravitch, município São João da Araguaia.
0: Valeu, Gilberto, obrigado aí pela participação. O Cazuza Alves mandou boa tarde. Manda aí a próxima música pra nós. É o Cazuza Alves com Manu Batidão, The Climb.

0: Tá aí a Manu Batidão, aqui na programação do Clube da Tarde. Eita, coisa boa, tarde maravilhosa de terça-feira pra você no trânsito, nos dando essa carona. Boa tarde aos amigos da rodagem, vamos juntos.
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0: 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Pessoal do aplicativo ouvindo a gente pra lá e pra cá, ouvindo a nossa programação, né? O pessoal também aí nas máquinas pesadas, seja pra prefeitura ou trabalhando de forma privada, mas tá com fone de ouvido aí, ouvindo a programação aí, trabalhando na máquina pesada, pra você que tá no seu caminhão, na boleia do caminhão, os caminhoneiros, vanzeiros, caçambeiros, pessoal do transporte coletivo, muito boa tarde pra vocês, participem!
2: Fala, Nathan Souza, meu patrão.
0: Oi!
2: Toca aí, Chorei no Sinal, com meu amigo Romildo. Romildo Eita. Delas, aqui do Belo Horizonte.
0: Romildo Delas,
2: né? Pedeirosão antigo. E o placar do jogo vai Manda. Ser 3-1 pro Flamengo. Chama.
0: Chama. Valeu, obrigado.

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1: São 16h04.
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aquele bom reggae aqui na Clube FM. 16 horas, 14 minutos, 16 e 14. O Cajarana tá ligado, o Cajarana no São Miguel da Conquista. Boa tarde pra você, Cajarana. Boa tarde pra você ligado na Clube. Pra quem tá na sintonia também, ouvindo a programação, Josinaldo no Residencial Tocantins. Boa tarde, Josinaldo. Boa tarde.

0: Aí o som do Pablo, Mega Sena, 16 horas, 18 minutos, 16 e 18. Ótima tarde pra você ouvindo o Clube da Tarde, usando essa carona no seu veículo, tá no trabalho, tá em casa, seja muito bem-vindo a essa programação gostosa. Tá rolando o placar do jogo, entre Flamengo e Vitória. O Flamengo e o Vitória se enfrentando no domingo, dia 9 de agosto, pelo Brasileirão. Você vai mandar o seu placar no 991-62-2480. Já já eu falo mais uma vez os prêmios para você, porque agora chegou a hora de trazer esporte. E o Rogério Brasil é quem dá o recado nessa primeira parte do esporte aqui na Clube.
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2: Rogério Brasil. O São Paulo definiu até o final desta semana como prazo limite para quitar pendências que originaram a transfer ban da FIFA. Internamente, a diretoria trabalha para regularizar a situação a tempo de escrever Domingos Duarte e Iago Berdutti, deixando a dupla à disposição para a partida contra o Grêmio. Nos bastidores, o clima é de otimismo para que o clube consiga resolver a questão dentro do prazo estabelecido. Real Madrid e Vinícius Júnior terão uma reunião até sexta-feira dessa semana para avançar nas conversas pela renovação do contrato. O clube espanhol não pretende oferecer um bônus pela renovação, por entender que isso poderia abrir um precedente para outros jogadores do elenco. Esse é o principal entrave nas negociações. Enquanto isso, José Mourinho é um admirador do futebol do brasileiro e gostaria de contar com o atacante, mas qualquer decisão sobre uma eventual saída passa pelo presidente do Real Madrid, Florentino Pérez. O volante Flávio, que está livre no mercado, foi oferecido ao Vasco e teve o seu nome bem avaliado internamente. Em contato, o clube não negou o interesse do jogador, mas deixou claro que, neste momento, não existe negociação em andamento. A situação segue apenas em fase de avaliação sem proposta ou tratativa oficial. Flávio tem passagem por Bahia, Trabzonspor da Turquia e a equipe do Al Tawawi da Arábia Saudita, o seu último clube, com quem rescindiu o contrato.
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0: Alegria e informação no seu rádio todo dia, toda hora. Essa é a Clube, sempre te informando, tá trazendo aí as informações do esporte. Inclusive, hoje, terça-feira, hoje tem jogão, né? Tem aí Copa do Brasil, já são os jogos da volta, né? A gente teve aí os primeiros jogos no fim de semana e foram jogos ruins, né? Muito 0-0. Hoje tem Juventude Atlético Mineiro, 19h30, tem Remo e Santos, às 21h30. Remo e Santos se enfrentando às 21h30, esse jogo no Mangueirão, com certeza recorde de público. Torcida do Remo é uma torcida fanática e apaixonada, com certeza vai lotar o Mangueirão hoje para apoiar a equipe do Remo. O primeiro jogo foi 0-0, né? Olha aí, 0-0 o primeiro jogo, então tem muita, tá em aberto, tem muita chance aí do Remo conseguir essa classificação. Lançamento do Gustavo Lima, bala alojada. 16h22 agora.

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Aí o som da Viviane Batidão aqui na Clube 100,7. Ótima tarde pra você, bom demais ter sua companhia aqui no Clube da Tarde. Lembrando que a gente tem aqui o placar do jogo Flamengo e Vitória. É Campeonato Brasileiro, domingo, dia 9 de agosto, às 19h30, direto do Maracanã. E para participar, você vai mandar o seu placar pelo WhatsApp aqui da Clube, o 991-62-2480. Tá valendo R$200 em dinheiro lá da Reluz Materiais Elétricos, ali do nosso amigo Renatinho. Duzentão, hein? Duzentão em dinheiro da Reluz Materiais Elétricos. Um óculos de sol Óticas Classic Velha Marabá. Uma camisa oficial do Águia, direto da loja do Águia, que fica ali no supermercado Líder. 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Uma cesta de alimentos e mais uma cadeira de praia do supermercado Líder, tudo em um só lugar. E Magazan, você quer, você tem. 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Se o acertador for associado do Grupo Central Pax e estiver em dia, receberá R$1.000. R$200 da Líder Material Elétrico na Folha 28, Nova Marabá, logo após a Escola Luzia Nunes. Duas cestas de alimentos do Supermercado Caiçara, preço fácil, preço bom. Avenida Manaus, Belo Horizonte. O que mais tem aqui na promoção, placar do jogo? 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Lembrando que tem um regulamento que você já conhece. Eu espero que já conheça, né? O regulamento, porque esse regulamento é o seguinte, ó. Você vai mandar o seu placar aqui pra gente. O nome do acertador será divulgado na segunda-feira, durante o programa Boa Tarde 91 na FM 91 e Clube na Bola aqui na Clube. Após o sorteio, será feita uma ligação para o ouvinte sorteado, que ao atender o telefone não pode dizer alô, tem que falar a senha, que é FM 91 e Clube FM, qualidade indiscutível. Anotou aí? Vou falar mais uma vez, FM 91 e Clube FM, qualidade indiscutível, tá bom? Tá aí, essa é a senha que você vai falar na promoção Placar do Jogo. Então já manda aí o teu placar, você que ainda não mandou, pra se cadastrar aqui com a gente, tá bom? Você vai mandar o seu placar que o Nathan Souza vai cadastrar você. Agora 16h43.

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0: Muito bem, de volta aqui no Clube da Tarde. Legal demais. Bom demais ter você aqui com a gente. Pessoal participando aqui, soltando a voz. Boa tarde, tudo bem?
1: Boa tarde, meu amigo. Aqui é Gilmar, que colou pó de arroz. Rapaz, mas é 3-1 pro Vitória aí.
0: Eita.
1: 3-1 pro Vitória, em cima do Tatuzinho aí. Do D1 aí, ó. Essas esteiras quebradas aí. Não é D8 não, é D1. 3-1 pro Vitória. É Gilmar Pereira, pó de arroz.
0: Valeu, Gilmar Pereira! Rapaz, o Gilmar Pereira mandou o áudio daquele modelo, né? Pra provocar mesmo a galera do Flamengo, viu? Valeu, Gilmar. Obrigado aí pela participação. Deixa eu cadastrar o Gilmar aqui na promoção Placar do Jogo, aqui no Clube da Tarde. Muita gente se cadastrando. Oi, boa tarde.
2: Olha, Natanzinho, aqui é Pezão do Novo Horizonte. Me cadastra aí no Placar do Jogo. Bota 2-0 pro Flamengo. E me diz o nome da senha aí, viu?
0: Sim, sim.
3: Falar a senha, que é
2: FM91 e Clube FM
0: Qualidade Indiscutível.
2: É isso, assim?
0: Isso, rapaz, só isso. Pronto, rapaz, só isso aí. Tá muito fácil, rapaz, pra você falar a senha, viu? Fala aí, meu amigo, boa tarde.
4: Boa tarde, meu amigo, no caso da promoção do placar do jogo aí. Jogo Flamengo Vitória, esse 2-1 Flamengo. Aqui é o Ronaldo Souza Bacabal.
0: Valeu, Roniel Souza. Tá cadastrado.
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0: Boa tarde. Fora de pipoqueiro, Vanderlei Andrade. Faltando 8 para as 17 horas. Já tem mais informação do esporte com Paulo Henrique aqui na programação.

Clube animando a sua tarde, 17 horas 2 minutos, 17:02. Abraçando você em toda Marabá, nas regiões aqui vizinhas, né? Cidades vizinhas. Boa tarde para você em Nova Ipixuna, pessoal de São João do Araguaia, São Domingos do Araguaia. Estão ligados aqui na programação. Só musicaço para você no Clube da Tarde, deixando a sua tarde bem melhor. 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

0: Mangueirão já começa a ganhar clima de decisão. O Clube do Remo confirmou que mais de 20 mil torcedores já garantiram a presença para o confronto contra o Santos, marcado para esta terça-feira, às 21h30, pelo jogo de volta das oitavas de final da Copa do Brasil. A grande procura fez com que as arquibancadas do lado A tivessem os ingressos esgotados. Agora, os torcedores ainda podem adquirir entradas para as arquibancadas do lado B, além das cadeiras. O duelo chega completamente aberto na ida da disputa na Vila Belmiro. Leão e Peixe empataram em 0-0, deixando a definição da vaga para Belém. Quem vencer avança às quartas de final. Em caso de novo empate, a classificação será decidida nos pênaltis. Além da importância esportiva, o confronto também vale uma premiação expressiva. O clube classificado receberá 4 milhões de reais, valor pago pela Confederação Brasileira de Futebol aos times que alcançarem as quartas de final da competição. A expectativa é de um dos maiores públicos do Remo na temporada. Embalado pelo apoio do Fenômeno Azul, o Leão aposta nas forças das arquibancadas que tenta eliminar um dos gigantes do futebol brasileiro e seguir vivo na disputa nacional. Os ingressos restantes seguem à venda nas lojas oficiais do clube e pelo site Tixi. Sócios adimplentes do programa Fenômeno Azul têm acesso garantido ao estádio.
1: Tá aí as informações do esporte com Paulo Henrique, o PH. É, rapaz, hoje promete ser um jogão, né? Entre Remo e Santos. Jogo válido pela Copa do Brasil. Quem passar hoje já estará entre aí os 8 colocados nas quartas de final. Aí começam as quartas de finais. Já pensou? É, tudo pode acontecer hoje, né? O Remo também é time de Série A. O Remo é time que tem uma torcida apaixonada, uma torcida gigantesca. E a gente com certeza espera que seja um jogaço de bola entre Remo e Santos. Oi, Natan. Boa tarde, meu amigo. Sou o Gilmar, aqui do PA João Vaz. Sempre ligado na melhor da cidade, a Clube FM. Rapaz, ele colocou aqui, ó, o placar do jogo, né? 2-0. É o seguinte, ô Gilmar, você tem que mandar um áudio, tá bom? Manda aí o teu áudio pra gente cadastrar. É válido para cadastro do placar do jogo quando você manda um áudio. Aí a gente cadastra você através do seu áudio, que é bom, né? Ouvir você falando o seu placar, o seu nome, tá bom, Gilmar?

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1: São 17 horas 10 minutos.

0: Minuto Verão. Cuidado ao se expor ao sol. Aproveite o sol com moderação. Nesse verão, não esqueça, um bronzeamento gradual é muito mais saudável e natural. Atenção, as crianças precisam de cuidados redobrados para curtir o sol. Para garantir a proteção da sua pele, é preciso cuidados especiais, conforme explica a dermatologista Amélia Leal, que dá orientações importantes para a proteção da pele.
1: É importante que a pessoa passe o protetor solar e reaplique durante o dia, pelo menos a cada 4 horas, porque ele vai perdendo a sua eficácia ao longo do dia, então é importante essa reaplicação para que o paciente não sofra uma queimadura. A partir dos 6 meses, os bebês já podem usar protetor solar, desde que o protetor solar seja infantil, porque é um protetor solar mineral que não vai fazer mal para aquele bebê. E antes dos 6 meses, eles devem usar somente barreiras físicas, camiseta UV, chapéuzinho. É muito importante ficar reaplicando o protetor solar, principalmente porque elas estão constantemente na água e esse protetor solar vai saindo mais rapidamente. Caso a criança esteja sem sempre na água, na piscina, é legal reaplicar a cada 2 horas. Se não estiver, a gente consegue reaplicar a cada 4 horas.
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Assim é sucesso, você ouve aqui na Clube FM, a rádio das grandes emoções, dos grandes sucessos, por aqui na Tansons, ainda estamos por aqui, na sua tarde, no Clube da Tarde. E aí, tá tudo bem, tudo beleza? Como tá a sua tarde de terça-feira? Rapaz, Marabá é impressionante, né? Estamos chegando no finzinho de tarde, mesmo assim, a temperatura, ela reduz pouquíssimo, né? A temperatura nesse momento em Marabá, 32 graus. Estávamos com 33 agora há pouco, né? Só para ter uma ideia, a temperatura vai cair lá para noite. Lá para noite ela vai caindo para 27, 26, por aí vai. Mas por enquanto, 32, uma sensação térmica de 33, ainda tá bastante quente. 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

0: Tá aí o som do Natanzinho Lima, Nunca Vai Ser Eu. Ótima tarde pra você, ótimo fim de tarde. Agora 17 horas 36 minutos. Tem mais prêmios aqui no Placar do Jogo. A nossa produção já trouxe pra gente aqui que entraram mais duas premiações, ou seja, aumentaram aqui as premiações do Placar do Jogo. Na verdade, foram quantas que entraram aqui? Nossa, acabei falando mais dois presentes aqui, dois prêmios. Tem mais, entraram foi mais três. E eu vou trazer pra você aqui, ó, a lista completinha, já pra te animar mesmo, pra você concorrer aqui a todos esses prêmios no Placar do Jogo Flamengo e Vitória. 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Aí, após o sorteio, será feita uma ligação para o ouvinte sorteado. Não pode dizer alô, tem que atender o telefone e falar a senha. 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Essa é a senha. 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Muito bem, solte sua voz, se cadastrando, boa tarde.
1: Boa tarde, meu amigo Natanzinho, Natan Souza, secadorzinho do D8inho. Natanzinho, boa tarde, meu amiguinho. Será se o gigantinho vai conseguir passar pelo cruzão do Evandro Valmarui?
2: Rapaz, mas Maranhense é bicho que inventa coisa.
1: Filho frango, hoje vai dar clube do Remo. Eu sou Remo desde pequenininho. Coloquei Jorge Matheus, tem que sorrir. Ofereço para todos secadores que estão descansando, viu, secadores? Boa tarde a todos aí. Fique com Deus, secadores do D8ão.
0: Rapaz,
1: do
0: eu Mengão, pensava...
1: queridão malvadão.
0: Eu pensava que o Jô Gomes ia se cadastrar no placar do jogo, mas o homem só quer falar do Flamengo. Ô, rapaz.
3: Boa tarde, Natanzinho.
0: Boa.
3: Que é o Julimar aqui da Folha 8. E cadastra aí no placar do jogo. Flamengo 3, Vitória 0, viu? É o Julimar aqui da Folha 8.
0: Valeu, Julimar!

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6: Muito bem, de volta aqui na Clube. Vamos lá, né, montar nossa dose tripla. Já tem ouvinte mandando, Natan, e a dose tripla de hoje? A gente não vai fazer? Vamos sim, vamos fazer a dose tripla. Chegamos o grande momento, reta do final de programa, fim de tarde, aquela dose tripla para matar a saudade.
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6: Muito bem, e quem vai escolher a nossa dose tripla de hoje são vocês. Será que o pessoal tá antenado mesmo dos sucessos internacionais? Eu nunca tinha feito uma dose tripla internacional com a colaboração e a participação dos ouvintes. A gente vai fazer essa aqui, ó, começando com a música de número 1, Elton John. Número 1, Elton John. Você vai, se você não quer escrever o nome do Elton John, manda aí, Natan, número 1. Número 1 é Elton John. Essa música é bonita, hein? Número 2 ficou com Lionel Richie. Você conhece o Lionel Richie?

0: de número 3 é Rod Stewart. I don't want to talk about it. Lionel Hit, Say You, Say Me. Nikita com Elton John. Você vai escolher agora, já pode mandar. O Júlio Mar já mandou aqui o voto dele. Vocês querem ouvir três músicas de quem? Do Elton John, do Lionel Hit.
1: Bora, Matosinho. Eu vou de Elton John.
0: Elton John, anos 80, menino. O homem vai de anos 80 aí, o Júlio Mar. A Nilza, oi Natan, é a Nilza de São Domingos do Araguaia, número 1 pra matar a saudade, Elton John, a Nilza Trindade. Natan Souza, boa tarde, Elton John, Cajarana. Eu já imaginava que o Elton John seria, a galera ia mandar ver no Elton John, né?
2: Fala Natanzinho, mano velho, eu vou de Elton John, mano velho, é melhor assim, Elton John.
0: Elton John,
2: rapaz. Manda aí, mano velho.
0: É, a Normanda mesmo.
2: Essa era boa.
0: Elton John, o homem quer ouvir aí, o Manelzinho do Alho. Fala, o nosso amigo aí.
3: Número 3, meu amigo, número 3.
0: Rod Stewart.
3: Da Vila Santana. Chegando na Vila Santana, mais ligado na clube.
0: Ô, rapaz, é Nils Andrade. Perdão, Nils, eu falei foi Trindade. Como foi que eu falei? Foi Trindade, né? É Nils Andrade o nome da mulher. Nilza Andrade, de São Domingos. Então é isso, né? O Elton John aqui tem 4 votos. 1, 2, 3, 4. Elton John, apenas 1 voto pro Rod Stewart. Não tivemos voto pro Lionel Rich. Então a gente vai de Elton John na dose tripla desse fim de tarde.
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0: E a gente fecha mais um Clube da Tarde. Quero agradecer o carinho de todos os ouvintes. Obrigado. Obrigado, meu Deus. Mais um programa realizado com sucesso. A gente vai fechar com 3 músicas do Elton John, o programa de hoje. Um abraço pra você. Muito obrigado pelo carinho. Amanhã tem mais, com a permissão do nosso Papai do Céu. Tem mais um Dose Tripla e também o Clube da Tarde.

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anjo do Senhor anunciou Maria e ela concebeu do Espírito Santo. Eis aqui a serva do Senhor, faça-se em mim segundo a vossa palavra. E o Verbo se fez carne e habitou entre nós. Rogai por nós, Santa Mãe de Deus, para que sejamos dignos das promessas de Cristo. Oremos. Infundi, Senhor, a vossa graça em nossas almas, pela encarnação do vosso Filho, pela sua paixão e morte, cheguemos à glória da ressurreição por Cristo nosso Senhor. Desça a bênção de Deus Todo-Poderoso, Pai, Filho e Espírito Santo. Amém.

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0: indo às quartas de final. É isso que a gente torce. A partir de agora, vamos girar os destaques dos eletrizantes.
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2: Francisco Bano. Mais de 40 mil ingressos já foram vendidos. Tabu, jejum, avanço e 4 milhões de reais na partida de hoje à noite. Será que o técnico Léo Condé vai manter o time do primeiro jogo? 21 jogadores relacionados e concentrados para a grande decisão.
3: Paysandu.
4: Há 24 anos, o Paysandu levantava, num dia como hoje, a taça de campeão dos campeões. Zaga pode ganhar nova dupla para segunda-feira. Alvo do comando está em cima de Luciano Tapoca. E semana é super, mega, hiper importante para o Papão.
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6: Segunda-feira tem semifinal do futebol feminino. A qualquer momento, nomes serão divulgados pela FPF. Com a permanência na segunda divisão, Paysandu se despede em Boa Vista. Saiu, a arbitragem para a sequência do Brasileirão.
7: Zenit faz consulta por volante do Fluminense. Time mineiro encaminha contratação de atacante uruguaio. Botafogo assina com jovem joia da base. Além de Remy Santos, Juventude Atlético também jogam hoje pela Copa do Brasil.
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0: Alô, Alex Saudade, no comando da mesa de áudio, comandante da nave, nosso Fábio Cebolinha, com o nosso Sebastião Gato, também temos aqui o Caio Sena, parte esquerda, e o nosso Carlos Augusto, o Mr. Bean, a equipe técnica da Clube, de prontidão a partir de agora, no Mangueirão, no prédio da RBA, na Avenida Almirante Barroso, 2190. 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É o cartaz no ar e já já a gente volta.
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0: Estamos de volta com o Cartaz Esportivo, 18 horas 11 minutos, nesta terça-feira. E olha, quando eu vim aqui para o Mangueirão, algumas nuvens pesadas, mas o vento levou. E a previsão é que tenhamos uma noite agradabilíssima para a prática do futebol. E com isso, casa cheia, como o próprio Remo já anunciou aí nas suas redes sociais. Mais de 40 mil ingressos vendidos para o jogo contra o Santos nessa decisão de vaga para as quartas de final da Copa do Brasil. O Remo, será que vem com o mesmo time? Acredito que pela sensibilidade do técnico Léo Condé, ele não muda, ele é muito conservador. Então, expectativa é que seja o mesmo time que começou a partida na Vila Belmiro. Por outro lado, uma data especial para o Paysandu, né? Que há 21 anos levantava, 24 anos, né? Levantava a taça de campeão dos campeões, que o levou a disputar a Libertadores no ano seguinte, fazendo muito bonito, sendo um dos destaques daquela competição, perdendo para o campeão aqui em casa, né? Aqui no Mangueirão, no jogo da volta, embora tenha ganho lá na Bomboneira. Mas, de qualquer maneira, para nós é uma terça especial. Aqui no Mangueirão hoje, vamos vivenciar um jogo em que o Brasil vai monopolizar o Brasil, vai chamar a atenção não só pela importância da partida, mas por ter o Neymar, né, como uma das grandes atrações do jogo. Ainda é o Neymar, mesmo que não jogando o seu melhor futebol, mas, de qualquer forma, a expectativa, se tem o Neymar de um lado, nós temos do outro o Remo como um todo, pelo coletivo, buscando essa classificação para quebrar esse jejum de 25 anos, quando jogou contra o Criciúma lá em 91 e foi desclassificado. Estava lá no Heriberto Hilse, nesse jogo, com o Zé Carlos fazendo gol lá, fazendo gol aqui no Baianão, e o Remo acabou ficando pelo caminho, naquela grande campanha. E agora repete o feito. E aí, Carlos Castilho, qual é o tamanho para você desse jogo, para o torcedor que vai ficar em casa, que vai ver pela televisão, mas principalmente por aqueles mais de 40 mil que vão estar aqui no Mangueirão, presença no Mangueirão, que está, assim, belíssimo, altamente bem tratado, conservado, com um gramado maravilhoso, para que tenhamos um grande espetáculo. É a nossa expectativa. Bola de Ouro, prazer estar de volta, aquele abraço para você.
1: Boa noite, Tomás. Boa noite, né?
0: Engraçado. Olha, para nós aqui é um fim de tarde agradabilíssimo, ainda não tem noite. Mas muito vale calor. Boa noite. Gela muito tua goela aí.
1: Muito calor. Gela goela é top do top. Você sabe disso. Engraçado. Já passaram aqui, este ano, Palmeiras, Fluminense, Internacional. Mas parece que o jogo de hoje ganhou uma amplitude inexplicável. Primeiro, o Remo é o vice-lanterna do Campeonato Brasileiro. O Santos só tem um ponto a mais que o Leão Azul Paraense, também no Campeonato Brasileiro. Claro que o Santos tem um jogo a menos. Mas, de qualquer maneira, estão ali os dois, mais na parte de baixo do que na parte de cima. O Remo, quando chegou ao máximo na Copa do Brasil, ele foi à semifinal. Aquele jogo não foi oitava, como é hoje. Não é das oitavas, como é o jogo de hoje. Nem das quartas, como se o Remo vencer, pode ser. Foi um jogo de semifinal para um time que era emergente e que naquele ano conquistou a Copa do Brasil. Então, o jogo de hoje é jogo difícil, não deixo de reconhecer. O Remo ganhou uma chance espetacular, porque empatou o jogo de ida lá em Vila Belmiro com Neymar em campo. Então, o jogo de hoje trouxe para a torcida, para o fenômeno azul, uma expectativa favorável. Mas eu volto a dizer, é jogo muito difícil. Muito difícil. o Santos quer continuar na disputa. Tanto que o Neymar participou do evento ontem à noite e veio no seu jatinho para a partida. Vai para o jogo. Mais uma atração. Tomara que não jogue muito. Mas o Remo, se repetir as boas atuações que já teve contra o Bahia, no Campeonato Brasileiro e na Copa do Brasil, que teve contra a equipe do Vitória no penúltimo jogo que disputou no Campeonato Brasileiro, o último dentro de casa, quando ganhou por 2-0. Mas preciso todo cuidado, marcação implacável, sem dar espaços, evitando as bolas cruzadas na área, que tem sido calcanhar de Aquiles do Leão Azul. Não pode cometer os vacilos. Se cometer vacilo, dança. E o jogo de hoje é para dançar com 4 milhões na mão. É muito milhão.
0: É aquela história, né? Faz o Pix e tomara que seja com um grande resultado, que seja com a classificação. E uma data histórica para o Paysandu com aquele título da Copa dos Campeões, né, Castilho? O Paysandu que hoje vive uma realidade totalmente diferente, vivendo a semana decisiva contra o jogo contra o Confiança, podendo ter alterações com um novo zagueiro, que é o Lucas Rodrigues, que já está treinando e, de repente, pode ser titular contra a equipe sergipana. E, óbvio, focado nesses três pontos, porque não pode ser outro resultado que não seja vitória, porque precisa estar entre os primeiros para garantir a classificação ao quadrangular final, né, Cacá?
1: Sem dúvida nenhuma. Essa data de hoje é para ser comemorado efusivamente. Afinal de contas, só teve aquela edição do campeão dos campeões. E o Paysandu ganhou o título lá em Fortaleza, depois de perder o jogo dentro de casa, ganhou o jogo em Fortaleza do Cruzeiro, foi para os pênaltis e trouxe o título de campeão dos campeões, que o levou a disputar a Libertadores com muito brilho. Aliás, eu nunca vou perder a esperança de ter o nome do Paysandu recolocado no panteão bicolor, Arthur Guedes Tourinho. Foi injustiçado no Paysandu, mas foi um dos presidentes do Paysandu com maior conquista que o Papão já teve. Além da Copa dos Campeões, além da participação em alto nível na Libertadores, Paysandu fez furor disputando o Campeonato Brasileiro. Eu lembro, naquele período, o Papão era o terror. Infelizmente, como disse um cronista esportivo paulista, foi uma nuvem passageira. Mas pode voltar. Já pode voltar na segunda-feira, jogo importante, embora com uma equipe que está na rabeira, mas um jogo fundamental para definir o destino do Papão nesse campeonato da Série C. Não pode brincar em serviço.
0: Bom, daqui a pouquinho a gente vai falar com o Dinho, falando do dia de hoje, mais um dia de trabalho, a semana cheia do Paysandu, mas agora vou convocar o nosso companheiro Chico Urbano, que acompanha o Leão, né? E vive essa expectativa desse jogo contra o Santos, vivenciou esses últimos dias, depois do empate lá na Vila, a viagem no domingo, ontem, apenas um trabalho leve no Baianão, muita finalização, assim, bem leve também, posicionamento técnico e tático com o Condé, até porque não dá muito tempo, é mais vídeo, mais conversa e contando com o apoio do torcedor. Já nos seus destaques, e você dizia, né, 40 mil espectadores já garantidos para o Mangueirão nessa terça-feira. Aliás, surpreendendo a muita gente, né, uma terça-feira, 9:30 da noite, Eu estimava um público de 30, no máximo 35 mil. Tomara que dê 45, que é para a gente poder mostrar ao Brasil e ao mundo que aqui no Pará ainda se faz um grande futebol. Não é isso, Urbano? Como é que está a tua expectativa aí, Furba?
2: Um abraço, boa noite, Tomás, a toda a equipe, seja bem-vindo, você que tem dado essa qualidade, esse conteúdo ao Cartaz Esportivo também. Olha, Tomás, é o seguinte, porque são dois jogos de mata-mata, então é diferenciado, né, Tomás? Uma coisa é Campeonato Brasileiro, pontos corridos, você tem partida de volta, mata-mata, a Copa do Brasil são dois jogos também, mas aí é eliminatório, é completamente diferente. Independente do horário, às 21 horas e 30 minutos, o torcedor está empolgado, Tomás, por quê? O Remo conseguiu um grande resultado no último sábado à noite na Vila Belmiro, trouxe para cá esse resultado, né? Vai jogar referente a essa apresentação que o Remo fez diante do Santos lá na Vila Belmiro e diante do seu torcedor. Já tem mais de 40 mil ingressos vendidos, correspondentes a mais de 40 mil espectadores, torcedores, principalmente o Fenômeno Azul, logo marcando presença no estádio Mangueirão. Então, um jogo importantíssimo, como eu falei no destaque também, está em jogo tabu. Por que tabu, Tomás? Porque o Remo não vence o Santos, não consegue vencer o Santos. Jejum, por quê? O jejum, 1991, mais precisamente 35 anos, o Remo, ele conseguiu esse grande feito, que foi justamente ultrapassar e se afirmar nas quartas de final da Copa do Brasil. Conseguiu esse avanço, esse acesso às quartas de final. Então, são muitas situações para comemorar. Tem um avanço. O avanço significa o quê? Significa dinheiro. Dinheiro significa 4 milhões de reais que o Remo está à beira de conquistar. Eu acredito muito, eu disse ontem na turma do bate-papo, eu acredito em mais de 40 mil pessoas do estádio Mangueirão. Então, nessa minha previsão, acertei. Já com certeza, Tomás, já tem muito mais de 40 mil pessoas. Então, esse torcedor acreditando no Remo nessa partida importante, por quê, Tomás? O sucesso do Remo, passando para a próxima fase, as quartas de final, isso vai respingar no Campeonato Brasileiro da Série A, justamente no próximo sábado, dia 8, às 18 horas e 30 minutos, no Mangueirão, contra o Atlético Mineiro. Eu tenho certeza, um sucesso do Remo vai respingar, e o Remo, com essa motivação a mais da vaga, a conquista da Copa do Brasil no avanço, ele vai ficar muito mais motivado, Tomás, sem dúvida nenhuma, para o jogo contra o Atlético Mineiro. Mas a história é outra. A história é Copa do Brasil. E eu vejo o Remo com todas as possibilidades de sair com o sucesso do Mangueirão, Tomás.
0: Olha, primeiro, Saulo, só confirma aí esse tabu, são 9 horas do Santos, é isso?
3: Tudo bom, Tomazão? Um grande abraço para você. Boa tardezinha, excelente noite de Clube do Remo de Santos aqui no nosso novo Mangueirão, belo, estonteante e receptivo. Daqui a pouco, às 18h30, tem a abertura dos portões, a galera já se posicionando aqui no entorno do nosso Colosso do Benguí, sobre o histórico, né? O Remo nunca venceu o Santos Futebol Clube, são 11 jogos no total, englobando amistosos, com 9 vitórias do time paulista e 2 empates. No aspecto de partidas oficiais, aquelas registradas aí por CBF e órgãos competentes, são 7 vitórias do Santos e 2 empates do Leão, portanto, 2 triunfos do Peixe em partidas amistosas aí, em jogos treinos, enfim, tudo isso é história, é passado, daqui a pouco o negócio vai se resolver aqui no tapete verde, nessa mesa de sinuca do Mangueirão que vai receber Remy Santos. De um lado Neymar, do outro Jajá, quem for podre que se quebre, e nós estaremos, já estamos a postos aqui no nosso principal palco esportivo para contar todos os detalhes, tudo de Remy Santos, Leão e Peixe, daqui a pouco, oitavas de final da Copa do Brasil. Seu Giuseppe Tomás, um grande abraço e até já.
2: E o prato do dia hoje é peixe, né, Tomás?
0: É, peixe. Aliás, o Guerreirão, ele trouxe aqui um tambaqui logo para mostrar que peixe se come assim, assado, na brasa, e é assim que vai o Remo tentar matar o Santos aí inteiro.
2: Eu me lembrei do Almir Silva.
4: E o tambaqui é pescado.
0: E o peixe é comido.
4: E o peixe é comido.
2: E, Tomás,
0: e vencido.
2: Eu lembrei do Almir Silva, Tomás. Bacu tu dá, você já sabe, né? O Bacu eu não quero.
0: É verdade. Caxírio, 40 mil torcedores, uma expectativa acima daquilo que a gente imaginava, tabu é para ser quebrado, tudo isso envolve o jogo e acaba sendo realmente um tempero, dando um tempero todo especial à partida, né, Cacá?
1: Olha, não há dúvida nenhuma. Claro que não é fácil, volto a dizer, comentarista, ele não pode ser emocional, ele tem de ser racional. O Santos já não é mais aquela grande equipe que encantou as multidões, mas ainda é o Santos. É só ver o nível dos jogadores santistas. Tem problemas? Tem. Tem problemas na parte defensiva. Mas o Remo já mostrou que em determinados momentos nesse Campeonato Brasileiro, ele surpreende. Foi assim nos três jogos que disputou, sendo dois pela Copa do Brasil e um pelo Campeonato Brasileiro contra o Bahia. Que, como disse o presidente do Vitória, o Bahia não é mais da Bahia. O Bahia hoje é um clube internacional, um patrocinador aí master do master. Então, o que o Remo precisa fazer no jogo de hoje é ter equilíbrio, saber que o Santos vem com a faca nos dentes. Santos quer essa vaga. A situação do Santos, se perder a vaga na Copa do Brasil, também complica. Então, o Remo precisa ter cuidados, como eu disse, cuidados defensivos, bola cruzada na área, não pode ser o Aue que tem sido. Outra coisa, melhorar a finalização. As finalizações do Leão Azul têm deixado a desejar. Então é preciso colocar o pé na forma, a cabeça na bola em direção ao gol, para conseguir partidas. O fenômeno azul, eu também estou surpreendido com esses números revelados. Pensei assim, aqui para nós, como você colocou com muita propriedade, um jogo terça-feira, após um período longo de veraneio, em horário de 21 horas e 30 minutos no Mangueirão, a gente sabe como é. Para chegar, quem chega cedo, tudo bem. Quem chega na hora, é complicado. E, sobretudo, para sair, porque todo mundo quer sair no mesmo momento. E as válvulas de escape ou os cinturões de escoamento são complicados. Então, o Remo tem de se conscientizar que hoje não pode falhar. Tem de acertar o máximo.
0: Olha, é bom lembrar, Castilho, eu até quando cheguei aqui parei falando com o pessoal da Polícia Militar que estava bem na entrada da Transmangueirão, a partir daqui a pouquinho, 18h45, eles vão fechar a Transmangueirão no sentido Augusto Montenegro para a Independência, vai ficar somente uma mão de ida para quem vem para o Mangueirão. Então, logicamente, a galera vai ter trânsito, mas quanto mais cedo você puder chegar, é melhor para garantir o seu lugar, chegar aqui com tranquilidade para poder assistir o início da partida. E essa colocação feita pelo Francisco Urbano, meu caro Cacá, será que o técnico vai mudar? Não creio. Deve manter o mesmo time, né?
1: Não há dúvida nenhuma. Eu acho que isso aí é assunto pacífico. O Remo, a única alteração que poderia acontecer era o sacrifício de alguém na frente. Quem poderia ser? Talvez Falef Manga, para a entrada do Tagliari.
0: Ou até mesmo resguardar o Jajá para usar velocidade para um time desgastado do segundo tempo.
1: Não pode resguardar ninguém. O resguardo é que o Remo acabou tendo problemas no jogo que realizou lá em
0: Mirassol.
1: Contra o Mirassol. Não pode. O Jajá hoje é uma das válvulas de escape do Leão Azul. Pela velocidade, inclusive, aquilo que eu salientei que é um dos problemas do Remo, que é melhorar a finalização, o Jajá tem sido o jogador que mais finaliza hoje na equipe do Clube do Remo. Então, o Jajá é... Olha, Marcelo Rangel,
2: Marcelo Rangel.
1: Já, e mais 9.
2: E ainda bota o pico aí.
1: Pois é, não, mas para você ver a importância. Marcelo Rangel, já e mais 9.
2: E tem um detalhe, né, Tomás? Como eu falei, essa grande interrogação, quer dizer, a cabeça da imprensa, do torcedor, do Léo Condé, evidentemente, já está definido. Mais 21 jogadores foram relacionados, falo já com relação a isso, estão concentrados, né? É depois do treinamento recreativo também que aconteceu no estádio Baenão, aí vem Marcelo Rangel, Marcelinho, Marlon, Matheus Felipe e Mike, aí Leonel Pico, Zé Ricardo, Zé Wellison, Pikachu, Alef Manga e já. Agora, observa, né, Tomás, que esse quinteto de defensivo, todos começam com a letra M, né, rapaz? Marcelo Rangel, Marcelinho, Marlon, Matheus Felipe e Mike. Deixa eu passar rapidamente, Tomás, os relacionados que estão concentrados desde ontem após o treinamento, que começou às 16h30 no estádio Baenão. Os goleiros Ivan Quaresma, Marcelo Rangel e Igor Vinhas. Defensores, o Léo Andrade, o Marcelinho, Marlon, Matheus Alexandre e Matheus Felipe, além do Mike. Os meias, Edson Fernando, Jaderson, Leonel Pico, Vitor Bueno, Zé Ricardo e Zé Wellison. E os atacantes, Alef Manga, além do Eduardo Melo, olha aí o Eduardo Melo, já, Tagliari, Tico e Algo Pikachu. Não teria a ver nesse jogo de hoje, Tomazão e Castilho, no caso, nosso querido Vitor Bueno.
0: Tá certo. Bom, já vou falar com o Dinho, mas antes, deixa eu ver aqui o nosso Saulo, que tem o Santos, né? Que também deve estar escalado.
5: O Urbano te fez uma pergunta, pô.
0: Foi?
5: O Urbano te fez uma pergunta. Calma, foi, Tomazo. Calma, fera, que é isso? Voltou daquele pique?
0: É, naquela crocância, mas...
2: É o Vitor Bueno, Tomás, para cadenciar o jogo, teria vaga ou não, Castilho?
0: Não, mas aí você tem que fazer pro Castilho, né?
2: Não, ele fez o Castilho para a dupla, no caso.
1: É, não, eu acho que no momento não. Vitor Bueno voltou mal, mais lento, né? Que de costume, né? Sem amplitude para chegar ao ataque. Lembra que foi criada uma dobradinha que parecia infalível no Remo. Vitor Bueno e Tagliari. Aliás, fez gol. Foi contra o Bahia que eles fizeram o gol.
0: Foi, exatamente.
1: Foi, né?
0: E logo na sequência ele se contundiu.
1: Era o famoso casal 20, né? Mas o Vitor Bueno não voltou bem, mais lento do que costume. Futebol hoje não permite isso mais. Aquele jogador parado, que espera a bola chegar, né? Que só dá amplitude fazendo um passo. Não, é a dinâmica de jogo, né? Então, eu acho que não. O Vitor Bueno fica no banco e o próprio Tagliari, que também não voltou bem depois daquela contusão que o tirou de vários jogos.
0: Bom, a pergunta que não quer calar. O Neymar joga ou não joga desde o início? A gente sabe que ele chegou aí no final da manhã, participou do leilão dele ontem à noite lá em São Paulo, no Instituto Neymar. Aliás, a iniciativa é maravilhosa, atendendo mais de 3 mil crianças lá na Baixada Santista. Mas, como atleta, ele deveria ter vindo com a delegação, está concentrado. Há um desgaste? Há um desgaste. Mas ele veio para o jogo, é atração. Vai jogar ou não vai? Fala aí, Saulo.
3: Que vai jogar, vai, Tomás. Só não sabemos se inicialmente ou no decorrer do jogo. Isso é problema do professor Alex Estival, o Cuca, ex-técnico do Clube do Remo, diga-se de passagem, e uma possibilidade de time aqui. Na verdade, duas possibilidades. A primeira, com o Neymar, tem Gabriel Brazão, Gabriel Menino, o jogador Adonis Farias, junto com o João Ananias e o Gonzalo Escobar, essa linha defensiva, meio de campo com o Bom Tempo ao lado do Christian Oliva, e o Neymar seria o cara da criatividade ali, livre para voar com a camisa 10 e a braçadeira. Adiantados, o Roleza de um lado, o Barreal do outro e o Gabriel Barbosa como centro atacante. Uma outra possibilidade que a gente, inclusive, colocou aqui na nossa prancheta, é a seguinte: Gabriel Brazão, Gabriel Menino, aí o Adonis Frias, o João Ananias e o Gonzalo Escobar, Aí o meio de campo teria aquele tripé, meio que espelhando o clube do Remo do Léo Condé, para ser talvez mais reativo do que propositivo. E essa trinca na meiuca poderia ter ali o Gabriel Bontempo, o Christian Oliva e também o João Schmidt, né? Há uma possibilidade de o Luan Pérez jogar na zaga ali pelo lado esquerdo no lugar do Lucas Veríssimo. Mas seria um tripé de meio campo, mais adiantados o Rolazer de um lado, o Barreal do outro e o Gabriel Barbosa circulando ali como um centro atacante, fazendo o trabalho do 10, do 11, do 7 e também do 9. Vai ser um Santos muito forte, com velocidade, com boas transições, com instabilidade nos bastidores, certamente com o Neymar Júnior. Se inicial ou finalmente, isso o tempo dirá, mas o homem chegou, almoçou naquele hotel bonitão ali em frente à sede do Paysandu Esporte Clube e daqui a pouco quer tudo, tudo, tudo com ousadia e alegria, talvez para cima do Clube do Remo, que vai ter o fenômeno azul junto com si, consigo, né, para ganhar, vencer, convencer. E de quebra, papai, esses 4 milhões pensando já no próximo sábado aqui no Atlético Mineiro. Como a gente falou nos bastidores, Tomazão, imagina se o Remo ganha hoje, o quanto não teremos de público aqui no próximo sábado à noite, embalado também pelo Fenômeno Azul e pela Rádio Clube do Pará, Tomás.
0: É um reflexo altamente positivo, até porque o Atlético também melhorando, está melhorando aí, subiu de produção, mas vai jogar aqui. E se o Remo vem embalado com uma classificação, pode ser um ponto de partida, a princípio, importante para tentar sair dessa zona da confusão, né, Castilho?
1: É, altamente motivador, né? A eliminação do Santos hoje, a classificação do Remo para as quartas. Há muitos anos o Remo não chega às quartas, não é?
2: Muitos anos.
1: É, não é fácil, 35 anos não é fácil. Mas volto a dizer, jogo difícil, né? Olha, a minha opinião é que o Neymar entra jogando. Primeiro porque o Cuca não tem moral para barrar o Neymar. E para nós, o Neymar faz e acontece no Santos. Dá ralho nos garotos, esculacha com os da mesma faixa. Enfim, ele deita e rola. Cose e borda. Então, é o Neymar e mais 10.
0: É, vamos aguardar. Dinho Menezes, que prazer ter você aqui. Daqui a pouquinho,
5: Tomazão,
0: a gente volta a falar de novo do Leão. Novela, vamos falar do Papão.
5: Acompanhando.
0: É, e você hoje vivenciando um momento, mesmo que seja diferente, mas é sempre bom lembrar grandes conquistas, né, o Bola de Fogo?
5: Rapaz, olha... não é do momento, mas é uma coisa única, né? Então, cara, o torcedor tá aí. Você sabe que não é para qualquer um título desse. Campeão dos campeões, 4 de agosto, Fortaleza, a bola rolou. Era 16 horas, o Brasil inteiro assistindo. Van Dijk brilhou. Van Dijk, Luiz Fernando Jobson, aqui eu mando um grande abraço. Velber, essa rapaziada
0: e bola
5: ver, viu? Oi.
0: Olha, você sabe que a Copa dos Campeões, ela teve 3 edições e 3 campeões, Palmeiras, Flamengo e Paysandu. Olha onde é que está inserido o Papão nessa história.
5: Pois é, e a última. Aí quando os caras viram, opa, peraí que chegou um ali danado. Chegou um ali que tem os dentes afiados de bora parar por aqui, senão ele papa tudo. É por isso que ele é conhecido como Papa Título do Norte. É, foi ali que eu comecei a chamar o Paysandu de Papa Título. E pronto, pegou, virou Papa Título, é Papa Título e ponto. Então, esse torcedor tá... Olha aí, rapaz, aquele sorriso 15 para as 3, né? Aquele sorriso 15 para as 3 e a galera gosta de comemorar, a galera tá comemorando... Ela que é acostumada a comemorar, então parabéns, torcedor, você tenha. Hoje, o que eu vi de vídeo desse jogo foi impressionante. Depois, aqui naquele Rio Mapa, depois que terminou o jogo, nossa, era churrasco para todo lado e eu provei um pedacinho e uma bem geladinha, que eu fiquei coçadinho até 5 da manhã, Tomazão.
0: Tava o Sensa e o nosso saudoso Gelzinho Araújo, né, rapaz?
5: É, mas aí o Sensa parece passarinho de floresta virgem, não bebe nada, meu irmão.
0: Tá certo. Mas come. Não bebe, mas come.
5: Aí ele deu aula, viu? Aí...
1: Olha, eu tenho um amigo que estava nessa barca aí.
5: Quem era seu
1: capitão? Bechara.
5: Ah, o Bechara estava lá também?
1: Bechara, estava lá.
0: Aí, não era só ele, Cassio. Tinha muita gente nessa barca.
1: Ele e o filho Igor estavam lá.
5: Aí o Cezinha, Tomazão, tá dizendo aqui para mim, Fortaleza é terra abençoada, diz. Um abraço para ele que tá ouvindo o Cartaz Esportivo.
0: Tá certo. Grande César lá, da Rádio Assunção, nosso querido e companheiro e ouvinte da... Quebrou o braço? Foi? Tá aqui, o terrorista chegou mais cheiroso que eu vou te contar aqui, meu irmão. Parece penteadeira. Não é brincadeira, não. Só perfume. É, não é brincadeira. Um abraço, Cezinha. Boa recuperação para você.
5: Ele aparece, hein? O fiscal do Pedreira Lom, mas ele não dorme.
0: É impressionante. Aí é 24 horas. É igual loja de conveniência. Não é brincadeira. Não bate a porta. Ô, Castilho, essa semana importante do Paysandu focada... Como disse o Dinho, principalmente porque pode ter uma mudança, e é justamente no setor defensivo onde o técnico, o Júlio Rocha, tem batido muito, porque o ataque responde fazendo gols, mas a zaga não pode estar tomando como está tomando tantos gols, né, Castilho? Bom, já a gente vai com o Castilho. Na tua análise, né, e pelo teu feeling, o Dinho, será que o Lucas Rodrigues pode ser uma surpresa contra a equipe de Confiança na próxima segunda?
5: Ô Cacá, você está me ouvindo aí. Você desfaz e faça de novo, tá? Por favor, aí o Tomás vai ouvir.
0: Já
5: rapaz,
0: fez.
5: Olha, eu vou te falar, o Lampadinha chegou, eu acho que o Lampadinha vai ser titular ao lado do Pedro Carrerete, viu? Tá treinando, chegou bem, tava jogando, então acho que não vai ser problema nenhum, até quinta-feira, sexta, ele vai estar no bid e vai ser mais um à disposição do técnico Júnior Rocha. Até na última entrevista coletiva, ele se posicionou em relação à zaga do Paysandu, né? E disse que o problema do Paysandu tava sendo o setor defensivo, aliás, o terceiro pior setor defensivo da temporada. Engraçado, o ataque está entre os melhores e a zaga está entre os piores. Então tem que dosar a coisa, que é para ficar tudo, né, uniforme, o ataque bem e a zaga também melhorando. Então acho que tempo ele está tendo para ajustar tudo isso.
1: Oi, Tomás. Ô, Tomás. Tá me ouvindo, Tomás? Oi, Tomás.
5: Agora nem eu estou ouvindo ele.
1: Nem eu. Eu sei que ele está rindo. Oi.
0: Oi. Agora, voltou. Era.
5: Cadê você, Tomazão?
0: Voltou, rapaz. Me tiraram, rapaz. Não estou falando.
1: Pois é, eu pensei
0: que era deu uma trivela aqui. Olha só. Olha, a pergunta que não quer calar, Castilho. 24 anos, estava jogando, um jogador que tem um histórico bom. E como diz o Dinho, pode entrar na segunda-feira, porque o setor defensivo, no momento em que é ligado aqui os refletores, e o Mangueirão realmente é muito bonito. Aí eu digo, é onde o Paysandu pode mudar para o jogo contra o Confiança, Cacá?
1: Olha, é difícil a gente falar desse novo zagueiro da equipe do Paysandu. Sabe por quê? Estava disputando a Série D. Aliás, um torcedor do Paysandu hoje mostrou preocupação com os reforços que o Paysandu trouxe. Ele me disse, Castilho, como o Paysandu quer subir trazendo jogadores da Série D? Ele mostrou a preocupação. É, e o novo zagueiro do Paysandu estava no América de Natal, que não chegou nem às finais da Série D do Campeonato Brasileiro. E outra coisa... O Paysandu está se notabilizando de ressuscitar defuntos, como diz o torcedor. Naquele jargão de quando a equipe está mal, aí o Paysandu vai lá e acaba ressuscitando. Aconteceu isso no jogo último do Papão diante do Amazonas. O Amazonas vinha só de resultado ruim, inclusive dentro de casa. E o Paysandu foi lá e conseguiu perder para o Amazonas por 2-1. Então, esse jogo contra o Confiança... Ele é o quê? O último ou o penúltimo? colocado aqui. Deixa eu ver rapidamente.
0: É o último.
1: Pois é, é, último. É o último colocado. Mas não pode dar sopa. Esses quatro jogos finais do Paysandu serão um termômetro para o Paysandu alcançar aquilo que é mais importante da temporada, que é o acesso. O Paysandu precisa voltar à Série B do Campeonato Brasileiro. Ou seja, começa nesse jogo de segunda-feira, tem dois jogos fora, jogo difícil, contra a Ferroviária
0: e Ituano.
1: Dois paulistas lá, né? Que também querem. O Ituano, no jogo treino que fez com o Remo, ganhou do Remo. A Ferroviária é sempre uma equipe perigosa. Ainda não conseguiu, está tentando ficar entre os oito. Mas então o jogo de segunda-feira é jogo fundamental, importantíssimo para o Papão.
0: É, e o detalhe, o Paysandu, aliás, foi até dito na coletiva, até para o próprio Gabriel Mesquita estar ouvindo ontem, né, Dinho? O Paysandu trata os quatro jogos como quatro decisões, e não pode ser diferente, né?
5: É, porque se não tratar, se de repente vacilar, e quem dá a sopa é cozinheiro de presídio, o Paysandu não pode ser esse cozinheiro, então, meu irmão, tem que estar atento, porque senão ele pode colocar obstáculos no caminho dele para se manter entre os oito e também pensar em acesso. Ou seja, o Paysandu tem que fazer o dever de casa, que vai ser com lápis e apontador, né? Não é nem caneta vermelha e nem azul, tem que ser lápis com apontador, que é para corrigir logo se caso alguma coisa der errado, e principalmente uma borracha, meu irmão. Então não pode errar, não pode fazer feio nessa segunda-feira, na segunda sem lei do Caldeirão Alves Celeste.
0: É, segunda sem lei, deixa pra lá. Olha, tem uma nota oficial aqui do Paysandu, só até te ajudar, viu, Dinho? Paysandu comunicando, informando que o atleta...
5: Do Lucão.
0: Não
5: é,
0: faz...
5: Lucão agora rescindiu, não é mais jogador do Paysandu, já está em Portugal, sorte e sucesso para ele que ele arrebente.
0: É, e o clube mantém 20% dos seus direitos econômicos no vínculo assinado junto ao Trofense, né, de Portugal.
5: O Paysandu agradece. Quase o mesmo negócio que o Paysandu fez com o Roger, né? Lá para o operário do Mato Grosso do Sul. Só que o Paysandu, nesse caso, ficou com apenas 10% dos direitos econômicos do atleta.
0: Sensação! Me diz uma coisa aí, rapaz. Segunda-feira tem semifinal do feminino?
6: Isso, Tomás, boa noite pra ti.
0: Tudo bem? Que prazer ouvir você, Sensa.
6: Legal, bom demais, né? Na segunda-feira, 15h40, aí no Seju, próximo ao Olímpico Mangueirão, tem Tiradentes e Paysandu, no Seju Campo 1. No Seju Campo 2, tem Cabanos e Clube do Remo.
0: E esse mistério usado pela federação para dar os nomes daqueles que irão compor essa nova gestão aí, sai ou não sai?
6: Eu não sei se é mistério, mas está tendo dificuldades em divulgar aí os nomes das pessoas que vão assumir ou quem vai voltar para reassumir as pastas que estavam dirigindo na federação na gestão passada. E agora, para mais 4 anos. Por enquanto, a única coisa que se sabe é que Zé Ângelo Miranda continua sendo CEO, diretor executivo, e Ricardo Gluck foi o presidente.
0: Tá certo. Bom, daqui a pouquinho eu volto com você, a gente fala mais um pouquinho da federação. E o Zenit, que é o Hércules do Fluminense, estão doidos para contratar alguém aqui no Brasil, não é isso, o Gil Bezerra?
7: É, sim, senhor.
0: Aquele abraço para você.
7: Grande abraço, bom retorno. É porque o Danilo ficou mesmo pelo Botafogo, eles queriam o Danilo, agora jogou a seta para o lado do Fluminense, querem o volante Hércules, deve fazer uma proposta ainda essa semana.
0: Esse uruguaio que você falou, está indo para onde?
7: Aí ele está vindo para o Cruzeiro, já chegou em BH, vai fazer os exames e deve assinar. É o Lúcio Rodrigues, é o ex-Bahia, 23 anos, jogou 69 jogos e fez 20 gols pelo Bahia 2024-2025. Ele estava lá na Arábia Saudita, no Nyon.
0: Muito bom jogador, diga-se de passagem. Tá certo. Você tem mais algum detalhe? Temos um jogo ainda, né? Além de Remo e Santos, tem o Juventude com o Atlético Mineiro, né? Aliás, o Atlético que será adversário do Remo no sábado aqui no Mangueirão.
7: Exatamente, às 19h30 essa partida. O do Remo é 21h30. Daqui a pouco, às 19h30, Juventude e Atlético Mineiro. Lembrando que na primeira partida foi 0x0.
0: Tá certo. Aliás, os jogos do sábado da ida da Copa do Brasil, assim como Fluminense e Vasco, Juventude e Atlético, Remo e Santos, todos 0-0, não tivemos gols. Só no domingo, aí veio a vitória do Inter, vitória...
7: Chape e Cruzeiro também foi 0-0 no domingo.
0: É, o Chape, mas o Palmeiras venceu e ontem o Atlético Paranaense também meteu 2-0 no Bahia, né?
7: Isso, o Internacional venceu por 2-0. O Atlético Paranaense 2-0, 1-1 para Mirassol e Grêmio, o resto tudo 0-0.
0: Tá certo. Vamos fazer uma paradinha aqui, meu caro. Oi.
1: É, foi Atlético e Vitória.
0: Atlético Paranaense e Vitória.
1: Atlético e Bahia.
0: Ah, eu falei Bahia? É, mas foi a vitória do Atlético contra o Atlético, a equipe do Vitória.
1: Atlético venceu Vitória da Bahia.
0: É verdade. Tá certo, Cacá. Vamos dar uma paradinha? São 18 horas e 51 minutos. Já já a gente volta falando mais de Remy Santos. Vamos ouvir o Marcelo Rangel. Tem convidado no Paysandu aí, não tem, Dinho?
5: Tem, o Pedro Henrique, daqui a pouco.
0: PH, gente boa. Grande joia do Papão, já vendida para o Flamengo. Vamos para o intervalo? Já já a gente volta com mais. 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Já já a gente volta com mais comentários em cartaz.
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2: Paulo, o Magno Fernandes e o Paulo Sérgio Pinto, como já disse, comandando a jornada. Vai ser sensacional, uma cobertura maravilhosa para você até 19h30. Nós estaremos Tomazo, aqui, lógico.
3: Oi. Só se você quiser, né?
2: Não, você pode ficar à vontade.
3: Você pode ficar direto aí, sem problema.
2: Não, ficar eu vou, porque eu vou assistir o jogo. Tá certo, Paulinho. Aliás, Paulinho, fala aí dessa arbitragem, já saiu aí para o final de semana, é isso?
3: Não, já é para outra semana, para o dia mais na frente aí da sequência do Campeonato Brasileiro.
2: Quem que apita, então, o Remy Atlético?
3: Não, o Remy Atlético já saiu muito tempo, é o Ramon Abate Abel.
2: O jogo essa criança
3: é Internacional e Clube do Remo. No dia 17, é a Edna Alves Batista de São Paulo. Fortaleza e São Bernardo pela 23ª rodada da Série B, dia 19, é o Fernando Antônio Mendes Salles Nascimento Filho. E o jogo entre Ferroviária e Paysandu no dia 17, é o Paulo Henrique Leite Volkopf do Mato Grosso do Sul.
2: Tá certo. Então, Ramon Abate Abel, meu filho... Ele que apita Remo e Atlético sábado, vou te contar.
4: Abate o Abel também.
2: Abate o Abel. Meu caro Magno Fernandes, dando uma circulada, portões abertos, aquele abraço, boa noite, torcedor já chegando aqui pelo Mangueirão, hein?
5: Abraço pra você, Tomazo, ouvinte, clube, todos aqui no cartaz. Rapaz, eu lembrei daquele nosso amigo lá de Castelhão, Rosivaldo Souza. Quando sai a arbitragem, ele fala, essa vasilha... Olha, é o seguinte, hoje aqui no Mangueirão, cerca de 40 mil e até mais, o Clube do Remo trabalha até na expectativa de quebrar recorde, né? Carga máxima, o recorde esse ano no Parazão foi 46 mil. O Remo trabalha, inclusive, com a perspectiva para quebrar esse recorde. E para isso, os portões já estão abertos, trânsito com situação... especial para o jogo de hoje, todo um aparato programado, organizado ao jogo contra o Peixe pela Copa do Brasil, jogo de volta, os portões, inclusive, já todos os setores do Mangueirão devidamente liberados, a expectativa de trânsito agora já está com programação especial. 23h30, tudo que foi projetado, direcionado aqui ao Mangueirão, será de modo inverso. Tanto a Transmangueirão, tanto Augusto Montenegro, as adjacências também aqui do Colosso do Binguí. Então, todo um trabalho, mais de 1.500 policiais também trabalhando, segurança fortalecida. É um jogo grande, expectativa também, Tomasso, do maior público da Copa do Brasil nesta fase.
6: Em Brasília, 19 horas. Está no ar a Voz do Brasil. As notícias do governo federal que movimentaram o país no dia de hoje.
7: Olá, boa noite.
6: Boa noite para você que nos acompanha em todo o país.
7: Terça-feira, 4 de agosto de 2026.
6: Vamos aos destaques do dia.
7: Saúde mental e BETS.
6: SUS vai oferecer 100 mil teleatendimentos por mês a pessoas com dificuldades relacionadas a jogos e apostas. Thaís Araújo.
8: O serviço funciona como porta de entrada para a rede de atenção psicossocial e disponibiliza orientação, acompanhamento profissional e apoio também aos familiares.
7: E a propaganda e publicidade de BETS deve trazer alertas ao consumidor.
6: Quem conversa com a gente sobre isso é a secretária de Prêmios e Apostas do Ministério da Fazenda, Daniele Correia.
9: Você tem aposta não é investimento. A outra é apostar pode causar dependência. E uma questão de que apostar faz você perder dinheiro. Então é justamente nessa perspectiva, seja da saúde mental, seja da saúde financeira.
7: Crimes no ambiente digital.
6: Operações identificam grupos envolvidos em crime de ódio e incentivo à violência. Márcia Fernandes.
9: O Laboratório de Operações Cibernéticas atuou na análise de evidências digitais e na articulação entre as forças de segurança envolvidas.
7: Hoje, na apresentação da Voz do Brasil, Luciana Vasconcelos e Luciano Seixas.
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7: Foram realizadas duas operações para desarticular grupos criminosos que utilizam plataformas digitais para disseminar violência e propagar discursos de ódio.
10: As operações foram executadas em conjunto com as polícias civis de diferentes unidades da federação.
7: E os resultados foram apresentados hoje. Os detalhes você vai ouvir agora na reportagem de Márcia Fernandes.
9: A Operação Rede Interrompida da Polícia Civil do Distrito Federal apura a existência de uma organização extremista que utilizava comunidades do aplicativo Telegram para planejar atos violentos e disseminar conteúdos preconceituosos contra determinadas raças, religiões e também contra mulheres. O diretor de Operações Integradas e de Inteligência do Ministério da Justiça e Segurança Pública, Anchieta Neri, destacou algumas das medidas adotadas.
11: A partir dessa articulação, a gente teve medidas de busca cumpridas em 8 estados da federação. A gente cumpriu algumas medidas de internação provisória e um mandado de prisão. O que se investiga ou o que se apurou não diz respeito meramente a opiniões, mas sim à própria intolerância e planejamento de atos severos de violência. Por isso, havia a necessidade de uma atuação rápida para que a gente não tivesse a possibilidade de ocorrer qualquer sinistro.
9: Já a Operação Lívia investigou uma rede criminosa que utilizava de plataformas virtuais para atrair adolescentes e incentivá-los à prática de violência. A investigação foi conduzida pela Polícia Civil de Mato Grosso do Sul, após a morte de uma menina de 13 anos. A secretária nacional de acesso à justiça, Sheila de Carvalho, comentou que a operação conseguiu impedir outros crimes.
12: A operação permitiu evitar que mais uma menina fosse vítima, que já estava mapeada para isso acontecer nos próximos dias. Então, esse esforço integrado que a gente tem realizado é para manter as nossas mulheres vivas.
9: Nas duas operações, o Laboratório de Operações Cibernéticas atuou na análise de evidências digitais, na identificação de conexões entre investigados e na articulação entre as forças de segurança envolvidas. O ministro da Justiça e Segurança Pública, Wellington César Lima e Silva, destacou a importância do trabalho integrado.
13: Nós temos um fluxo de cooperação permanente com a Polícia Federal, com as polícias civis dos diversos estados, com os ministérios públicos dos diversos estados, com os diversos órgãos de inteligência. Esse tipo de colaboração possibilita uma atuação integrada e qualificada no combate a esses crimes.
9: As investigações permanecem em andamento para análise do material apreendido, a identificação de outros envolvidos e a responsabilização dos investigados, conforme o avanço dos respectivos inquéritos policiais. Lembrando que os casos de violência contra mulheres, conforme o avanço dos respectivos inquéritos policiais. Lembrando que os casos de

0: destinada a gestoras estaduais e municipais responsáveis pela elaboração, coordenação e implementação de ações voltadas à promoção dos direitos das mulheres. O curso é gratuito, tem carga horária de 96 horas e vai ser realizado com atividades online, ao vivo e também em formato assíncrono. A formação integra uma estratégia nacional de fortalecimento da gestão pública e de cooperação entre União, estados e municípios. O objetivo é oferecer instrumentos para planejamento, execução, monitoramento e avaliação das políticas públicas, além de criar uma rede permanente de troca de experiências entre as equipes que atuam nos organismos de políticas para as mulheres. Ao final do curso, as participantes devem elaborar diagnósticos e planos de ação voltados aos próprios municípios e estados. Para se inscrever, acesse gestorasemrede.com.br. Claudimário Carvalho, para a Voz do Brasil.
1: As propagandas e publicidades sobre apostas de cota fixa, as chamadas bets, passaram a ter novas regras voltadas à proteção aos consumidores.
2: Elas estabelecem, entre outras coisas, limites sobre o que pode ser dito nessas propagandas, responsabilização solidária de quem veicula as publicidades e proteção às crianças e aos adolescentes.
1: Além disso, as propagandas de bets terão também que exibir mensagens de alerta sobre os riscos envolvidos nas apostas.
2: Sobre tudo isso, nós conversamos com a secretária de Prêmios e Apostas do Ministério da Fazenda, Daniele Correia.
1: Eu e Mariana Jungmann também falamos com ela sobre saúde e bets. Acompanhe.
3: Secretária Daniele Correia, muito bem-vinda à Voz do Brasil. Vamos falar um pouco sobre essas duas portarias que regulam a publicidade sobre as apostas de cota fixa. A gente pode traduzir que é uma regulamentação sobre as propagandas de bets, assim, para ficar mais claro para o nosso público. E o que, que estabelecem essas portarias?
4: Bom, obrigada. Para a gente é sempre importante aqui na Secretaria de Prêmios e Apostas ter a oportunidade de tratar sobre o tema. E, de fato, quando a gente está falando dessas duas portarias, as portarias mais recentes aqui, a gente está falando desse universo de publicidade, propaganda e ações de marketing nesse mercado de aposta de cota fixa. Acho que é sempre importante dizer que esse mercado de aposta de cota fixa é um serviço público, né? E a lei, a 14.790, é a lei que traz ali a regulamentação e traz ali diretrizes legais na implementação não só desse tema de publicidade, mas diversos outros temas. E a nova portaria interministerial ali, a 73, ela traz ali, reforça alguns conceitos, acho que amplia ali a questão da proteção ao consumidor apostador, mas também traz ali a distribuição da responsabilidade solidária em todo esse veículo de comunicação, de divulgação, seja pessoas físicas e jurídicas, nesse mercado de apostas. E a gente tem uma outra portaria que altera a portaria que trata de jogo responsável, que trata dessas obrigações também legais que os agentes operadores precisam cumprir entre publicidade, ações de marketing e propaganda, que é justamente as frases de advertência, né? O 18+, e foi importante para a gente ali trazer e clarificar sobre o tema.
1: Essas frases de advertência, né, que vão ter que conter nas publicidades, elas devem dizer o quê? E que tipo? E por que que esse tipo de mensagem é importante, secretária?
4: Bom, as frases é: o Ministério da Fazenda adverte. E aí você tem: aposta não é investimento. Essa é uma das frases. A outra é: apostar pode causar dependência, né? E uma questão de que apostar faz você perder dinheiro. Então, é justamente nessa perspectiva, seja da saúde mental, seja da saúde financeira, do endividamento.
1: Ainda falando das mensagens, ela tem um tamanho mínimo, né? Ou seja, tem que estar num formato legível, facilmente visível, né, para o consumidor.
4: Exatamente. A gente traz ali, e aí, de novo, né, a necessidade de que eles estejam ali num tamanho mínimo de 10%. E a gente reforça, inclusive, nessa nova portaria, que eles precisam estar de uma maneira horizontal, né? Porque muitas vezes, né, tornar essa frase de uma maneira muito mínima e verticalizada dificulta até a leitura por parte, né, da sociedade.
3: Escondendo a frase.
4: Exatamente.
3: Né?
4: Então, a necessidade de se ter isso de maneira legível, né, num contraste visual ali também, né, você ter um fundo ali que a pessoa consiga ler. E eu acho que são todas essas informações que são importantes.
3: Agora, um outro ponto importante dessa nova regulamentação sobre a publicidade de jogos é que ela passa a responsabilizar também quem faz a propaganda, né? Quem veicula a propaganda. E aqui a gente está falando

0: inclusive dos influenciadores digitais, secretária, dos veículos de comunicação, e aí enxergando os influenciadores digitais também como uma espécie de veículo de comunicação, é isso? O que está previsto nessa responsabilização?
1: Sim, a ideia é a portaria, ela traz isso, tanto voltado para pessoas físicas quanto para pessoas jurídicas, né, que veiculem, que distribuem, que impulsionem, né, que propaguem, não só a questão das bets ilegais, aí eu acho que é importante também, né, você ter essa responsabilização, porque quando você está falando de um ambiente ilegal, você não tem essas ferramentas à disposição daquele consumidor, daquele apostador, então, né, você fica muito mais frágil no desenvolvimento de riscos e de transtorno de jogo e do endividamento, então elas não precisam cumprir as regras e também no processo, né, de junto com as operadoras legalizadas, mas no processo de cumprir o que está dizendo ali a lei, né, no sentido e das portarias, reforçado agora pela portaria interministerial, no sentido de que o jogo, ele tem restrições na sua publicidade, né? Você não pode dizer que o jogo, ele substitui a renda, você vai ficar socialmente aceito, né, você é mais bonito porque você joga, então... A própria proteção que a gente comentou aqui, né, da criança e do adolescente, então você não pode veicular a publicidade para a criança, né, a criança não pode ser alvo da publicidade, ela não pode estar na publicidade, então eu acho que a distribuição da responsabilidade aí, eu acho que é importante, né, nesse mercado.
2: Secretária, esse tipo de regulação sobre a publicidade deve ter efeito para reduzir a quantidade de apostas, né, especialmente nos casos de compulsão, não é isso?
1: A ideia é justamente isso, né, se você está num ambiente ou no mercado onde você está falando de entretenimento, né? E quando isso passa, isso não é mais um entretenimento, isso não, você está colocando aquela pessoa em risco, né? Então, de novo, essa é uma série de mecanismos que eu acho que é importante, né, colocar à disposição. E aí eu queria ter a oportunidade aqui para dizer que a gente lançou no final, obviamente, o Ministério da Fazenda, junto com a SPA, isso já estava na agenda regulatória, a gente lançou a plataforma centralizada de autoexclusão. Então, hoje, se um cidadão, ele não quiser apostar, ou ele não quiser estar nessa atividade, ou, enfim, estar nesse mercado, ele pode utilizar essa plataforma, onde você fica auto-excluído de todas as plataformas autorizadas pela SPA em âmbito nacional. E aí você pode dizer se é por um prazo determinado ou por um prazo indeterminado. Então, você pode se auto-excluir por um mês, por 3 meses, por 6 meses, por 9 meses, por 12 meses... ou indeterminado. E lá, você pode dizer o motivo também. E a gente percebe que um dos principais motivos é justamente a perda de saúde, de controle mental, né? Então, acho que, de novo, essa é uma outra ferramenta também à disposição de qualquer pessoa da sociedade, obviamente, né? Que queira utilizar. E a gente traz ali uma série também de outras questões, como ferramenta de autoteste da saúde, autoteste financeiro. Enfim, são todos os mecanismos e ferramentas nessa questão do jogo responsável.
0: É importante aqui a gente lembrar também que quem tiver identificando que tem problemas de saúde mental relacionados à questão do jogo, deve procurar ajuda,
1: sim,
0: né, secretária?
1: Exatamente.
0: E aí dentro do SUS a gente tem possibilidades, sim, de acompanhamento e de tratamento, né?
1: Exatamente. A gente tem um acordo de cooperação técnica com o Ministério da Saúde, que é um grande parceiro. A gente ano passado começamos com um grupo de trabalho interministerial, junto com o Ministério da Saúde, Ministério do Esporte, a Secretaria de Comunicação Social, justamente nesse trabalho de se pensar, né, quais são as ferramentas. Porque quando você tem identificação de que você tem um risco, né, ou desenvolvimento de um potencial risco ali, você também precisa procurar caminhos. Então, o SUS, ele desenvolveu ali, ele fez um trabalho junto com toda a rede de colaboradores, não só da Unidade Básica de Saúde, mas também do próprio CAPS, né, na formação, né, no desenvolvimento da capacitação dessas pessoas, no recebimento dessas pessoas, na identificação dessas pessoas. Também fez ali um teleatendimento, então eles construíram, desenvolveram um teleatendimento voltado para essa parte de transtorno do jogo, de identificação, e o desenvolvimento ali de capacitação junto às unidades do CAPS, né, mais próximo da localidade da pessoa. Então, a gente também, na página da plataforma centralizada de autoexclusão, a gente fornece todos esses telefones, esses endereços, a página do DataSUS, se a pessoa também quiser fazer o seu autoteste da saúde, né, porque você se identifica, mas você precisa também achar um caminho ali.
0: Muito bem, nós conversamos com Daniele Correia, secretária de Prêmios e Apostas do Ministério da Fazenda. Secretária, muito obrigada pela sua entrevista à Voz do Brasil.
1: Obrigada a vocês.
3: Como nós ouvimos, o Sistema Único de Saúde oferece ajuda para quem enfrenta problemas relacionados a jogos e apostas.
2: O Serviço de Teleatendimento em Saúde Mental teve início em março e, a partir de hoje, oferece 100 mil acompanhamentos por mês.
3: O atendimento é remoto, sigiloso e pode ser o primeiro passo para o acesso à rede pública de cuidados.
4: Segundo o Ministério da Saúde, mais de 25 milhões de pessoas fizeram apostas em 2025. Desse total, cerca de 4,4% apresentam dependência de jogos, condição que pode causar prejuízos à saúde mental, às finanças e às relações pessoais. Alguns sinais podem indicar a necessidade de buscar ajuda, como aumento do tempo ou do dinheiro gastos com apostas, preocupação constante com jogos e mudanças no sono, no humor, na rotina ou nos relacionamentos. O Sistema Único de Saúde oferece atendimento sigiloso para pessoas que enfrentam esse problema. O serviço funciona como porta de entrada para a rede de atenção psicossocial e disponibiliza orientação, acompanhamento profissional e apoio também aos familiares, como explica o ministro da Saúde, Alexandre Padilha.
5: Então, além de abrir a porta do cuidado individual, de quem sofre com vício e dos seus familiares, a gente está abrindo uma outra porta, que é ter um diagnóstico cada vez melhor do problema, para ter ações cada vez mais preventivas, regulatórias.
4: Para acessar o atendimento remoto, basta entrar no aplicativo ou na versão web do Meu SUS Digital, fazer login com a conta gov.br, acessar a área de mini-apps e selecionar a opção Problemas com Jogos de Apostas. Em seguida, o usuário responde a um autoteste que auxilia na identificação do tipo de cuidado mais adequado. Quando o resultado indica risco moderado ou elevado, o encaminhamento para o teleatendimento é feito pela própria plataforma. Nos demais casos, são apresentadas orientações sobre os serviços disponíveis na rede de atenção psicossocial. De acordo com o Ministério da Saúde, o serviço remoto teve início em março e passa a oferecer 100 mil atendimentos mensais, explica o diretor do Departamento de Saúde Mental, Marcelo Quimate Dias.
6: Então, nessa primeira ação, nós tínhamos uma média de mais ou menos uns 600 atendimentos por mês. Tivemos uma procura muito grande e, a partir de agora, a gente vai passar a oferecer até 100 mil atendimentos por mês.
4: Quem preferir, também pode procurar atendimento presencial em uma unidade básica de saúde. No local, a pessoa e seus familiares recebem acolhimento, orientação e avaliação inicial. Quando necessário, a equipe pode encaminhar o paciente para o Centro de Atenção Psicossocial, o CAPS, onde é oferecido atendimento multiprofissional. Reportagem Thaís de Araújo.
2: E relembrando, pela plataforma de autoexclusão é possível solicitar o bloqueio do acesso às plataformas de apostas.
3: Para isso, basta acessar a página da ferramenta e entrar com a conta gov.br.
2: Doadores de sangue que colocaram piercing, fizeram tatuagens ou cirurgias, não precisam mais esperar 12 meses para voltar a doar.
3: Pois é, as regras para doação foram atualizadas e devem estar implantadas nos hemocentros do país até setembro.
2: O objetivo é aumentar os estoques de sangue, garantindo a qualidade e a segurança do material.
7: Doar sangue salva vidas. Para se ter uma ideia, uma única doação pode ajudar até 4 pessoas. A funcionária pública Axa Cruz, que mora em Brasília, já doa sangue há 16 anos.
8: Um ato tão simples, rápido e que pode salvar vidas. Então eu me sinto muito honrada. 3 vezes por ano, inclusive uma delas é no dia do meu aniversário. Para mim já virou uma tradição.
7: E quem recebe esse sangue pode ficar tranquilo. Todo o material coletado passa por um rigoroso controle de qualidade e por testes que garantem a segurança das transfusões. Para reforçar ainda mais esse controle e ampliar a segurança de doadores e pacientes, o Ministério da Saúde atualizou os regulamentos técnicos que orientam os serviços de hemoterapia em todo o país, como explica a gerente de captação de doadores do Hemocentro de Brasília, Kelly Barbie.
9: Cada vez mais no sentido de aprimorar, de melhorar os exames para testar uma qualidade cada vez maior desse sangue coletado. Então, você não vai precisar esperar mais 12 meses para muitos impedimentos. A maioria agora é de 4 meses. Como eu falei do piercing, da tatuagem, de medicamentos, de cirurgia, enfim, a novidade é muito boa e muito bem-vinda.
7: O Felipe, que doa sangue há 30 anos, sabe da importância desse ato de amor.
10: Me traz um sentimento muito bom, né? Um sentimento de solidariedade com o próximo. E, além disso, a gente nunca sabe quando vai precisar, um familiar também, né? Então, é muito importante. Eu saio com o coração aquecido.
7: E para você que nunca doou sangue, é muito simples. Basta procurar um hemocentro mais próximo, ter entre 16 e 69 anos, pesar no mínimo 50 quilos e estar em boas condições de saúde. Não apresentar sintomas de gripe, resfriado ou febre. Não precisa estar em jejum, mas nas 4 horas que antecedem a doação, deve evitar a ingestão de comidas gordurosas. Reportagem Cleide Lopes.
3: Se você é responsável por crianças ou adolescentes com menos de 15 anos, fique atento.
2: A campanha nacional de multivacinação já começou em todos os postos de saúde do país.
3: Essa é a chance de proteger o público infanto-juvenil contra doenças como poliomielite, influenza e hepatites.
2: O dia D da campanha vai ser em 22 de agosto e a mobilização vai até 1º de setembro.
11: A campanha nacional de multivacinação teve início nesta segunda-feira e vai até 1º de setembro. Crianças e adolescentes menores de 15 anos são o foco principal para atualizar a caderneta de vacinação. Pela campanha, são ofertados os imunizantes previstos no calendário nacional de vacinação do Ministério da Saúde, como poliomielite, tríplice viral, hepatites A e B, febre amarela, HPV, influenza, Covid-19 e dengue. Para receber a vacina, basta comparecer à unidade básica de saúde mais próxima da sua residência e levar documento de identificação, cartão do SUS, se tiver, e a caderneta de vacinação. Já o dia D da mobilização será em 22 de agosto. Para informações sobre horários de atendimento e disponibilidade das vacinas, basta consultar a unidade de saúde do seu município.
3: Priscila Machado, para a Voz do Brasil. Contribuintes que têm pendências com a Receita Federal, começou a valer hoje mudanças no atendimento presencial relativas ao imposto de renda.
2: A portaria proíbe o fornecimento de cópia de declaração do imposto e recibo de entrega nas unidades de atendimento.
3: Saiba o que muda no atendimento com Daniele Popov.
12: Portaria publicada nesta segunda-feira traz mudanças como a proibição do fornecimento de cópia da declaração do imposto sobre a renda da pessoa física. A entrega do recibo relativo à declaração também foi proibida nas unidades de atendimento da Receita. As mudanças foram adotadas para reduzir os riscos de acesso indevido a informações protegidas por sigilo fiscal, já que documentos como a declaração do imposto de renda contêm dados pessoais sigilosos e que podem ser usados indevidamente. A partir de agora, a cópia da declaração e o recibo de entrega passam a ser disponibilizados exclusivamente por canais que utilizam mecanismos de autenticação e controle de acesso. Outras alterações que a portaria traz são ajustes relacionados ao atendimento presencial, ao atendimento orientado e à recepção de documentos em processos de atendimento digital. Daniele Popov para a Voz do Brasil.
2: Curso Nacional de Escrita Criativa tem inscrição aberta até quarta-feira, dia 5 de agosto.
3: Com ele, o participante vai aprender a produzir textos que buscam envolver, emocionar ou prender a atenção do leitor ou ouvinte por meio da criatividade na linguagem, na estrutura e na narrativa.
2: A chamada pública vai selecionar 1.000 participantes.
3: Os selecionados vão receber de forma gratuita formação em escrita criativa em todas as regiões do país.
2: Mais informações no site da Universidade Federal do Rio Grande do Sul, em ufrgs.br/territórios da escrita.
3: E essas foram as notícias do governo federal.
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3: Com produção da empresa Brasil de Comunicação.
2: Fique agora com as notícias do Poder Judiciário e do Congresso Nacional. Boa noite.
3: Boa noite para você e até amanhã.

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1: Você vai ouvir agora notícias do Poder Judiciário.
2: CNJ aprova perda do cargo de juiz e extingue a aposentadoria compulsória como punição máxima.
3: Para o STJ, olheiro que atua durante venda de drogas responde por tráfico, não por colaboração.
2: Eletricista terá plano de saúde mantido, mesmo após ter sido demitido.
3: Boa noite, eu sou Marcela Luiza.
2: E eu sou Marta Ferreira.
3: O Conselho Nacional de Justiça aprovou nesta terça-feira a perda do cargo de juiz e acabou com a aposentadoria compulsória como punição máxima a magistrados que cometerem infrações graves.
2: Pelas novas regras, nos casos mais graves, o juiz poderá ser colocado em disponibilidade com proposta de perda do cargo.
3: Nessa hipótese, o magistrado será imediatamente afastado das funções e passará a receber remuneração proporcional ao tempo de contribuição até a decisão definitiva do Supremo Tribunal Federal.
2: Com isso, o CNJ adequa as normas ao entendimento firmado em maio pela primeira turma do STF, segundo o qual a aposentadoria compulsória deixou de ter fundamento constitucional como sanção disciplinar após a reforma da Previdência.
3: Em 10 meses, gestão do ministro Edson Fachin responde por 10% das aposentadorias compulsórias do Conselho Nacional de Justiça.
2: Hoje, o plenário do CNJ extinguiu a aposentadoria compulsória como punição máxima a juízes que cometerem infrações graves. Pablo Lemos.
4: No início da sessão desta terça-feira, o presidente do STF e do Conselho Nacional de Justiça, ministro Edson Fachin, destacou alguns dados sobre os processos disciplinares julgados pelo Conselho.
5: Do final de setembro a julho deste ano, esse plenário concluiu o julgamento de 24 processos administrativos disciplinares, aplicando 11 penas de aposentadorias compulsórias, 8 disponibilidades, 4 censuras e 1 advertência. Ainda em sede de revisão disciplinar, foram aplicadas outras 2 penas de aposentadoria compulsória e mais 2 de disponibilidade. Assim, 14 juízes que cometeram faltas gravíssimas foram afastados dos quadros da magistratura. Trata-se de 10% do total de aposentadorias compulsórias até hoje aplicadas pelo CNJ, sendo essa penalidade administrativa mais grave até então vigente.
4: Fachin destacou que a atuação disciplinar é uma das competências constitucionais mais relevantes do CNJ para a preservação da confiança da sociedade no judiciário.
3: Quem atua como olheiro ou vigilante de forma integrada e indispensável à comercialização de drogas responde pelo crime de tráfico e não por colaboração como informante.
2: Essa conclusão é do STJ, Fátima Uchoa.
6: Moradores de Goiânia enviaram um vídeo a policiais militares com 2 homens comercializando drogas. Um vendia entorpecentes enquanto o outro permanecia ao lado observando a movimentação. Os policiais os abordaram e concluíram que o segundo homem era um vigilante durante a negociação. A Justiça de Goiás considerou que ambos atuavam na comercialização das drogas, cada um com papel específico no crime. A quinta turma do STJ negou o provimento ao recurso da Defensoria Pública que buscava desclassificar a condenação por tráfico de drogas para o delito de informante. Segundo o relator ministro Ribeiro Dantas, quem permanece ao lado do vendedor e ajuda a garantir a segurança da negociação participa diretamente da prática do crime.
3: Eletricista terá plano de saúde mantido mesmo após ter sido demitido.
2: Para o TST, por se tratar de contrato de trabalho, a Justiça Trabalhista tem competência para julgar o caso. Larissa Batista.
7: O eletricista foi demitido após 37 anos de trabalho e foi informado que poderia continuar com o plano de saúde da empresa. Porém, a única opção oferecida pela companhia de energia representava um aumento de mais de 5 mil na mensalidade. No TST, ficou decidido que a empresa deve garantir, tanto para o eletricista quanto para os dependentes dele, o mesmo plano de saúde dos trabalhadores ativos. Ainda cabe recurso da decisão.
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3: Uma boa noite.
2: Boa noite.
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9: Eu sou Paula Groba.
10: E eu sou Humberto Pinheiro.
9: E estes são os destaques de hoje do Jornal do Senado, que começa agora.
10: Botão do pânico para corridas por aplicativo avança no Senado.
9: Incentivo à violência contra a mulher pode virar crime específico.
10: Leis ambientais aprovadas pelo Congresso serão analisadas pelo STF.
9: Boa noite.
10: Boa noite.
9: Mais segurança para motoristas e passageiros de aplicativos de transporte. Um projeto em análise no Senado prevê a criação de um botão do pânico para ser acionado em situações de violência durante as corridas.
10: A proposta já foi aprovada pela Comissão de Ciência e Tecnologia e agora será discutida pela Comissão de Transparência e Defesa do Consumidor. A reportagem é de Herman Kulitz.
11: O botão do pânico tem por objetivo aumentar a segurança, tanto dos passageiros quanto dos motoristas de transporte por aplicativo, como Uber e 99, e deve ser acionado em casos de violência. O texto original do senador Carlos Viana, do PSD de Minas Gerais, determinava um cadastro prévio com foto do titular da conta e do cliente que irá embarcar, e reconhecimento facial antes de cada viagem. Mas, na Comissão de Ciência e Tecnologia, o relator, senador Carlos Portinho, do PL do Rio de Janeiro, conseguiu aprovar duas alterações. Eliminou a exigência de reconhecimento facial e exigiu identificação visível nos veículos usados para o transporte pago privado de passageiros. Portinho falou sobre a importância da regulamentação.
12: O motorista também vai estar seguro, porque ele sabendo quem é o usuário, se amanhã ele sofrer algum crime, ele fica muito vulnerável e ele poder identificar, não só com os dados na plataforma, mas reconhecimento da foto, né, ou de um documento com foto.
11: O projeto aguarda a análise da Comissão de Transparência e Defesa do Consumidor. Se aprovado, segue para a Câmara dos Deputados.
9: E já está na Comissão Mista de Orçamento, a medida provisória que abre crédito extraordinário para garantir o pagamento do apoio financeiro do governo a produtores e importadores de combustíveis.
10: O objetivo é evitar que a elevação de preços por causa da guerra no Oriente Médio gere aumento da inflação nos custos de transporte, com efeito em cascata nos demais setores da economia. Repórter Alexandre Campos.
13: São 3.473 milhões de reais que serão usados para compensar o aumento do valor de compra desses insumos no mercado internacional em decorrência dos conflitos no Oriente Médio. O senador Jax Wagner, do PT da Bahia, lembrou que se nada for feito, a elevação do preço dos combustíveis poderá prejudicar toda a economia.
14: Aí o presidente tem que reagir para evitar que, inclusive, isso comprometa a economia nacional, provocando uma inflação acima daquilo que a gente já tem da meta que está colocada.
13: Líder da oposição no Congresso Nacional, o senador Isalci Lucas, do PL do Distrito Federal, cobrou fiscalização.
15: Tem que ver agora o controle disso, né? Tem que controlar para ver se realmente, na bomba, se o consumidor vai sentir isso, né? E corre o risco de você dar isenção, fazer tudo isso e o preço continuar do mesmo jeito.
13: Como a medida provisória tem força de lei, a Agência Nacional do Petróleo já pode repassar aos produtores e importadores de combustíveis e óleo diesel os valores do apoio financeiro nessas operações, desde que comprovadas as importações.
9: Já está em vigor a lei que destina parte do dinheiro das BETs para o Fundo da Polícia Federal.
10: O FUNAPOL foi criado em 1997 para financiar e estruturar as operações do órgão. Repórter Pedro Pincer.
16: A lei determina que o Fundo para Aparelhamento e Operacionalização das Atividades FIM da Polícia Federal, o FUNAPOL, deverá receber até 3% dos recursos obtidos pelo governo com apostas de cota fixa, conhecidas como BETs. Esses recursos, antes montantes direcionados à Seguridade Social vão cobrir gastos com a saúde dos servidores da PF, além de retribuição por atividade extraordinária. O repasse dos recursos das apostas está previsto para ocorrer de forma gradual, 1% em 2026, 2% em 2027 e 3% a partir de 2028. O senador Randolfe Rodrigues, do PT do Amapá, ressaltou a importância desse dinheiro para a Polícia Federal.
17: O morador dos morros cariocas, o morador das favelas desse país, são igualmente vítimas do crime organizado quanto o cidadão que mora nos locais nobres. Para combater, precisa de polícia estruturada e precisa de fortalecimento, sobretudo das instituições federais, que têm a função precípua, com inteligência, de investigar o crime e de desarticular o crime. Sem recurso e sem estruturação, não se faz o combate adequado ao crime.
16: Além dessa receita, o Funapol conta com transferências voluntárias de entes federativos ou de organismos internacionais vinculadas a programas de enfrentamento ao crime organizado, doações de pessoas físicas ou jurídicas, nacionais ou estrangeiras, e outras receitas legalmente previstas.
9: Quem incentivar, instigar ou ameaçar outra pessoa para que pratique violência doméstica e familiar contra a mulher poderá ser condenado até 2 anos de reclusão, além do pagamento de multa. É o que prevê um projeto de lei em análise na Comissão de Segurança Pública.
10: A proposta também estabelece aumento de pena quando o crime for cometido durante a vigência de medida protetiva de urgência, utilizar anonimato e envolver compartilhamento ou ameaça de divulgação de dados pessoais, imagens ou informações sensíveis da vítima. O autor do projeto, senador Efraim Filho, do PL da Paraíba, ressalta que a medida é necessária porque a instigação de terceiros, inclusive por meios digitais, contribui para aumentar o ciclo de violência contra a mulher.
18: As medidas protetivas que hoje a lei permita que sejam tomadas contra o agressor possam ser também tomadas contra terceiros que porventura venham a também infligir a ameaça no sentido de desestabilizar a vítima, intimidá-la a ponto de retirar a denúncia ou algo desse tipo.
9: E uma série de ações que questionam decisões do Congresso Nacional com impacto no meio ambiente serão julgadas neste mês no Supremo Tribunal Federal.
10: Os pedidos à Justiça tratam da Lei Geral do Licenciamento Ambiental e do Marco Temporal das Terras Indígenas. Quem explica é o repórter César Mendes.
19: Aprovada em maio do ano passado no Congresso, a Lei Geral do Licenciamento foi criticada pela senadora Elisiane Gama, do Maranhão, por flexibilizar as licenças.
20: Quanto mais flexível, mais possibilidade de desastres.
19: O presidente da República vetou a mudança, mas a derrubada do veto no Congresso em novembro foi elogiada pelo senador Marcos Rogério, do PL de Rondônia.
21: Não somos poderes subalternos, somos poderes iguais.
19: Agora, a Lei Geral do Licenciamento vai passar pelo crivo do STF no julgamento de ações movidas pela Rede, o PSOL e o Partido Verde, questionando a flexibilização das licenças para Sueli Araújo, do Observatório do Clima, inconstitucional.
22: São dispositivos que afrontam a nossa Constituição, e é dever do Supremo afastar essas inconstitucionalidades.
19: O STF julga ainda neste mês ações contrárias ao marco temporal das terras indígenas e à suspensão da moratória da soja.
9: Nas eleições de outubro, o eleitor vai precisar escolher 2 candidatos ao Senado, mas não vale repetir o mesmo nome.
10: Se isso acontecer, o segundo voto será anulado. Saiba mais na reportagem de Marcela Cunha.
23: 2 votos, 2 nomes e 2 vagas. Essa é a conta que o eleitor precisa guardar nas eleições de 2026 para o Senado Federal. Na urna eletrônica, o cargo de senador vai aparecer 2 vezes. Primeiro, o eleitor digita o número de um candidato, confere a foto e confirma. Em seguida, uma nova tela será aberta para a escolha do segundo candidato. Mas não adianta repetir o número para reforçar o voto no candidato preferido. Os votos precisam ser dados a pessoas diferentes. Se o eleitor escolher o mesmo candidato nas 2 vezes, apenas o primeiro voto será válido e o segundo será anulado. A votação em 2 nomes ocorre porque, neste ano, cada estado e o Distrito Federal vão preencher 2 vagas no Senado. O eleitor só poderá escolher candidatos que disputem a eleição na unidade da federação onde ele vota. Mas, segundo o consultor legislativo do Senado, Gilberto Guerzoni, muitos eleitores podem chegar ao dia da votação sem saber saber que tem direito a duas escolhas.
0: O eleitor, na hora que ele responde à pesquisa, muitas vezes ele até desconhece que tem dois votos, ele desconhece a lista de candidatos e ele não escolheu, né, o seu senador, especialmente o seu segundo senador.
23: A dificuldade aumenta porque o voto para senador divide a atenção do eleitor com as escolhas para presidente, governador e deputados. Para não esquecer nenhuma das escolhas, a recomendação da Justiça Eleitoral é levar uma colinha de papel com o número dos candidatos.
10: Com edição de Paula Groba e trabalhos técnicos de João Lira, o Jornal do Senado fica por aqui. Acompanhe agora as notícias da Câmara dos Deputados. Boa noite.
9: Boa noite e até amanhã.
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4: Plenário pode votar medidas provisórias e projetos ligados ao agronegócio.
5: Câmara aprova a regulamentação da atividade profissional do salva-vidas.
4: Vítima de violência poderá usar recursos de conta conjunta com o marido.
5: Boa noite. A Comissão de Constituição e Justiça da Câmara aprovou proposta que autoriza a mulher em situação de violência doméstica a utilizar recursos depositados em conta conjunta com o marido para se reacomodar em local seguro.
4: A repórter Maria Neves traz mais detalhes sobre o projeto que foi encaminhado para análise dos senadores.
6: Pela proposta da deputada Laura Carneiro, do PSD do Rio de Janeiro, a medida protetiva deverá ser autorizada pelo juiz e a utilização do dinheiro pode ocorrer em qualquer regime de bens adotado pelo casal. Laura Carneiro lembra que a Lei Maria da Penha assegura que mulheres em situação de violência sejam afastadas do lar e acolhidas em abrigo ou local seguro quando houver risco de vida. Entretanto, segundo afirma, levantamento do Instituto Brasileiro de Geografia e Estatística de 2018 mostrou que somente 2,4% dos municípios mantinham casas-abrigo. Os estados gerenciavam outras 43 unidades. Diante disso, a parlamentar ressalta que muitas vezes a vítima de violência é obrigada a permanecer na mesma casa que o agressor e continuar submetida a maus tratos, situação que a proposta busca evitar.
24: Ação de separação demora muito, divórcio demora muito. Durante esse período, ela vai viver como? E como ela não tem como viver, ela acaba não se afastando do lar e continua sofrendo as agressões. Vai chegar um ponto que ela vai acabar o feminicídio. Então o objetivo é que quando ela peça a medida protetiva, quando ela começa a sofrer a violência doméstica, ela tenha uma oportunidade de ter essa violação patrimonial e essa violação econômica minimamente resolvida.
6: Laura Carneiro ressalta ainda que contas conjuntas podem ser livremente movimentadas pelos seus titulares, o que poderia tornar a medida proposta desnecessária. No entanto, recorda que não são raros os relatos de violência patrimonial nos quais o agressor impede ou dificulta o acesso da mulher à gestão do patrimônio ou desvia recursos financeiros do casal. Permitir que a mulher disponha dos bens conjuntos, portanto, seria uma forma de contornar esse problema e permitir que a mulher reconstrua a própria vida longe do agressor. Da Rádio Câmara de Brasília, Maria Neves.
1: Segurança Pública.
5: Da Vitória, do PP do Espírito Santo, apresentou projeto que determina a suspensão imediata da posse e do porte de arma de investigados por violência doméstica. O texto prevê a apreensão da arma em até 24 horas, sem necessidade de decisão judicial específica.
4: Da Vitória explica que o objetivo é diminuir o risco de agressões fatais enquanto houver investigação, processo ou medida protetiva. A matéria está sendo analisada em conjunto com outros projetos semelhantes e, caso seja aprovada nas comissões, pode seguir direto para o Senado.
5: Avança na Câmara projeto de Félix Mendonça Júnior, do PDT da Bahia, que bane das redes sociais condenados por crimes contra mulheres quando as plataformas forem usadas na prática do delito. Pelo texto, as empresas de tecnologia têm 48 horas para excluir as contas.
4: Félix Mendonça Júnior lamenta o fenômeno de monetização e espetacularização da violência de gênero nas redes sociais e que o Brasil figure entre os 5 países com maior número de feminicídios. Por estas razões e para proteger a dignidade humana, ele pede a aprovação da matéria.
1: Justiça.
5: Rodrigo Hollenberg, do PSB do Distrito Federal, questiona o sigilo imposto sobre o registro das visitas ao empresário Daniel Vorcaro na prisão. Ele afirma que a população tem o direito de conhecer eventuais vínculos e relações que possam ser relevantes para o caso do Banco Master.
2: Me causou uma grande surpresa a notícia de que a Polícia Federal teria pedido o sigilo sobre as visitas a Daniel Vorcaro na prisão. É muito estranho, porque a população quer saber exatamente quem são as pessoas, as autoridades, eventualmente as autoridades, que realizaram negócios com Daniel Vorcaro. Portanto, no meu entendimento, não se justifica absolutamente qualquer tipo de sigilo em relação às visitas realizadas a Daniel Vorcaro na prisão.
4: Rodrigo Hollenberg defende ainda a continuidade das investigações sobre o Banco Master e cobra a instalação de uma CPI para apurar as responsabilidades e recuperar recursos. Ele reitera que a apuração é fundamental para garantir transparência e esclarecer os fatos.
1: Saúde.
5: Beto Preto, do PSD do Paraná, é autor do projeto que torna obrigatória a realização de pelo menos uma ultrassonografia morfológica durante o pré-natal oferecido pelo SUS. O deputado explica que a medida busca ampliar a qualidade da assistência prestada às gestantes.
4: Ele lembra que a experiência já foi adotada no Paraná e defende a ampliação da iniciativa para todo o Brasil. Beto Preto afirma que o exame realizado entre a 20ª e a 24ª semana de gestação é importante para avaliar o desenvolvimento fetal e identificar situações que demandem acompanhamento especializado.
3: Por que entre a 20ª e a 24ª semana? Que é o momento que ainda é possível você evoluir para um tratamento cirúrgico intrauterino. Então, esse é um momento importante. O Brasil vai dar um passo gigante no sentido de garantir mais ainda pré-natal correto para as mulheres brasileiras e dizer que no Paraná nós já instituímos esse ultrassom, essa ultrassonografia morfológica já, e isso vem dando muito certo. Queremos expandir para todo o Brasil através desta lei.
1: Homenagem.
5: Raimundo Santos, do PSD do Pará, destaca a criação do Dia Nacional da Música Gospel, celebrado em 9 de junho. O deputado afirma que a lei reconhece a presença do gênero musical em espaços religiosos, plataformas digitais, praças e emissoras de televisão.
7: Qual a importância desse reconhecimento, dessa homenagem à música gospel? A música gospel, na verdade, é o gênero musical que durante, por exemplo, a pandemia do novo coronavírus, foi o gênero mais ouvido e que serviu de alento para tantas pessoas consumidas pelo estresse, pela ansiedade, porque as mensagens da música gospel, elas são mensagens de paz, de amor, de esperança, mensagem também de fé.
4: Raimundo Santos explica que a escolha de 9 de junho faz referência ao nascimento de Frida Wingren, enfermeira, musicista e compositora de hinos cristãos. Ele reforça a relevância da data nacional para a valorização da música gospel e para a cultura brasileira.
5: Josenildo, do PDT do Amapá, apresentou o projeto que institui 29 de junho como Dia Nacional do Pescador Artesanal. O deputado propõe incluir esses trabalhadores na data, que atualmente homenageia apenas os praticantes da pesca amadora.
4: Josenildo observa que a medida reconhece a contribuição da pesca artesanal para a economia das comunidades costeiras e ribeirinhas. O parlamentar ressalta que a atividade preserva conhecimentos tradicionais ligados à cultura popular e ao uso sustentável dos recursos naturais.
1: Trabalho.
5: Os deputados aprovaram um projeto que regulamenta a profissão do salva-vidas. Saiba mais sobre o assunto na reportagem de Paula Bittar.
8: A Comissão de Constituição e Justiça da Câmara aprovou uma proposta que regulamenta o exercício da profissão de salva-vidas no Brasil. Pela proposta, para exercer a atividade, o profissional deve ter mais de 18 anos, estar em bom estado de saúde, possuir ensino médio completo e passar em uma avaliação prática de corrida e natação. Também é necessário completar um curso profissionalizante de 160 horas em uma instituição reconhecida e manter a formação atualizada a cada 2 anos. Os salva-vidas terão como atribuições a realização de técnicas de prevenção, resgate e primeiros socorros em situações de emergência e ações educacionais sobre os riscos de acidentes aquáticos. A proposta obriga os estabelecimentos que oferecem acesso a ambientes aquáticos a contratar profissionais salva-vidas que terão como direitos o uso de uniformes e equipamentos de proteção, jornada de trabalho de até 40 horas semanais, seguro de vida e aposentadoria especial para aqueles expostos a condições de risco durante as atividades. A relatora na comissão, deputada Ana Paula Lima, do PT de Santa Catarina, explicou que os profissionais lutam há mais de 15 anos por reconhecimento.
11: Houve projetos já arquivados sobre o tema, mas a categoria nunca desistiu porque sabe o que representa esta profissão no nosso país. No Brasil, morrem em média 16 pessoas afogadas por dia e pelo menos 4 delas são as nossas crianças. Reconhecemos que restringir o exercício dessa profissão é constitucional, porque está diretamente ligada à proteção da saúde, da segurança de quem depende desses profissionais no mar, nos nossos rios, nos lagos e piscinas.
8: O projeto aprovado também estabelece que o piso salarial da categoria seja definido em lei específica. A proposta que regulamenta o exercício da profissão de salva-vidas já pode seguir ao Senado, a menos que haja recurso para votação pelo plenário da Câmara. Da Rádio Câmara de Brasília, Paula Bittar.
1: Agricultura.
4: Padre João, do PT de Minas Gerais, celebra os 20 anos de criação do Sistema Nacional de Segurança Alimentar e Nutricional, o SISAM. O parlamentar exalta a política de combate à fome no país e defende que, após consolidar o acesso básico à comida, o foco central deve ser a qualidade do alimento.
12: Ao virar essas 2 décadas do SISAM, temos que, além de garantir comida de verdade para todas as brasileiras e brasileiros, nós temos que avançar na qualidade do alimento. Porque é assustador o crescimento da obesidade e do sobrepeso, sobretudo em crianças e adolescentes. Isso significa uma degradação de fato da qualidade de vida dessas pessoas.
5: Padre João manifesta preocupação com o aumento do consumo de produtos nocivos à saúde e defende o uso de mecanismos fiscais para desestimular esses hábitos. Ele sugere que alimentos ultraprocessados e refrigerantes tenham alíquotas mais altas.
1: Desenvolvimento Regional.
4: Hildo Rocha, do MDB do Maranhão, propõe isentar estados autossuficientes e superavitários de energia das cobranças extras das bandeiras tarifárias amarela e vermelha. O parlamentar explica que a ideia é criar uma diferenciação para estados que produzem mais energia do que consomem.
14: Atualmente, o sistema de bandeiras tarifárias é aplicado de forma uniforme em todo o território nacional, sem considerar disparidades regionais quanto à capacidade de geração. Tal situação penaliza consumidor de estados que são autossuficientes em energia, que acaba pagando tarifas adicionais mesmo não contribuindo para a necessidade de acionamento de termoelétricas ou compra de energia mais cara no mercado. Então, é essa a motivação para me apresentar esse projeto de lei, no sentido de fazer com que haja justiça.
5: Hildo Rocha argumenta que o atual modelo pune estados como Maranhão, que tem grande geração hidrelétrica, eólica, solar e a gás, mas pagam as mesmas tarifas adicionais cobradas de estados deficitários. Ele afirma que a proposta torna a cobrança mais compatível com a realidade energética de cada região.
4: Projeto de Dilvanda Faro, do PT do Pará, cria a Política Nacional de Proteção às Mulheres Ribeirinhas, com foco na inclusão social, na justiça territorial e no desenvolvimento sustentável, o texto promove também a autonomia econômica e a defesa dessas mulheres contra a violência.
5: A proposta de Dilvanda Faro amplia o acesso das ribeirinhas a políticas públicas e valoriza os saberes tradicionais, indicando a relevância da incorporação deles em ações de combate às mudanças climáticas.
1: Votação.
4: A retomada dos trabalhos na Câmara pode ter votações de medidas provisórias e projetos ligados ao agronegócio. As votações serão ajustadas conforme o calendário eleitoral. O repórter Antônio Vital tem as informações.
13: A Câmara dos Deputados retoma os trabalhos depois do recesso parlamentar de julho com o calendário de votações ajustado em função do período eleitoral. Até o primeiro turno das eleições, em 4 de outubro, deputados e senadores têm que conciliar a atividade legislativa com o calendário eleitoral. Agosto é um mês em que os partidos têm que realizar as convenções, definir e registrar as candidaturas e dar início às campanhas nas ruas. Por isso, Câmara e Senado reservaram 2 semanas de esforço concentrado para votações. A primeira na semana entre 10 e 14 de agosto. A segunda entre 31 de agosto e 3 de setembro. Entre as propostas que devem ser votadas estão 7 medidas provisórias editadas no início do ano e que perdem a validade se não forem analisadas pela Câmara e pelo Senado até o final de agosto. Uma delas institui o Programa Extraordinário de Reequilíbrio Financeiro das Famílias, também chamado de Novo Desenrola Brasil. O programa tem o objetivo de ajudar famílias a renegociar dívidas com instituições financeiras com condições mais favoráveis. Outra medida provisória que precisa ser votada cria ajuda financeira para importadores de óleo diesel e gás de cozinha, como maneira de evitar desabastecimento em função da guerra no Oriente Médio. Ela também prevê apoio financeiro ao setor aéreo. Ainda em relação a combustíveis, pode ser votado o projeto do governo que cria subsídios e ajuda financeira para empresas do setor, como maneira de reduzir o impacto da guerra entre os Estados Unidos e Irã nos preços do óleo diesel, biodiesel, gasolina, etanol e querosene de aviação. Outras propostas que podem ser votadas foram apresentadas como prioridade no primeiro semestre pela Frente Parlamentar da Agropecuária. Um dos projetos suspende por 2 anos sanções e embargos ambientais a pequenos produtores rurais. A medida não tem apoio do governo, que argumenta que, na Amazônia legal, isso pode significar a suspensão de sanções a quem possui propriedades de até 400 hectares, como disse o deputado Helder Salomão, do PT do Espírito Santo.
15: Pode criar, sim, problemas que reduzam a efetividade das sanções, cuja finalidade é interromper imediatamente o dano ambiental. O projeto de lei prevê 24 meses para que os proprietários adotem medidas de recuperação ambiental.
13: Também pode vir a ser votado na Câmara projeto que reduz a jornada normal de trabalho para 40 horas semanais e garante 2 dias de repouso semanal remunerado, sem redução de salário. O projeto apresentado pelo governo regulamenta a proposta de emenda à Constituição aprovada pelos deputados no primeiro semestre e que aguarda análise pelo Senado. Outras propostas prontas para a pauta ainda não têm consenso entre os diversos partidos políticos. É o caso do projeto que inclui um incentivo à violência contra a mulher como crime inafiançável, como o racismo. Da Rádio Câmara, de Brasília, Antônio Vital.
23: 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Os trabalhos podem explorar a história do Parlamento Brasileiro, a importância do patrimônio histórico e cultural no país ou o impacto das leis na vida da garotada. 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
1: Economia.
5: Reginaldo Lopes, do PT de Minas Gerais, afirma que a reforma tributária sobre o consumo vai simplificar o sistema de impostos a partir de 2027. O deputado observa que o novo modelo cria mecanismos de devolução de tributos para ampliar a justiça social.
16: Nós vamos devolver parte dos impostos pagos por 73 milhões de brasileiros e brasileiras de renda per capita até meio salário. O cidadão vai comprar, pagar e receber de volta parte dos seus impostos. Um modelo transparente, onde o cidadão brasileiro, a cidadã brasileira, vai saber o preço de um produto e o preço do imposto. Com justiça tributária, para a justiça social, para combater as desigualdades. Nós vamos devolver 100% dos impostos para 73 milhões de brasileiros.
4: Reginaldo Lopes ressalta que o cashback alcança despesas essenciais, como energia, água, gás, internet, telefonia e esgoto. Ele também menciona a ampliação da faixa de isenção do imposto de renda como parte de uma agenda voltada à redução da carga tributária sobre os trabalhadores.
5: Feirantes de todo o país poderão ter isenção do Imposto sobre Produtos Industrializados, o IPI, na compra de veículos utilitários novos. A medida proposta por Adriano do Baldi, do PP de Goiás, visa beneficiar mais de 2 milhões de profissionais cadastrados.
4: O projeto reconhece o automóvel como ferramenta indispensável ao trabalho da categoria, o que justifica a isenção do tributo. Adriano do Baldi diz que a compra de um veículo será permitida a cada 5 anos, comprovada a inscrição regular do feirante por pelo menos 24 meses.
5: Termina agora o Jornal Câmara dos Deputados, produzido pela Rádio Câmara, com trabalhos técnicos de Wellington Teles e apresentação de Val Monteiro e Luciana Vieira. Uma boa noite para você.
4: A Voz do Brasil volta amanhã. Boa noite.
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1: Opa! Tudo bem, amigos do rádio? Tô chegando aqui no som da Clube, a poderosa de Marabá, com o nosso Estação Clube. A boa música toca aqui no Estação Clube. Hoje é terça-feira e o Estação um pouquinho mais curto, porque daqui a pouco tem jogo do Clube do Remo pela Copa do Brasil, 21h30, a bola vai rolar, Remo e Santos. Então a gente vai até lá pertinho do jogo com muita alegria, boa música, informação. A pegada Clube, você sabe como é que é, né? A pegada mais gostosa do seu rádio, para você que tá aí na sintonia, aumenta o volume, vem comigo! Vamos começando com boa música no som da poderosa! Kid Abelha, Deus apareça na televisão. Essa é das antigas e boa, vamos ouvir.

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0: 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Forrozão, rasta, chinelo, retratos e canções. Música boa aqui no nosso Estação Clube, o Estação dos Grandes Sucessos. Você que está aí do outro lado sintonizado comigo, aquele abraço, obrigado pelo rádio ligado, o carinho da companhia. Tamo junto, é sempre bom estar com você. Aumenta o volume e vem pra cá, aqui na Clube, muito mais músicas por hora e informação e além de dicas pra você economizar. Você sabe, né? 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
0: Biquíni Cavadão, vento, ventania.

0: 8:34.
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2: Os fundos de investimento no agronegócio, os FIAGROS, voltaram a chamar a atenção nas últimas semanas com os dados de captação no primeiro semestre, que cresceu 288% em relação ao mesmo período do ano passado, para 8 bilhões e 300 milhões, segundo a Anbima. Isso após as cotas do Valora CRA, que é o VGIA11, despencarem mais de 20%. Especialistas reconhecem o risco desses fundos, mas observam também que os FIAGROS continuam sendo uma oportunidade para o investidor diversificar com ganhos de até 1,5% ao mês, isentos de imposto de renda, desde que com muita atenção às garantias e aos devedores. A produção brasileira de sorgo na safra 2025-2026 está estimada em 7 milhões e 600 mil toneladas, de acordo com dados da Conab. O volume é 24,9% maior do que a safra 2024-2025, um acréscimo de 1 milhão e 500 mil toneladas. A explicação está na área. A área semeada está estimada em 2 milhões e 200 mil hectares, uma alta de 31,8%, ou 519.700 hectares a mais do que na safra anterior. Também, o maior valor já registrado é a sétima safra consecutiva de expansão da área destinada ao sorgo no país. 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

Clube tá em primeiro lugar, Capim na Mesa. Fala, música boa, né? Encerrando o bloco, já eu volto com mais sucessos pra você. Ligado aqui no Som da Poderosa.

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0: Iglesias, dois amigos. É, meu amigo, essa é das antigas, hein? A gente tocando recordações aqui pra você. Lembrando que daqui a pouco a bola rola. Já já tem Remo e Santos, Copa do Brasil. O jogo de ida foi 0-0, né? O Leão jogando aí por um resultado, uma vitória simples pra avançar pras quartas de finais da Copa do Brasil. Vai ser bom demais a gente ter um time paraense por lá. É isso? É o Estação Seguindo com música, esporte, notícia.
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0: Olha, amigos, um incêndio de grande proporção mobilizou o 8º Grupamento de Bombeiros Militar na noite de ontem, segunda-feira, dia 3, lá no bairro Santa Isabel, na cidade de Tucuruí, aqui no sudeste do estado do Pará. As chamas atingiram a Rua D, nas proximidades da Vila do Banco do Brasil, naquela cidade, provocando a destruição total de 4 residências. A equipe atuou no local para conter o avanço do fogo e evitar que imóveis vizinhos fossem consumidos. A movimentação atraiu diversos moradores da área que prestaram apoio iniciais às famílias desabrigadas. Mais informações é só acessar dolcarajás.com.br. Eric Land, Beijo das Galáxias, participação do Wesley Safadão.
2: É das Galáxias.

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1: Um levantamento da Info Amazônia com dados da Agência Nacional de Mineração indica que o Pará concentra quase metade dos processos minerários vinculados aos chamados minerais críticos e estratégicos da Amazônia Legal. Foram identificados 4.795 processos ativos para substâncias utilizadas em setores de alta tecnologia e na transição energética. Os requerimentos ocupam aproximadamente 23 milhões de hectares, área equivalente a mais de 150 vezes o tamanho da cidade de São Paulo. Desse total, 47% ficam no Pará, seguido por Mato Grosso, 19%, e Rondônia, 8,4%. Entre os minerais mais procurados estão o cobre, responsável por 67,5% dos processos que tramitam na Agência Nacional de Mineração, além de estânio, com 11,6%, níquel, 5,9%, tântalo, 4%, e terras raras, 2,6%. A Agência Nacional de Mineração classifica os minerais estratégicos como substâncias fundamentais para a indústria de alta tecnologia, a defesa nacional e a transição energética. A lista integra a política pró-minerais estratégicos, instituída em 2021 pelo Ministério de Minas e Energia. 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